0: que ele propôs no pré-jogo.
1: Aninha, no pré-jogo eu tô com o Xará. O que ele colocou a campo é o que tinha que fazer, né? Pensando no jogo do final de semana, num clássico que é a importância que tem, Campeonato Brasileiro e tudo mais. E também quando você olha para a equipe do Higgs, que é um time ruim, com todo respeito, é um time fraco. Não sei nem como tá com 7 pontos aí, 6, 7 pontos, não era para estar com essa pontuação do nível que tem. Então no início ok, mas aí é o que o Xará falou, você tem a possibilidade dentro do jogo de você olhar, de você explorar uma deficiência do adversário e colocar jogadores mais qualificados. Então talvez esse foi o pecado do Roger, não ter mexido antes ou no intervalo.
0: Poderia ter usado o intervalo inclusive para fazer as substituições.
1: Isso, né? A gente esperava que no intervalo vinha com 3 mudanças, 2 mudanças, né? Dar um gás a mais no meio campo, um pouco mais de velocidade, qualidade. Por exemplo, o Danielzinho entrou muito bem no jogo, né? Toque rápido, ele já acha logo o companheiro, não fica amarrando com a bola no pé, então deu velocidade. Então talvez ele volta do intervalo com esse jogador e com o Arthur também, que entrou e depois a bola também não chegou para ele, com outras opções que ele tinha, como o Luciano também, ele acabou não fazendo, ele acabou acreditando naqueles que estavam em campo pelo nível do jogo também. Só que assim, o Higgs, ele melhorou no segundo tempo. O Higgs, ele fez ao contrário do São Paulo. Ele voltou pressionando, chutou bola na trave, teve chance de ganhar, saiu na cara do Coronel. Então, pensando no todo, o São Paulo ainda saiu com um ponto que, vou falar bem sério, era pra ter saído com nenhum.
0: Saiu no lucro,
1: saiu,
0: né?
1: No lucro. Quando você projeta uma Sul-Americana, uma Libertadores, Xará, você sempre fala assim, ó, vamos ganhar em casa e buscar ponto fora. Mas quando você pega grupos que são fortes, são adversários tradicionais em competição, que no caso não é o Higgs hoje.
0: É isso. Vamos lá. Agora, 9h05 na Bandeirantes. A gente escolhe o craque Bandeirantes do jogo.
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0: Pois é, pela rodada da Sul-Americana, jogo 4, grupo C, O'Higgins 0, São Paulo 0. Para você, Leandro Guerreiro, quem foi o craque da partida?
1: Aninha, é difícil, viu? Eu vou ficar com Carabalí.
0: Carabalí.
1: Carabalí, pela defesa do que ele fez na bola do Tapia. Apesar do Tapia não ter...
0: Tapia teve a bola do jogo.
1: Teve a bola do jogo, né? E a bola do jogo também... O goleiro fez uma defesa que salvou o time, então vou ficar com o goleiro do Rins.
0: Entre a dupla, Leandro Quesada, o craque Bandeirantes para você.
3: A trave?
0: A trave?
4: Eu ia falar a trave.
0: A trave. Você vai contar o seu trocadilho?
3: Essa brincadeira de boleiro e repórter que acompanha time. Né?
0: Vai contar para os nossos ouvintes o seu trocadilho também?
3: O Rivens. Empatou com o Rivens.
0: O Rivens.
3: Um abraço pessoal do Higgins aí. O Carabalí salvou o time da derrota, né? Mas a trave salvou também o São Paulo de perder esse jogo, né? Mas eu vou de Carabalí porque, assim, o lance da defesa do Coronel, que foi uma defesaça, ele é um lance, vou dizer, ele é mais fácil do que esse lance do Carabalí, né? Aí alguém vai dizer, pô, mas você tá sendo contraditório. Você falou que o Tapia tocou em cima do goleiro. Ele fez o que um goleiro tem que fazer, né, Xará? Ele fechou ali, aí faltou também pro Tapia uma certa malandragem, né? Ter jogado na rua da Zona Leste, como a formação de jogador, como moleque. Falta essas coisas, né? A gente perdeu muito isso, né? E a gente tá trazendo estrangeiro que não tem essa malícia, né? E não estamos dando oportunidade pros moleques da base do São Paulo. Não é possível que não tenha nenhum moleque na base melhor que o Tapia. Não é possível. Não é possível. Pô, você conhece o CT lá, Xará? Aquilo ali é a Suíça em Cotia, tem tudo ali, né?
1: Xará, a gente sempre fala assim, né? A gente que já paramos, né? Ex-jogadores, a gente sempre fala que a terceira opção do elenco que esteja no grupo é a base. Por exemplo, eu tenho 2 atacantes, né? O André e o Caleri, o terceiro tem que ser a base. Eu tenho 2 laterais, o terceiro tem que ser um da base.
3: 3 goleiros, terceiro da base.
1: É sempre porque o da base, ele tá sempre ganhando casca, Xará. E quando tem essas oportunidades, ele vai agarrar, porque ele tá ali no dia a dia. Não é o que você tá dormindo lá em Cotia, eu te ligo na terça, você vai pro jogo na quinta, entendeu? Você não tá vivendo aquele ambiente todos os dias, você não tá tendo. Mas quando você tem o terceiro jogador de cada posição da base, você tá sempre com um passo à frente. E tá sempre, ele tá pegando essa experiência, tá pegando o dia a dia, se conhece. fica mais fácil quando o Aninho, você vai cobrar ele também, porque ele tá no dia a dia. Quando você vai falar com ele, você já tá acostumado a falar com ele. Não está acostumado a cobrar ele, está acostumado a ver como ele joga, como ele reage a um grito, como ele reage a uma cobrança. É diferente quando você chama um menino que tá lá em Cotia e em dois dias ele tem que ir pro jogo para pegar a camisa de titular e sair jogando. Então, eu sempre fico com a terceira opção, sempre sendo a da base.
3: É, o Carabalí foi escolhido e uma observação só para arrematar essa opinião do Xará. O Osório foi bem hoje.
0: É, o Osório foi bem aí, em vários lances.
3: O que tem que fazer com esse moleque?
0: É.
3: Vai dando rodagem. Não vai ser titular contra o Corinthians? Banco. Banco. Aí no outro jogo, titular.
0: Joga uns minutinhos. É,
3: é, é a base. Por quê? É mais barato. Não vai ficar gastando dinheiro com um jogador que não vai resolver nada. E daqui a pouco o moleque dá certo aí, milhões no bolso do São Paulo. Aqui é a gente aprofundar esse assunto. Tem tanto interesse no futebol que às vezes o que a gente fala aqui nunca bate, né?
0: Quessada, em relação ao que você falou, faltou rachão pra ele. Veio a palavra, faltou jogar o rachão.
3: Rachão, é.
0: Rachão.
1: Aninho, o rachão ele vai no gol, eu acho.
0: É.
1: O tapa é o goleiro no tapa, rachão.
0: Você acha que vai?
1: É. O goleiro no rachão não faz gol. Então...
3: Aí ele fica dando tapa na bola?
1: Isso.
3: Entendeu?
0: Então eleito aqui, ó, por Leandro Guerreiro e Leandro Quessada, os dois Leandros, Carabalho, o craque Bandeirantes. É isso, Leandro Guerreiro, seu destaque final, sua análise aí dessa partida, então, de O'Rings e São Paulo.
1: Aninha, o destaque final já virá a chave para o jogo do final de semana, né? O clássico que São Paulo tem, o Campeonato Brasileiro, um jogo muito difícil, né? O Corinthians está tentando sair dali da parte de baixo da tabela, São Paulo se manter lá em cima. Então eu acredito que o São Paulo ele já tem que virar a chave, né? Vai ter um dia a mais, um dia a menos de descanso, na verdade, porque o Corinthians jogou ontem, São Paulo joga hoje. Isso também, num clássico, não serve para nada. E clássico, você tem que deixar o seu melhor, a sua vida, a sua entrega, não tem cansaço. No clássico, tem que deixar, como posso dizer, é o jogo da vida. Não tem como falar, essa desculpa não vai funcionar. Claro, tem a viagem, tem um desgaste, como teve o Corinthians que foi para Colômbia. Mas o destaque final, eu acredito que é virada de chave e tentar fazer um grande jogo com o Corinthians, porque o São Paulo tem uma semana de jogos muito duro. Né, ele vai ter o Corinthians no domingo, no meio de semana. Ele
0: com
1: tem um
0: retrospecto mais positivo até.
1: É, e tem o Fluminense depois. Então o Roger ele sabia que ele ia enfrentar. Então por isso que eu acho que a vitória, né, contra o O'Rings hoje daria assim, né, números importantes. Ah, o São Paulo venceu mais uma vez, está vindo de 3-4 jogos que não perde. Então você fica um pouco pressionado quando você não consegue ganhar de um adversário fraco e tem um clássico no final de semana. Então torcer para que São Paulo se recupere e possa, né, domingo ser um grande jogo, que a gente possa ver um grande espetáculo, porque os dois últimos jogos que a gente cobriu aqui foi dois jogos muito ruins.
0: É isso, torcer para os bons pensamentos aí de Roger Machado, aguardar o que ele vai falar nessa coletiva logo mais que a gente vai trazer para você. Ouvinte Bandeirantes, você que nos acompanha também no youtube.com/Rádio Bandeirantes Oficial. Guerreiro, obrigado mais uma vez por mais uma transmissão, é sempre um prazer, viu?
1: Prazer é meu, Aninha, boa noite a você, ao PDV, ao Xará, e que venha melhores jogos aí pra gente poder trabalhar, né? Com mais alegria, né? Ter mais gol, né? Pra gente poder
3: comentar. Mas você concorda? Tá, o nível tá bem baixo, né?
1: Tá ruim, Xará. Tá, né?
3: Complicado. Não é querer ser saudosista, longe disso, mas tá muito baixo o nível, tá louco.
1: É, Xará, o Osório aproveitou, né? A gente falou, a gente tem que dar mérito pro Osório, ele aproveitou a oportunidade. Os demais fizeram um jogo ruim, alguns não aproveitaram nada. Mas a gente fica aí dando destaque pro menino Osório, que acredito que ele vai ter mais oportunidades daqui para frente. Obrigado, Aninha. Semana que vem tamo junto novamente.
0: Estaremos juntos então. 9h12, antes de dar um recado para você ouvinte, vou chamar o Lucas Bueno só para girar o nosso QG esportivo rapidinho.
5: Vamos lá, Ana, girando rapidamente os jogos aqui de quinta-feira, começando na Libertadores. Platense e Peñarol empataram pelo placar de 1-1 e o Mirassol ganha da LDU pelo placar de 2-0 com gols de Lucas Oliveira e Reinaldo. O Coquim Bonito neste momento vai empatando em 0-0 com o Universitário. Logo mais, às 9h30 da noite, Independente Medellín e Flamengo, e às 11h, Júnior Barranquilla e Cerro Porteño encerram esta quarta rodada da Libertadores. Já na Sul-Americana, na voz do Rogério Assis, escutamos buscamos o empate entre O'Higgins e São Paulo. E no jogo de extrema importância para o grupo do São Paulo, o Milionários ganhou pelo placar de 4-2. Após o terceiro gol, ainda conseguiu emendar um quarto com Leonardo Castro. Logo mais, às 9h30 da noite, Blooming e Bragantino se enfrentam, encerrando esta quarta rodada da Sul-Americana. Carabobo e River Plate também jogam às 9h30 da noite, Ana.
0: Obrigada, Lucas. Lucas Bueno no nosso plantão esportivo. Já já de volta no apito final em instantes para você, ouvinte Bandeirantes. 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Vem aí o apito final na Bandeirantes para você.
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1: E aí, minha turma, Link Upgrade. Aqui é o Rodrigo Campos no seu radinho, como sempre, né? Olha só, a banda Slipknot revelou o setlist da sua turnê comemorativa de 25 anos de carreira. A turnê, que começou em Noblesville, Indiana, nos Estados Unidos, trouxe um repertório focado em músicas anteriores a 1999, conforme declarado pelo vocalista Corey Taylor. Bom, a sequência de shows também marca a estreia de Eloy Casagrande, baterista brasileiro de 33 anos, como mais novo integrante do Slipknot.

Phineas, irmão da famosa cantora Billie Eilish, anunciou o lançamento do seu segundo álbum solo intitulado For Crying Out Loud. Bom, o novo trabalho do cantor e produtor, né, vai estar disponível nas plataformas de streaming a partir de 4 de outubro. Aos 27 anos, Phineas é o responsável pela produção de todo o álbum, marcando sua primeira grande obra desde Optimist, seu disco de estreia lançado lá em 2021.

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2: O narrador Galvão Bueno precisou se afastar temporariamente da TV. Ele passou por duas cirurgias de catarata realizadas em um hospital de Londrina, no Paraná. Os procedimentos aconteceram em dias seguidos, no último final de semana e no início da semana. Por conta disso, Galvão não apresentou o programa Galvão FC, exibido pelo SBT. A expectativa é de que ele retorne à programação na próxima semana.
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18: Seja bem-vindo, esse é o No Ritmo do Amor. E é claro que você pode participar, me contar a sua história. Hoje, quinta, tem o quadro Amor de Cinema. Você pode mandar um beijo para quem você gosta e pedir a sua música romântica preferida. 3499-136-2203. Esse é o nosso WhatsApp. E no meu Insta, no Sou Ana Paula Barros, você também pode deixar o seu alô. Kelly Clarkson, Because of You.

Ano que vem, eles completam 60 anos de carreira. E mesmo com mudanças na formação original, eles continuam lançando discos e se apresentando. Eu tô falando do Chicago, que ouvimos agora, Hard to Say I'm Sorry. Antes, Roberto Carlos, Detalhes. Um beijão para a Luciene, final do telefone 4024. Obrigada pela participação, Lu. Anísio também tá curtindo a gente. Aninha, sou motorista e não perco o seu programa. Bom trabalho, Anísio. Um beijo também para o Flaviano. Ana, sempre na escuta, sou mecânico. Qualquer hora, se seu carro quebrar, passa na minha mecânica. Ô, Flaviano, gostei. Muito obrigada, hein?

0: Essa é uma clássica da nossa música popular brasileira. Fica comigo, Placa Luminosa. Depois do intervalo, tem a sua história de amor. Não saia daí.
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4: Os clubes brasileiros seguem em alta nas redes sociais e o domínio continua nas mãos dos gigantes. Flamengo, Corinthians, Santos, São Paulo e Palmeiras foram os que mais cresceram no último mês. Juntos, esses cinco clubes somaram mais de 600 mil novos seguidores, representando a maior parte do crescimento entre as principais equipes do país. O Flamengo lidera esse movimento com destaque para o TikTok e o YouTube, onde o clube ultrapassou marcas importantes e segue como o mais popular do Brasil nas plataformas digitais. O Corinthians também impressiona e já passou dos 43 milhões de seguidores no total, mantendo a segunda posição no ranking. Por outro lado, o crescimento geral foi mais baixo, especialmente no Instagram, que registrou queda do número de novos seguidores, impactando por mudanças no sistema da plataforma. Mesmo assim, os números mostram que o futebol brasileiro segue com engajamento cada vez maior no mundo digital.
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10: Olá, Aninha, boa noite. Eu adoro o seu programa, me chamo Bárbara e eu achei até que eu estava ficando louca. E eu posso explicar. Eu tive uma relação à distância durante meses e quando eu percebi, estávamos tão envolvidos sem nem mesmo nos conhecer pessoalmente. Eu me perguntava como isso seria possível. Cheguei a consultar até mesmo um terapeuta. Na minha cabeça só poderia ser carência, loucura, mas não. Aconteceu, a gente se conheceu pessoalmente e foi incrível. Eu teimava em não acreditar, mas sim, estávamos finalmente juntos, namorando e tudo estava dando certo. O nosso namoro já dura 1 ano e 3 meses e o julho foi o melhor presente que eu poderia ganhar em 2026. E assim como você, eu também gosto do Phil Collins e por isso eu gostaria de ouvir Another Day in Paradise.

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9: O Supremo Tribunal Federal começou a julgar a divisão dos recursos do petróleo entre estados e municípios. O tema estava parado há mais de 10 anos, desde que a ministra Carmen Lúcia suspendeu a lei aprovada pelo Congresso em 2012. A regra discutida prevê uma distribuição mais igualitária dos royalties, beneficiando estados que não produzem petróleo. Hoje, a maior parte dos recursos fica com estados produtores, como Rio de Janeiro, Espírito Santo e São Paulo. Se a nova regra for validada, esses estados podem perder parte significativa das receitas. Por outro lado, estados não produtores defendem que a mudança ajuda a reduzir desigualdades regionais.
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3: Um levantamento do Observatório de Futebol do CIES aponta que o Brasileirão é a sexta liga do mundo com mais trocas de técnicos nos últimos 12 meses. Os números chamam a atenção. 17 dos 20 clubes da série mudaram de comando nesse período, o que representa cerca de 85% das equipes. No ranking global, quem lidera é o Chipre, com 100% de trocas, seguido por Peru, Série B da Itália, Bélgica e Venezuela. Logo depois vem o Brasil, à frente de países como Paraguai, Sérvia, Chile e Romênia. O estudo reforça um padrão já conhecido. A pressão por resultados imediatos segue sendo o principal motivo para tantas mudanças no comando das equipes. Outro lado interessante é que os treinadores do Brasileirão têm média de idade mais alta, mostrando um perfil mais experiente à beira do campo. No fim das contas, o cenário segue o mesmo. Resultado manda e a pressão continua ditando o ritmo no futebol brasileiro.
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8: Vamos de esclarecimento sobre auxílio acidente? Eu tenho certeza que você tem uma dessas dúvidas. Só recebe auxílio acidente quem sofreu acidente de trabalho? Não. O auxílio acidente vale para acidentes de qualquer natureza. Acidentes sofridos no trânsito, em casa, na rua. Então, mesmo que você não sofra um acidente trabalhando ou no trabalho, você pode ter direito a receber auxílio acidente do INSS. Preciso parar de trabalhar para receber? De jeito nenhum. O auxílio acidente é pago mesmo que a pessoa continue trabalhando. É como se ela recebesse uma renda extra. O que precisa para ter direito ao auxílio acidente? Você precisa provar que desse acidente sofrido no trabalho ou fora do trabalho, ficou uma sequela permanente que reduz a sua capacidade de trabalho. E que o acidentado tenha vínculo contributivo com o INSS na condição de empregado ou empregada doméstica, ou seja, um registro em carteira de trabalho. Posso receber junto com a aposentadoria? De jeito nenhum. O auxílio acidente ele é pago até a pessoa morrer ou até se aposentar. Então, a aposentadoria cessa o pagamento do auxílio acidente.
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9: 11 horas e 8 minutos.

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6: Os clubes brasileiros seguem em alta nas redes sociais e o domínio continua nas mãos dos gigantes. Flamengo, Corinthians, Santos, São Paulo e Palmeiras foram os que mais cresceram no último mês. Juntos, esses cinco clubes somaram mais de 600 mil novos seguidores, representando a maior parte do crescimento entre as principais equipes do país. O Flamengo lidera esse movimento com destaque para o TikTok e o YouTube, onde o clube ultrapassou marcas importantes e segue como o mais popular do Brasil nas plataformas digitais. O Corinthians também impressiona e já passou dos 43 milhões de seguidores no total, mantendo a segunda posição no ranking. Por outro lado, o crescimento geral foi mais baixo, especialmente no Instagram, que registrou queda do número de novos seguidores, impactando por mudanças no sistema da plataforma. Mesmo assim, os números mostram que o futebol brasileiro segue com engajamento cada vez maior no mundo digital.
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1: Meia-noite e 4 minutos.
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1: Uma hora e 2 minutos.

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1: Duas horas e três minutos.
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2: Três horas e três minutos.
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1: Quatro horas e dois minutos.

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2: 5 horas em ponto.

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2: A Meta Plataformas anunciou que vai usar inteligência artificial para identificar usuários menores de idade no Instagram e no Facebook. A tecnologia já começa a ser implementada no Brasil, nos Estados Unidos e na União Europeia. Segundo a empresa, a IA vai analisar fotos e vídeos em busca de pistas visuais, como altura e estrutura óssea, para estimar a idade dos usuários. A Meta garante que não há uso de reconhecimento facial. Além das imagens, o sistema também vai analisar publicações, comentários e até biografias em busca de indícios. Hoje é necessário ter pelo menos 13 anos para criar uma conta nas plataformas. Se a IA identificar que o perfil é de um menor, a conta poderá ser desativada.
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3: Destine parte do imposto de renda à proteção das crianças, adolescentes e idosos de Pindamonhangaba. Se a sua declaração for completa, vá em doações diretas na declaração. Escolha SP/Pindamonhangaba. Vai aparecer crianças e o valor calculado pela Receita Federal. Preencha o valor e confirme. Faça a mesma coisa para os idosos. Você pode ajudar os dois. A Receita vai gerar um DARF para cada doação. Quando for pagar o seu imposto, esse valor já estará descontado. Lembrando que as crianças e idosos moram no nosso município e quando você não destina, ele pode ser usado em qualquer coisa. Em Pinda, só 3,17% do valor que poderia ficar aqui em 2025 foi destinado. O resto foi para o governo federal.
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0: Obrigado, Senhor, por mais um dia de vida. Obrigado, Senhor, pela saúde. Obrigado, Senhor, por mais um programa na 107. Hoje é sexta-feira, 8 de maio de 2026. Bom dia, meus amigos, minhas amigas. Uma ótima e abençoada manhã de sexta-feira. Que Deus entre no seu lar, levando a paz, o amor, a saúde e a alegria. Louvemos ao Senhor porque Ele é bom. Louvemos ao Senhor porque é bom estar com vida. Se dirigir, não beba. Se beber, não dirija. Preserve a vida porque a vida é um dom de Deus. E lembre-se, amigo, sempre atrás de uma bola há uma criança. No pique, no carinho, na alegria do programa do Zé da Boia, até às 8 da manhã. Iremos com vocês com muita moda bacana nesta manhã gostosa de sexta-feira. Sexta-feira gostosa, o tempo agradável por enquanto, né, prima? Que a previsão é que teremos chuva, vento e muito frio este final de semana que vem aí, o Dia das Mães, né, prima? Segundo o homem do tempo. 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Isso, no pique, no carinho, na alegria. O seu Antônio Gaúcho também está sempre ligadinho com a gente, viu? Um abraço aí, seu Antônio Gaúcho. Uma ótima manhã para vocês aí. Ô, prima, também quem está com a gente ligadinho é os nossos amigos da Barraca da Esmeralda. 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Um beijo pra Lili e um abraço lá pra nossa amiga Esmeralda. 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Vamos começar essa bagaça aí, prima. Começa a bagaça aí, prima. Começa aí pro Paulo Beraldo, é que ele vai gostar já. Já começa, começa começando, prima. No pique, no carinho, na alegria. Paulo Beraldo, bom dia, bom dia. Obrigado pelo carinho, pela audiência. Nosso amigo Paulo Beraldo tá ligadinho com a gente, viu, prima? No pique, no carinho, na alegria do programa Zé da Boia. Louvemos ao senhor porque ele é bom, né, Paulo? Também a esposa Ana Lúcia, a Gisele, a Camila no Brasil, o Tagranete, a Pensilvana. Na Pensilvânia está o Tagranete, a Paulana e os netinhos. Que Deus proteja, saúde, paz e muito amor a toda a família. E ontem, prima, pela Sul-Americana, não. O São Paulo empatou 0-0 com o time Eco lá, prima. E também o Bragantino sapecou 6-0, prima. O outro time Eco lá que ele pegou, só que o São Paulo pegou um time Eco e não ganhou. O Bragantino pegou um time Eco e meteu 6-0. E o Mirassol, hein, prima, fazendo história. Mirassol 2, LDU 0. Mirassol, líder do seu grupo na Libertadores, 5-12. Manda bagaça aí, gorda. Daqui a pouco nós abro mais. O Marco Antônio Padeiro, Marcão, da padaria do Bosco, já está com a gente. Um abraço, obrigado pelo carinho, pela audiência. Uma ótima manhã para vocês aí. Também, bom dia, Zé. Bom dia, Ricardo do Santa Cecília. O gerentão do supermercado Excelso, nosso amigo Juquim, está com a gente também. Prima, bom dia. Bom dia, vamos lá, Silveira, Silveirinha linda cigana.
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0: 5 horas e 15 minutos.
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0: 5:20.
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0: 5:23.
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com a gente também, meu primar, o Darcy do Maria. Olha, bom dia, Zé, toca aí com os dois mineiros a música aniversário do meu pai, manda pro Chinac, pro Caíto do Campo Alegre, João Pedro Vermeinho e todos os ouvintes do seu programa. Deus abençoe nossa sexta-feira, amém, para todos nós aí. O Sidney, o pai da Raíssa, bom dia, Zé da Bahia, aqui é o Sidney do Maricá, por favor, manda uma moda para mim, mineiro italiano, obrigado e tenha uma sexta-feira abençoada para você, um grande abraço. Obrigado, Sidney, o pai da Raíssa, prima, tá lá no Maricá, ligadinho com a gente. Bom dia, Zé, Cristina e Maurício Araritama, sextou, amigo, sextou. Bom dia, Jaqueline, bom dia e ótimo final de semana para todos nós. A nossa amiga Jaqueline também tá lá, a irmã Ana e o cunhado Sérgio Engoratinguetá, o seu Cesarino, o seu Toninho, no lar, irmã Terezinha, estão ligados com a gente. Bom dia. Bom dia também para o Oliveira, o Daniel, o Francisco Espousino, também o Vicente, né, primo? O Jaguaribe. Um abraço para todos os nossos irmãos dos lares que estão ligados no programa do Zé da Boia. O Joaquim está com a gente, o gerentão do supermercado Excelsior. Bom dia, Zé. Uma abençoada sexta-feira para você. Um abraço, Diniz. Grande Diniz. E o Paulo está agradecendo aqui. Começamos bem, né, Paulo? Bom dia. Bom dia, nosso amigo Irineu está ligadinho com a gente, viu, prima? O Irineuzinho está ligado com a gente lá no Pesque Truta Ribeirão Grande. Nosso amigo Irineuzinho. Obrigado aí pelo carinho, pela audiência. Também está lá a Nilceia, a Ana Cecília, o Pedro e também o Zé da Varge e a Carolina, todos ligados no Pesque Truta Ribeirão Grande. Olha a hora, 5h26, no pique, no carinho, na alegria do programa do Zé da Boia. Ô, prima, vamos lá. Qual é a moda que vem, prima? Aonde coloco o meu ovo, prima? Aonde coloco o meu ovo, prima?

no pique, no carinho, na alegria do programa do Zé da Boia, Gaúcho da Fronteira. O Gaúcho da Fronteira, prima, onde coloco o meu ovo? Um abraço pro Luir. Ô, Luir, tá tudo certo aí? Um abraço, Luir.

Você está ligado com a gente. Também bom dia lá pro Zé Roberto, nosso amigo Zé Roberto, a Jaqueline, o Renan, o Coxinha. Estão ligadinho com a gente, né, prima? E o porquinho tá lá no alto do Piracoma, viu, Zé? É, o porquinho não é fraco não, o nosso amigo porquinho, no alto do Piracoma, ligadinho no programa do Zé da Boia. E pra Juliana que tá com Deus, um beijo grande. Um abraço aí pra vocês, obrigado pelo carinho, pela audiência. Também a Jaira Santo mandando lá pro Juarez da Guarda, Boate Azul, tá no pique, no carinho, na alegria do programa Zé da Boia, 5:30 em Pindamonhangaba. 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Ô prima, você já procurou a moda aí do Sidney do Maricá, prima? Que é do Tião Carreiro, mais o Pardinho, hein, prima? Ei, moda bacana, né? Você gosta, prima, do Tião Carreiro e Pardinho? Ah, é boa demais, né? No pique, no carinho, na alegria do programa do Zé da Boia. Enquanto isso, põe o boi cigano. Daqui a pouco nós já vem aí com o italiano lá, né, prima? Pro nosso amigo Sidney, o pai da Raíssa, 5:32. Depois vem em seguida Boate Azul e assim por diante. Nós estamos no pique, no carinho, na alegria do programa do Zé da Boia, 5:32, prima.

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2: O Senado Federal aprovou o projeto que cria a primeira universidade federal indígena do país, chamada UNINDE. A proposta segue agora para a sanção do presidente Luiz Inácio Lula da Silva. E a previsão é que a instituição comece a funcionar em 2027. A universidade será voltada exclusivamente para os povos indígenas, com foco em áreas como saúde, educação, sustentabilidade, direito e tecnologia. A sede ficará em Brasília, mas haverá campi em diferentes regiões do país, respeitando a diversidade cultural e territorial dos povos originários. Um dos diferenciais é que os cargos de reitor e vice-reitor serão ocupados por docentes indígenas. A proposta busca combater o abandono no ensino superior, promover uma educação mais inclusiva que integre saberes tradicionais com a ciência.
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5: Cinco horas e 40 minutos.
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0: 5:43.
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0: 5:47.
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0: do Pique no Carinho, na alegria do programa do Zé da Boia, prima. Depois nós vamos mandar essa moda mais tarde pra dona Tereza Cazu, é o Tião Carreiro e Pardinho, Florzinha do Campo, moda bacana, hein, prima? Olha a hora, agora já são as 5h48, agora nós dá uma pausa com a moda sertaneja para que possamos receber aí as bênçãos de Deus Todo-Poderoso nesta noite gostosa de sexta-feira, hoje, 8 de maio de 2026. Bom dia, meus amigos, minhas amigas, uma ótima e abençoada manhã. Que Deus Todo-Poderoso entre no seu lar, levando a paz, o amor, a saúde e a alegria. Louvemos ao Senhor, porque Ele é bom. Louvemos ao Senhor, porque é bom estar com vida. Se dirigir, não beba. Se beber, não dirija. Preserve a vida, porque a vida é um dom de Deus. E lembre-se, amigo, sempre atrás de uma bola a uma criança. Ô, prima, coloca aí o copinho de água ao lado do rádio para receber as bênçãos de Deus Todo-Poderoso nesta manhã de sexta-feira. Fortunato, Dona Neuza, no Maricá. Wagner, da Conceição e família, no Mombaça. Gustavo Mosquita, Dona Marina e o Rogerinho. Maria Elza Cardoso, Felipe e família. Luiz Demetri e família. A Maria, Dona Diva, Casal Carel. Matheus Santiago e família. O seu Cido, Alex Januário e o João Miguel, no Bom Sucesso. Isabela e família, no Crispim. O Birajara e família, Fátima e Luciano no Mariaúria, Beto Cutuque e família, Dona Maria Tereza de Freitas e família, Adrianinha Mãe Maria no Xangri-Lá, Gino Gonçalves e família, Alice Percival Ubray no Feital, seu Pedro Alúcio Zé Luiz no Jardim Resende, a Márcio Carlinho na Mombaça, o Laura Dona Augusta no Centro, a Dona Isabel e família, Rosângela e família, Roseli e família, seu Antônio e Dona Hilarina no Bom Sucesso, Renato Boia e família no Mandu, Carlos Couto e família lá na Colmeia, Didi Pezão e família no Piracuama, Dito Gordo e Terezinha no Centro, Genelice e Rosângela no Vila Vista Alegre, Eunice no Goiabal, a Roselaine e família, também Luiz Antônio e família no Parque São Domingo, a Dona Maria Helena Schnack e família, a Valério Geraldo Bocaiúva e Ribeirão Preto, Irineu Alves Paloma, Dona Conceição na Boa Vista, o seu Zequinha, Dona Isabel, o Zezinho, a Fran, Davi, o Manuel, a Maria, o Cleito, a Cláudia, a Maria Eduarda, o Benjamin, na fábrica de bloco Socorro, também Matias e Simone, Campo do Jordão, o Cabral e família, lá na Fazenda São José, Alto do Piracoma, também prima. Nossos amigos ligadinhos com a gente, a Dona Maria Garcia, o Luiz Adriano, Rogério e a Maria Fernanda no Xangri-Lá, a Dona Dolores, Nossa Tremenda em Tremembé, Luiz Golói e Dona Catarina, Janaína Salu, Narciso Cassim, a Dona Conceição, a Dama de Vermelho do Castolira, Marcelinho Chupadeiro, esposa Ana Ruth, a Dona Madalena, a Dona Tereza, a Dona Zezé no Cidade Jardim, no Jardim Imperial, prima, no Cidade Jardim, as nossas amigas Lúcia Vieira, também lá no Bem Viver, prima. O que está aqui, prima? Ah, o Maciel, Luiz Maciel, o rei da sucata na Cidade Nova. Também o Zé Galinha, esposa Maria, no Castolino, Capixaba e família. A Dona Alzira, a mãe da gatona lindona bonitona, Aval dos Correios. O Carlão na Vila São Paulo. Almir Sambinha e família, lá no Iaçuda. Ademir Sambinha e família, no Vila Cuia. Aval, a gatona dos Correios. Baru e família. Neguinho dos Petit, a mãe Tereza, Dona Maria Custódio, Tonho Santo, Lúcia Vieira no Bem Viver, também está aqui com a gente, prima. A Tereza está lá no bairro da Sapucaia e família. Também a Valéria Beraldo e família. Luiz Carlos Godoy, a Dona Cidinha, a Natasha no Araritama. Também está com a gente no Pique no Carinho, na alegria do programa da Boia, a Maurício Godoy e família. A Dona Celi e família, a André Beraldo e família, Rosângela Mirelo Santana e família, Filipinho César, Vanessa, Felipe Neto Bisneto, Chicão César, pai da Maria, Grande Santista, Maria Eduarda César, Meire César, Zé Maria e família, a Miriam no Jardim das Nações, Torinho Bode e a esposa Carla, prima, também o Flávio e a esposa Cristina, Zé Maria e família no Jardim Heloína, o Luiz Carlos Café e família na Boa Vista, Eliane Martins em Pouso Alegre, a Fátima Jonas e Carol no Bosque da Princesa, Flavinha Mãe Maria Santo Antônio do Pinhal, o Zizo, a Kita, Vilmo, Daniel, a Josana, Ana Lívia, o Lucas, o João Traninha, a Márcia, o Dino, todo o povo da Ponte Alta, também o Jaime, o pai da Josana e o Pink Floyd lá no Mandu, a Áurea Mãe, filha e o Silvinho, Mané Gregório, Luiz Gregório, Zezão Gregório e Dona Isabel, Neuza Gregório e família, Dirceu do Presídio Família, Família Torque, o seu Elio Liu, Zé Fernando, lá no Bom Sucesso, a avó Rosa e família no Alto Cardoso. Felipe Atleta e família, Samuel Pintor e família, João Grandão e família, João Barbudo, Anúbia, vem minha parte, na Jomar e Piscina, Benedita Godoy e família, Rosana Monteiro e família, Jair Rodrigues e família, no assentamento em Tremembé, Jairzão e família, no Alto do Cardoso, Paulinho Aqui e família, José Maria e família, no Azeredo. Também está com a gente, prima, os nossos amigos ligadinhos no Pique, no Carinho, na Alegria do Programa da Boia. Está sempre ligadinho com a gente aqui, os nossos amigos no Pique, no Carinho, na Alegria do Programa do Zé da Boia, o Diogo Lucas e a Cristina no Bosque, o Baiano no Feital, o Francisco Espolzinho, o Vicente, o Jaguaribe, o Daniel e Oliveira no Lar São Vicente de Paula, o Trigo e a Dona Ivone estão ligadinho com a gente, o Coronel Gilberto de Carvalho e a Professora Isis no Centro, a Irineu, a Nilceia, a Ana Cecília, o Pedro, o Zé da Varge e também a Carolina no Pesca e Truta Ribeirão Grande. Polaco Polaquim Farroupilha, Luiz Medela e família. Também, prima, o Luiz Carlos e a Dona Esmerinda no Vila Rica. Bento e família no Maricá. Dito Correria e família no Bar da Dedé na Boa Vista. Marcela e a Karina e a Tia Inês no Alto Cardoso. Lúcia de Fátima e a Maria Wanda no Santana. Marco Antônio Torquato e família. A Dona Elaide e família, a Lu, também o Paulo, a Lúcia, a Dânia, a Simone, o Júlio, Xangri-Lá, Polaco, Polaquim, Farroupilha, prima, S. Porfírio e família, lá em Palmital, também o Rubenval e família, no Rio Grande do Sul, Porto Alegre, Anitta e família em Nova Herte, Sônia Guiari e família, Joaquim e Sandra na Boa Vista, o Tonho, a Laura, a Vanessa, o André da Caeira em Taubaté, Polaco, Polaquinho e família. Aqui está aqui Janaína também, né, prima? Quem mais está aqui com a gente? O Dito Correria lá no bairro do Dedé, na Boa Vista. O João Barbosa Siqueira, lá no Jardim Princesa. O João de Souza, o homem que transporta boi. E a neta Gabriela na padaria Semear, no Araritama. O Daíra Alvarenga e família em Tremembé. O Sidão e também a Célia na Alcoa. Cristiane e Eugênio e a Darilson no Araritama, Regina e família na Alcoa, Berto e família na Alcoa, ah, prima, tá lá, Bruna e o Arthur na Alcoa, também a Rita Solange no Feital e família, a Carmen Lúcia e o Ariel no Mombaça, Benedito e família na Vila São Benedito, o Sérgio e a Dona Ângela lá no Lessa, Tadeu e Elza no Andrade, Maria Eduarda, o Cauã Alexandre em Londres, Bernarda Moraes e família lá no Bom Sucesso, Adenil e família no Nova Esperança, Ana e Sérgio em Guaratinguetá, José Carlos e família no Bom Sucesso, Jolelino e Dona Eloína no bairro das Campinas, Huck e família em Moreira César, a Dona Matilde e Jadel na São Benedito, Eliane e família no Cidade Jardim, Cabeça e família em Taubaté, Dona Marisa e família na Quadra Coberta, Tadeu e Margarete lá no Mariáulia, o Bruno Cirino, Alice Monteiro no Maricá, Moral Júnior no Parque São Domingo, Jesus e família na Mombaça, o Carlos e família no Parque São Domingo, a Dona Edna e família em Tremembé, Cobertor e família no Mariáulia, Maurinho na Fazenda Carregais e toda a família, também Tobias e família no Xangri-Lá, Seu Ditinho Congueiro e família, a Ana e o Carlão em Tremembé, João Pedro e família, Patrícia Custódio e família no Vista Alegre, o Sidney, o pai da Raíssa no Maricá e família, Paulo Beraldo e família, Alexandra Daniela e família lá na Vila São Paulo, Ângela Maria no Parque das Nações, João Arruda e família, né, João Arruda, Dona Maria Eloína no Centro, o Paulo Simões e família, também está Jaira Santos e família, Joaquim Gerentão do Supermercado Excelso e família, o Nelson Felipe e família, Márcia Cardoso e o filho Cristiano no Goiabal, Ana Cláudia e família, Luciano Matheus e a Celinha no Crispim, também o Jonas Perninha e o Neném Perninha na Vila Cuia, Adriane e a Mãe Maria no Xangri-Lá, a Dona Lúcia e o Nai na Água Preta, Benedito Gomes e família no Vila Rica, Jaqueline e família, a Lucimara Rodrigues e o Floriano no Piracoma, o Igor, a esposa Júlia, o Julinha, a Dona Virgínia, a Sônia, a Ana Paula, a Tetê, a Juliana, o Josia, o Marcelo, o Seu Gonçalo e Toche na Fazenda Floresta, Dalva Cruz e família, a Delcidora no Jardim Resende, Carlão e família no Parque São Domingo, Joaquim Serralheiro e família no Andrade, Hidalgina e família, João Ribeiro e família no Santana, a Índia do Santana e o Pelé, a Patrícia, Carol, a Priscila, a Manu, o Pedro e o Tiririca. Orlando, Dona Cida, na Cidade Nova. Crebe, Daniela. Francisco e Márcia no Centro. O Carlos e Família na Fazenda dos Búfalos, na Sapucaia. Ivan Araújo e Família. Arlete Lousada e Dona Geralda. Maria Aparecida Ferreira e a neta Ana Lívia no Cidade Jardim. Mané Ponte, a Dona Zuleika. A Nadine no Azeredo. Tandão e Família. Davi do João do Pulo e Família. Dona Leila, a Paula Iros, Diego Braio, Paulo no Vila Rica. Mário, a esposa Roberta no Vila Rica. Seu Joaquim e Dona Maria no Vila Rica. Maria Aparecida em Caçapava. Heraldo e Família na Cruz Grande. Idalina, Alisson, Ayala, Camille. João Ferraz e Família. Major Batateiro e Soraya. Família Maradona. A todos meus amigos, minhas amigas, uma abençoada manhã de sexta-feira. Que Deus leve paz, saúde e amor a toda a família. Logo após a propaganda, a nossa oração da manhã, nesta manhã gostosa de sexta-feira, 8 de maio de 2026. Bom dia, Pinda. Bom dia, Vale. São 5 horas mais 59 minutos em Pindamonhangaba. Agora faltando aí 10 segundinhos para a propaganda, em seguida a nossa oração da manhã. Bom dia, Pinda, bom dia, Valer.
1: 5 horas e 59 minutos.

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1: O Conselho Monetário Nacional aprovou novas regras para o programa Reforma Casa Brasil, que faz parte do Minha Casa Minha Vida. A principal mudança é a redução dos juros, que agora passam para 0,82% ao mês. Além disso, o prazo de pagamento foi ampliado de 60 para 72 meses. O programa usa recursos do Fundo Social, abastecido com dinheiro do petróleo, para financiar reformas em moradias. Podem participar famílias com renda até R$ 9.600 por mês, com créditos que variam de R$ 5.000 a R$ 30.000. Reais. A expectativa do governo é que as mudanças estimulem a construção civil, gerando emprego e renda no país. As novas regras já passam a valer após a publicação do Diário Oficial.
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0: Vamos formar agora a grande corrente de fé, elevando o pensamento ao Supremo Criador, para que interceda com sua divina bondade em favor de todos que necessitam de alívio para os seus problemas através da oração. E agora, com o pensamento em Deus Todo-Poderoso, para que Ele receba nossas orações, oremos. Em nome dos anjos, dos santos e das almas, saudemos a Sagrada Família. Em nome do Pai, do Filho e do Espírito Santo.
1: Amém.
0: E neste momento, em que todos se ajoelham e saúdam Maria Santíssima. Ave Maria, cheia de graça, o Senhor é convosco. Bendita sois vós entre as mulheres, e bendito é o fruto do vosso ventre, Jesus.
2: Santa Maria, Mãe de Deus, rogai por nós, pecadores, agora e na hora da nossa morte. Amém.
0: Fazemos todos os dias, louvamos a Maria.

0: agora a todos aqueles que necessitam de uma graça. Rezamos neste momento a oração de São Francisco. Senhor, faça de mim um instrumento de sua paz. Onde existe o ódio,
1: que eu leve o amor.
0: Onde existe a discórdia,
1: que eu leve a união.
0: Onde existe o erro,
1: que eu leve a verdade.
0: Onde existe a dúvida,
1: que eu leve a fé.
0: Onde existe o desespero,
1: que eu leve a esperança.
0: Onde existe trevas,
1: que eu leve a luz.
0: E onde existe tristeza,
1: que eu leve a alegria.
0: Ó Virgem Maria,
1: guarda-nos puro do pecado.
0: Ó Mãe de Deus,
1: abra os nossos corações quando nossos irmãos precisarem de nós.
0: Ó Mãe da Igreja,
1: faça que vivamos unidos e assim sejamos um dos exemplos para que os outros também amem a seu Filho Jesus.
0: Ó Esposa de José,
1: conserve a paz e a união em nossas famílias.
0: Glória ao Pai, ao Filho e ao Espírito Santo.

Ó Senhora Aparecida, eu renovo neste momento a minha consagração. Eu vos consagro os meus trabalhos, sofrimentos e alegrias, o meu corpo, a minha alma e toda a minha vida. Eu vos consagro a minha família. Ó Senhora Aparecida, livrai-nos de todo o mal, das doenças e do pecado. Abençoai as nossas famílias, nossos doentes, nossos velhinhos e as crianças. Abençoai a Santa Igreja. Abençoai a nossa paróquia e o nosso vigário. Ó Senhora Aparecida, lembrai-vos que sois a padroeira poderosa de nossa pátria. Ó Senhora Aparecida, bendito e sagrado coração, abençoai a nossa nação e pedimos de novo, olhai o nosso povo.

bênção da água. Deus eterno e todo-poderoso, que tendo escolhido a água, fonte de vida e pureza, para nos dar a graça batismal, quisestes também aparecer no rio Paraíba a imagem da Virgem Imaculada. Abençoai esta água e fazei que ela nos recorde nosso batismo, para que, purificados de nossas faltas, vivamos como cristãos, membros da vossa Igreja, e cheguemos um dia à vida eterna. Por Cristo nosso Senhor.

Maria Santíssima, que em vossa imagem milagrosa de Aparecida espalhais inúmeros benefícios sobre o Brasil. Eu, embora indigno de pertencer ao número dos vossos servos, mas desejando participar dos benefícios da vossa misericórdia, prostrado a vossos pés, consagro-vos o entendimento, para que sempre pense no amor que mereceis. Consagro-vos a língua, para que sempre vos louve e propague a vossa devoção. Consagro-vos o coração, para que depois de Deus vos ame sobre todas as coisas. Recebei-nos, ó Rainha incomparável, no ditoso número dos vossos servos. Acolhei-nos debaixo da vossa proteção. Socorrei-nos em nossas necessidades espirituais e temporais, e sobretudo na hora da nossa morte. Abençoai-nos, ó Mãe Celestial, e com vossa poderosa intercessão, fortalecei-nos em nossa fraqueza, a fim de que, servindo-vos fielmente nesta vida, possamos louvar-vos, amar-vos e render-vos graças no céu. Por toda a eternidade, assim seja.

0: pela intercessão de Nossa Senhora Aparecida, Rainha e Padroeira do Brasil, a bênção de Deus Onipotente, Pai, Filho e Espírito Santo, desça sobre vós e permaneça sempre. Amém.
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Tá aí, prima, modona bacana. Depois da oração, os dois meninos, aniversário do meu pai, lá pro Darcy do Maria, olha.

Durante o dia, período de céu nublado. Noite com muitas nuvens também. Não chove amanhã não, viu, prima? Aí, domingo, aí vem. Sol com muitas nuvens, pancada de chuva de tarde e à noite. Corre temporal. É, tem aí a ocorrência de temporal. Segundo o homem do tempo, teremos temporal no domingo, prima. Com 76% de probabilidade de chuva. Mas é pouco milímetro, é 8 milímetros de chuva. Na segunda-feira, 4 milímetros também, com bastante tempo de chuva. E terça-feira já começa o tempo a melhorar. Então tá aí, Dia das Mães frio e chuvoso na nossa Pindamonhangaba e quase todo o estado paulista. São 6h26, no Pique, no Carinho, na alegria do programa da Boia. 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Quem tá aqui com a gente, primo? O Denê Furtado e toda a família, bom dia. Carlos Alberto Maradona, que Deus abençoe o nosso dia, amém. Nosso amigo Maradona, primo. Amanhã aí dê. O Bruno, a Lisa, o Luquinha lá nos Estados Unidos. A Clarinha, o Oliver, o Marcelo e a Thaís, no Canadá, é a família Maradona. O Darcy do Mariano já ouviu a Madonna bacana aí, prima. O Beto Cutuco tá com a gente também, bom dia. O Marião do Campo Alegre, grande Marião, uma ótima sexta-feira, que Deus abençoe. Amém, obrigado Marião, boa manhã pra toda a família aí, nosso amigo Marião, prima. Bom dia, meu amigo Zé da Boia, Henrique Sebastião, vai Corinthians. Bom trabalho pra todos aí e bom cafezinho. Obrigado, nosso amigo Henrique Sebastião, lá do IP2. O Marinho Mecânico tá no Pique, no Carinho, na Alegria do programa Zé da Boia. Também o nosso amigo Claudemir Palmeirense, obrigado pelo carinho, pela audiência, vocês que estão chegando agora, uma ótima manhã de sexta-feira no Pique, no Carinho, na alegria do programa do Zé da Boia.
Calma aí, gorda. Para dona Tereza Cazu, a mulher tá lá ouvindo. Você não põe a moda para ela, prima. Dona Tereza, um beijo para a senhora, viu? Uma abençoada manhã de sexta-feira. Paulo Cazu, Henrique Cazu, toda a família.

casou, do saudoso Chicão casou, que foi morar com Deus. Mas por aqui a vida continua, meu compadre. 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

0: 6:38.
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4: Gorda, calma aí, vai devagar, olha a hora, gorda, já são agora exatamente 6:40, olha a hora, olha a aula, 6:40, não vai virar pro canto não, porque hoje é sexta-feira, é dia de pegar no batente, minha gente, tá ligadinho com a gente aqui, prima? Os nossos amigos também tá no pique, no carinho de Jailson, um abraço, bom dia, obrigado pelo carinho, pela audiência, nosso amigo de Jailson. Tá tudo certinho aí, obrigado pelo carinho, pela audiência. O Claudemir Palmeirense também tá ligadinho com a gente. Manda o seu zap aí. Manda o seu zap. É 992-245-660. Ô, prima, vamos falar de quem agora, prima? 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Ô, prima, bom dia, Zé da Boia. Feliz sexta-feira, amém. Abraço das crianças da APAI. As crianças da APAI, prima. Um beijo pra criançada. E também pro Jander. E também quem mais tá lá, prima? Tá lá nossa amiga Anil, tio Nil. Isso, um beijo pra todos vocês aí. Uma abençoada manhã de sexta-feira. A Maju tá ligadinha lá no Castolina. Maju, tá tudo certinho aí. Vai pra escola, menina. Vai pra escola. Nossa amiga Lana, Maju, um beijo grande pra vocês aí. Uma ótima manhã de sexta-feira. 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No Pique, no Carinho, na Alegria, o Paulão está lá já ligado na gente. O Benedito, o Ivo, o motorista. O nosso amigo, amiguinho, o Toninho, a Esmeralda, a Fátima. Todo o povo aí, um abraço para vocês aí. Bom dia, Zé. Estamos aqui na 107, aquele abraço pra galera e toca aquela moda boa pra nós aí. É o Jonas, prima. É o Jonas, a Daiane Kimberly, a Júlia, a Juliana, a Dona Cida, o seu Tino, todos ligados com a gente lá no Beta. Bom dia, bom dia. Bom dia, Zé da Boia. Estamos ligadinhos no programa. Carlinha Marcha na Mombaça, prima. Carlinha Marcha na Mombaça. Bom dia, Zé da Boia. Bom trabalho, Deus abençoe. É o Cassiano, o Delícia, da BR-116, Angélica em Guaratinguetá. E o seu Antônio também, um abraço pra vocês aí. Bom dia, meu amigo Zé da Boia, Almir Sambinha do Iaçuda. Seu programa só tem modão de primeira qualidade. Que Deus abençoe a todos nós. Amém. É o Almir Sambinha do Iaçuda. Prima, também aqui mandaram para nós aqui. O que você tem de diferente é o que você tem de mais bonito. É o Ziso. Aqui tá Vilmo, Daniel, Josana, Ana Lívia, o João Traninho, o Luca, a Márcia, o Dino, Daniel. Tá tudo ligadinho com a gente, o povo da Ponte Alta. Prima, bom dia, bom dia. O Jaime e o Pink Floyd lá no Mandu, o pai da Josana, que trouxe o Pink Floyd. Bom dia, Zé da Boia. Uma abençoada sexta-feira para você, João Ribeiro no Santana. O Paulo Almeida, o Chico, o Paulo Almeida tá ligado com a gente, prima. Hoje é aniversário, hoje é dia do meu aniversário, toca uma música para mim. O Paulo Almeida fazendo aniversário, parabéns, felicidade, que Deus lhe proteja, saúde, paz, amor, muita alegria. Bom dia, Zé da Boia, bom dia ao Flavinho, prima. Flavinho lá em Campo, em Santo Antônio do Pinhal. A mãe Maria tá bem, Flavinho? Um beijo aí pra mãe Maria, viu? Ligadinha com a gente lá em Santo Antônio do Pinhal, viu, prima? Prima, manda lá pra mãe Maria essa moda aqui, essa moda, prima. Isso, manda lá pra ela, prima. A mãe Maria. Manda essa moda aí, prima. Que moda bacana pra mãe Maria, prima. Tá ligadinha no programa do Zé da Boia. Bom dia.

0: Aí para a Mãe Maria em Santo Antônio do Pinhal, prima. E o Flavinho, que cuida da Mãe Maria com muito carinho. Um beijo grande, que Deus proteja vocês aí, nosso amigo Flavinho e a Mãe Maria em Santo Antônio do Pinhal. 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Também o padeiro Marcão e as meninas do balcão, né, prima? A loirinha do Zóio Verde, a Kelly. A Giovana, a Mara, a Natália, a Marcela, a Crélia, a Ana. E a Raíssa, gatona, bonitona, prima. E o guarda-belo tá sempre ligadinho com a gente. 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
0: Prima, calma aí, prima, essa moda daqui a pouco é a capela, com o pai e filho, Jorge Luiz e Fernando. Ô, moda bacana, porque agora nós vamos mandar lá pro Tino, pra todos os nossos amigos do mercadinho lá no Beta, a Daiane Kimber, a Júlia, a dona Cida, o seu Tino, né, prima? O Jonas, a Juliana, um abraço pra toda a família aí, obrigado pelo carinho, pela audiência no programa da Boia. Pega aí, gruda!
3: É muito fácil.
0: Prima, chegaremos, tira esse ratinho daí, prima. Agora não, prima. Tira esse rato daí, prima. Tira daí, gordão. Mas que coisa. É pega e gruda, prima. É pega e gruda lá pro pessoal do Mercadinho Tino.

Prima, tá aí o primeiro disco do Teixeirinha, Pega, Pega. Pega, Pega não, prima, Pega e Gruda. Esse desafio aí. Vamos mandar outro desafio lá pros nossos amigos ligados com a gente, prima. Lá no Mercadinho do Tino. Cadê a moda, prima? Cadê a moda? Enquanto toca essa modona bacana aí, gente, vocês dão licença que eu vou tomar um gole de café e vou chupar a chupeta do capeta e eu volto daqui a pouco. Ô, prima, o Teixeirinha não pareceu ninguém igual, hein, prima? Não pareceu ninguém igual pra fazer um desafio como o Teixeirinha, principalmente Camélia e Terezinha, né? Mas também vai aparecer de que jeito, prima? Eles falaram aí que a Anitta é cantora, vai fazer o quê? Vai fazer o quê, prima? E pior de tudo, ainda representa o Brasil no mundo. Mas não é possível um negócio desse. No pique, no carinho, na alegria do programa do Zé da Boia.

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0: 7:15.
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0: 7:19.
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0: 7:23.
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2: Prima Carma e Moé, vai devagar, são 7:24. 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

Programa do Zé da Boia, bom dia. Adrianinha Mãe Maria no Xangri-Lá. O Luiz Medela no bairro das Campinas tá ligadinho com a gente. O Tubarão lá na Cidade Nova tá no pique, no carinho, na alegria do programa Zé da Boia. O Alex Januário e o seu Cido lá no Bom Sucesso. Vamos temperar a gente. Tá caro, né? Relaxa, faz um L e chora. Um bom dia pro nosso amigo Jorge Augusto em Taubaté. Ligadinho no programa Zé da Boia. Ademir Guilherme Espindol também está na nossa programação. Uma ótima manhã para vocês aí. Obrigado pelo carinho, pela audiência na nossa programação. Lá pro Jonas também, prima. Vamos mandar lá no mercadinho do Tino, mas essa moda pro pessoal lá que tá ligado com a gente.

Tá aí, prima, foi tu que mexeu comigo. 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E o programa do Zé da Boia. O Heraldo na Cruz Grande está ligadinho com a gente. Também o Davi Ribeiro Xuxa está ligadinho com a gente. Prima, quem mais está aqui? Ah, bom dia, Zé da Boia. Sou ligadinho no programa. Sou a Maria Valéria do Caçoleiro. Deus abençoe seu final de semana. Amém. Um beijo grande, Maria Valéria. Obrigado pelo carinho, pela audiência no programa do Zé da Boia. Para os nossos amigos ligadinhos com a gente. 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Está lá o gerentão Ari, Fernando Luiz, o João Batista, o Guilherme, todos ligadinhos com a gente, viu, prima? 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

0: 7:44.
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5: Prima, vai devagar, carma e moé. No pique, no carinho, na alegria do programa Zé da Boia. Sexta-feira, 7:45 de Pindamonhangaba. Bom dia a você que está chegando agora. Obrigado pelo carinho, pela audiência. O Arlindo, bom dia Zé da Boia. Eu peguei o tempero lá, está muito bom, obrigado. Grande Zé Arlindo. Ele colocou, toca aí, Cacique Pajé. José Arlindo está ligado. Ô prima, bom dia também pro Bertini. Estamos ligadinhos no programa, tenha uma ótima sexta-feira. O seu Bertini, prima, também. A dona Arlete, esposa, a dona Gleice e a dona Glaucia. É as três meninas lá de Aquidauana, prima. Tá sempre ligadinho com a gente. Bom dia. A Dais, a moezona da boca moiada. A Dais, tá tudo certo. Faz tempo que eu não vejo a Dais. Ela tá sumida, né, prima? Um abraço aí. Um beijo pra você, a Dais. Também a Sofia, o Oliver, os netos aí da dona Arlete e do seu Bertini. A toda a família, um beijo grande pra vocês aí. Falar em Bertini, prima, aquele Bertini sumiu. O homem que comprou um sítio, prima. É, ele comprou uma fazenda e sumiu, nunca mais ligou pra gente. Mas não é possível um negócio desse. Seu Bertini, um abraço pro senhor e pra toda a família, viu? 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Coitado do Tubarão, primo, ele mandou aqui, vê se pode um negócio desse. Vai tomar uma e uma cervejinha. Ele vai moiar o bico com aquela marvada. Água com o passarinho, não bebe e vai tomar uma geladinha, prima. O homem de manhã cedo fazendo isso, prima. Ah, olha. Caixa nele, caixa nele. Ah, eu já falei que o Papa defunto tá de zóio nele. Ele não acredita. O Papa defunto tá de zóio no senhor, menino. Cuidado. 7:49. Ô, prima, você gosta de bolo? Ah, eu adoro bolo. É uma delícia. Sabe quem tem um bolo gostoso? A Márcia. Todo sábado tem o bolo da Márcia no programa da Boia. É bolo de cenoura com chocolate, é bolo de cenoura com coco. É bolo para todo gosto. Bolo gelado, bolo de pote, bolo salgado. Tem bolo até para velório. Ah, Eu ia no velório para tomar café e comer bolo, prima, principalmente 6 horas da manhã, né? Cê, aquele bolo gostoso, café gostoso. Hoje acabaram com tudo isso daí, prima. Hoje não tem mais. Deixa o coitado do defunto lá, nem café leva pro defunto, não põe bolo, não põe mais nada e acabou. Era gostoso, você ia no velório, comer um bolão gostoso, tomar um café, bater um papo e o defunto descansando lá até a hora de partir, né, prima? Agora não, larga o coitado sozinho lá, fecha aquela porta lá e já enterra antes de morrer. Mas não é possível um negócio desse. Antigamente esperava o defunto esfriar para enterrar, né, prima? Hoje morre hoje, enterra ontem. Mas que coisa! 7h50 no pique, no carinho, na alegria do programa do Zé da Boia. Mas tô falando que bolo gostoso a Márcia faz, viu? 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O pessoal acha ruim da gente falar de morte, né, prima? Mas é a única coisa que nós tem, gente. É a morte. E uma, não adianta nada vestir você, que você vai tudo bonitão, com roupão chique, duro. Vai nada. Chega lá, eles cortam o pedaço, a bundona e as costas, vai na terra. Já vai direto pra formiga. É, não tem nada de frescura, não. Aqui, a cada fio da vossa cabeça, cada fio de cabelo, né, prima? Da vossa cabeça, meu compadre, minha comadre, eles são contados. O homem lá sabe de tudo. Não adianta chorar. No pique, no carinho, na alegria do programa do Zé da Boia. Eu não quero saber quem é o pai da criança. Eu quero é chacoalhar o berço. Mas, tubarão, fica de zóio que o papa defunto tá de zóio no senhor. No pique, no carinho, na alegria do programa Zé da Boia. Tubarão, o papa defunto tá de zóio no senhor, homem.

É, modona bacana, é o baile na tuia, prima, ou o baile na roça. Ô, prima, não é baile na tuia, é baile na roça, prima. Ô, prima, e o Zé Braga também tá sempre ligado com a gente, viu? Um abraço pro Zé Braga aí, tá ligadinho com a gente. Coronel Gilberto de Carvalho, a professora Isis, um bom dia pra vocês aí. O Irineuzinho e a Nilceia lá no Pesca e Truta Ribeirão Grande, também o Zé da Varge, a Carolina e toda a família aí, um abraço pra vocês, viu? Obrigado aí também, prima. Bom dia, Zé da Boia, aqui é a José Maria. Bom dia, José Maria, bom dia. A dona Lourdes, prima. É o José Maria e a dona Lourdes, prima. Estão ligadinhos com a gente. Um beijo pra vocês, obrigado pelo carinho, pela audiência. O Zé Maria, prima, é o nosso amiguinho especial. Zé Maria, bom dia, homem. Tá tudo certinho aí? Bom dia. Também, oi, bom dia, Zé. Antigamente o velório era café com pão com mortadela. Mas eu não peguei isso daí não, viu? Eu comi muito bolo, viu, Birajara? Era bolo gostoso, aquele cafezão gostoso. Hoje a turma larga o coitado do defunto lá fechado, vai embora pra casa e volta no outro dia. Quer dizer, acabou aquela cafezinho gostoso, aquele papinho lá no velório, né, prima? Porque tem muita gente que vai no velório e meter o pau nos outros, né, prima? Às vezes mete o pau até no defunto que tá deitado lá, que não pode se defender mais. Mas vai fazer isso aí. Mas eu ia no velório pra comer bolo e tomar café. É uma delícia, né, prima? Aqueles bolinhos gostosos, caipira. É, bolo de fubá, muito bom. Mas agora, o cara morre hoje, enterra onde já? Ô, prima, são 7h55, mas você toma cuidado, viu, tubarão? O Papa defunto tá de zóio no senhor, homem. No pique, no carinho, na alegria do programa Zé da Boia. Ô, prima, tá na hora de ir embora, porque o Marcelo Santos vai chegar já já. Tem aí o programa Perfil com o Astério Galvão. E a gente volta, se Deus quiser, às 17 horas, viu? Com mais um programa do Zé da Boia. À tarde tem prêmio pra você, tem bolo, tem queijo, tem mel de abelha. Então manda o zap 992-245-660. Não sai daqui, que aqui é bom demais da conta. Que Deus leve paz, amor, saúde e alegria. Louvemos ao Senhor porque Ele é bom. Louvemos ao Senhor porque é bom estar com vida. Se dirigir, não beba. Se beber, não dirija. Preserve a vida, porque a vida é um dom de Deus. E lembre-se, amigo, sempre atrás de uma bola a uma criança. O Paulo Almeida tá fazendo aniversário hoje, prima!

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11: Olá, muito bom dia, agora são 8:07, olha, 8:07, começando mais um Programa Perfil na manhã desta sexta-feira, dia 8 de maio de 2026. Daqui a pouquinho, sua participação através do nosso WhatsApp 992245660. Participe, mande sua mensagem. Agora são 8:07, vamos ao nosso momento de fé.

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2: Bom dia a todos. Aqui quem vos fala é o pastor Ailton. Gostaria de trazer uma palavra da parte de Deus para o teu coração. Está registrado no livro do profeta Isaías, capítulo 55, versículo de número 11. E diz assim, olha, assim será a palavra que sair da minha boca. Ela não voltará para mim vazia, antes fará o que me apraz e prosperará naquilo para que a enviei. A palavra de Deus, ela é a palavra poderosa, a palavra que transforma, a palavra que cura, a palavra que sara, a palavra que liberta, a palavra que traz reconciliação. É uma palavra extraordinária. E quando Deus, ele emite uma palavra ao nosso favor, nós devemos crer na palavra do Senhor. No segundo livro das Crônicas, capítulo 20, versículo número 20, está escrito assim, olha, creia em Deus, estarás seguro, creia nos seus profetas e prosperareis. Então Deus, todas as vezes que ele fala algo, ele vai fazer. Deus é poderoso para fazer infinitamente mais tudo aquilo que pedimos ou pensamos. E ele está dizendo aqui através do profeta Isaías, assim será. A palavra que sair da minha boca, ela não voltará para mim vazia. Se Deus falou que vai abrir uma porta para você, creia, meu querido. Deus vai abrir, Deus vai fazer essa porta ser escancarada na tua frente, porque Deus é poderoso, ele tem o controle de todas as coisas. Se Deus falou que ele vai trazer uma cura para a tua vida, ele vai trazer essa cura, porque ele é Jeová Rafá, aquele que é médico, aquele que sara. Se Deus falou que ele vai libertar o teu filho, a tua filha, o teu marido ou a tua esposa de uma situação em que eles estão escravizados, creia na palavra do Senhor que ele vai fazer. Porque se Deus emite essa palavra, a palavra de Deus, ela é poderosa. A palavra de Deus, ela ninguém se opõe a essa palavra. Quando ela sai da boca de Deus na nossa direção, ela vem produzindo efeito. E muitas vezes há espíritos ao contrário que se manifestam contra, dizendo não vai acontecer, não tem como acontecer, não pode acontecer. Mas que não pode. Se Deus falou que vai fazer, ele faz, porque ele é poderoso. Se Deus falou que vai realizar na tua vida, você creia na palavra do Senhor. As pessoas às vezes creem na palavra de um vizinho, creem na palavra de um colega de trabalho, creem na palavra de um colega de faculdade, mas não crê na Bíblia Sagrada. Isaías 55, versículo 11 está escrito, assim será. A palavra que sair da minha boca é Deus falando, ela não volta para mim vazia. Ou seja, eu falei, essa palavra, ela não vai ficar vagando, ela não vai ficar por aí, até mesmo solta, entregue ao léu, ela não vai ficar assim, pairando em lugares vazios. Não, a palavra de Deus, ela tem um endereço certo. A palavra de Deus, quando ela é falada, quando ela é produzida ao teu favor, ela produzirá o efeito que está na vontade de Deus. Então creia que Deus pode mudar a tua vida através da sua palavra, que é poderosa, através da sua palavra, que é uma palavra que traz vigor, uma palavra que traz libertação e cura. Então creia na palavra do Senhor. Creia naquilo que Deus falou para você. Creia naquilo que Deus está falando para você nessa manhã. Olha só, não voltará para mim vazia a minha palavra, mas produzirá um efeito na tua vida. Creia que nessa manhã Deus está agindo sobre a sua vida. Em nome de Jesus, Deus abençoe. abençoe a todos.

Olha, agora são 8 horas e 23 minutos, olha, 8h23. Falar aqui do tempo e temperatura para esta sexta-feira, gente. Máxima de 28 graus, não há probabilidade de chuva, viu? Para esta sexta-feira, a máxima de 28 graus nesta sexta-feira, tá bom? Aí no sabadão amanhã também 28 graus, domingo cai bem a temperatura, viu, gente? Domingo tem pancadas de chuva à tarde, e domingo vai virar o tempo aí. Na segunda-feira tempo frio também, tá bom? Na terça-feira também, então cai a temperatura a partir de domingo. Mas hoje e amanhã, tempo firme e calor.

0: Olha, agora são 8h23, temos aqui a participação de ouvinte.
1: Marcelo Santa, que é a Cida do Bairro do Maçaim, gostaria de ouvir aquele louvor da Angélica, Ore Mais. Ofereço para o meu esposo Mael, ofereço para a Marisa do Tchão do Som, ofereço para a irmã Bete, ofereço também para a minha filha Adriana, para o meu filho André e para todos vocês da rádio. Um bom dia, Deus abençoe.
2: É, Senhor, é bem assim. Às vezes, em meio à noite, perdemos o sono.

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0: Olha, agora são 8 horas e 36 minutos. Deixa eu falar para você, meu querido amigo ouvinte, viu? Presta atenção aqui. 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
4: Precisamos falar sobre a caminhada versus qualidade de vida. Afinal, ambas estão interligadas e você sabe disso. Segue aqui algumas dicas para você. Caminhe antes das 9 horas ou após as 14, quando o clima é bem melhor. Prefira roupas de algodão folgadas, pois ajuda na circulação e movimentos. E uma dica valiosa, escolha um tênis com um número maior que o seu. Sabia que com o aumento da circulação sanguínea durante a corrida, seus pés incham? Pois é. E antes de caminhar, o ideal é ingerir algo leve. Nada de feijoada, hein? Se a sua desculpa é a cãibra que teima aparecer, siga o conselho dos nossos avós. A banana é uma grande aliada. E o mais importante, beba água antes, durante e depois da sua caminhada. Esse foi o Bem Viver de hoje. E eu, Ana Paula Barros, já estou preparada. Já já vou começar a minha.
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13: Olha, agora são 9:06. Vamos falar aqui do futebol, gente. É, falar aqui da destaca rodada no final de semana do Brasileirão.
14: Três jogos abrem neste sábado a 15ª rodada do Brasileirão. A bola começa a rolar às 16h no horário de Brasília, quando o Coritiba, que faz boa campanha, mas tomou 4 do Vitória no último fim de semana, recebe o Inter, que se afastou da zona de rebaixamento ao bater o Fluminense no domingo. Aliás, coincidentemente, Fluminense e Vitória medem forças às 18h. Às 21h, o Bahia, que briga por uma vaga na Libertadores, recebe o Cruzeiro, que já foi lanterna, saiu do Z4, mas ainda luta lá embaixo. No domingo serão mais 7 jogos. O líder Palmeiras abre os trabalhos às 16h, fora de casa contra o Remo. No mesmo horário, medem forças Atlético Mineiro e Botafogo. Às 18h30 serão dois duelos paulistas, entre eles um clássico. Em Itaquera, o Corinthians, que está no Z4, recebe o São Paulo, que está no G4. E na Vila se enfrentam Santos e Red Bull Bragantino. Também às 18h30, Mirassol e Chapecoense fazem um confronto direto contra a Degola. A rodada do Brasileirão segue às 19h30 da noite de domingo com Grêmio e Flamengo. E termina às 20h30 com Vasco e Atlético Paranaense.
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0: Olha, agora são 9 horas e 18. 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Bom dia, Lília.
1: Sexta-feira, véspera de Dia das Mães. Um dia tão abençoado, né? Deveria ser sempre, eu acho que uma boa parte sempre faz isso, né? Comemorar e agradecer as mamães por tudo que ela fez e faz por nós. Tão importante, né? Gerar, criar e abençoar também, né? Então a gente tem que agradecer sempre as mamães do mundo, as mamães Marias, mamãe Maria Rosa. Um abraço, aproveitar e mandar um beijo para a dona Rosa do Alto Cardoso, um doce de pessoa. E aproveito para mandar um beijo para todas as mamães, nossas clientes, mamães especiais, mamães carinhosas, um beijo para todas, né? E antes de mais nada, e aproveitar e mandar para minha mamãe também, minha mãe Maria, minha rainha, um beijo, mãe, te amo, tá? Para minhas irmãs, todas elas, Leila, Lídia, Lígia, as minhas filhas que já são mamãe, a Bruna, a Isabela, enfim, para todas as mamães do mundo, sinto-se beijadas e agradecida por tudo. Que Deus ilumine sempre a sua vida, as suas vidas e os seus caminhos. Um beijo carinhoso meu e do Empório Vila Verde. 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Marcelo, ficam todos com Deus e novamente um feliz e abençoado Dia das Mães para todo mundo. Beijos.
0: Bom dia, Lília, bom dia. Bora, Vila Verde. Deixa eu mandar um bom dia também aos papais da Lília, né? A Maria, a Dona Maria, o seu Luiz, né? Mandar um bom dia também às irmãs lá, Leila, Lídia, o sobrinho Jonatas também estão ligadinhos na programação da 107, viu, Leila? Bom dia, Lídia, bom dia. A Dona Maria, o seu Luiz, bom dia, viu?

0: Olha, agora são 9h24. Recebo a presença delas aqui, né? Vamos começar com a Amanda. Bom dia, Amanda.
1: Bom dia, Marcelo. Bom dia a todos os ouvintes. Hoje eu estou com uma pessoa muito especial aqui com a gente na rádio. Ela, Adriana, lá da Brisa da Mantiqueira, que veio especialmente fazer um convite para vocês. É isso mesmo, Adri? Dá um bom dia.
2: Bom dia, gente. Tudo bem? Vim aqui convidar todo mundo para conhecer o Brisa da Mantiqueira. Quem já conhece, gosta. E quem não conhece, será um prazer receber vocês aí no domingo, Dia das Mães.
0: Adriana, bacana lá demais. Lá, um lugar muito maravilhoso, né? Comida de qualidade, um ambiente espetacular. Tem o espaço Kids, tem o espaço Pet, não é isso?
2: É. E tem aí a recreação que a gente trouxe também para a mãe poder conversar com o maridão.
1: Dá um descanso. É, porque eu fui lá, viu, Marcelo? Marcelo, ah. E tinha recreação lá. As meninas arrasam, Dri.
2: São boas.
1: E aí a criança não precisa, nem quer comer. Não. Nem quer comer. A criança fica brincando.
2: Aí tem
1: o
2: coelhinho
1: inteiro.
2: Também, né?
1: Ai, o coelhinho é muito fofo. E é a diversão da criançada, né?
2: É bom, né?
0: Bom.
2: Criançada vai ali, interte, não come, né? Daí quem come é o pai e a mãe.
0: É.
2: Isso. Mas tá bom, a criançada brincando é o que importa.
1: Rodrigo, vamos falar um pouquinho de comida. O que, que vocês oferecem lá no Brisa da Mantiqueira? Porque eu sou suspeita a falar, porque eu fui lá essa semana e é uma delícia, né?
2: É, você já comeu alguns pratinhos nossos lá, né?
1: Sim.
2: 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É, a costela é muito boa. É, banguelo come tranquilamente.
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0: Mas conta para nós.
1: É, a gente está preparando aí uma lembrança para cada mãe.
0: Legal.
1: E com a recreação, e teremos música ao vivo.
0: Então, olha que bacana.
1: É o momento da mãe relaxar, porque mãe nenhuma merece ir pro fogão
0: no domingo.
1: No domingo.
0: Não,
1: isso
0: de jeito mesmo,
1: nenhum.
2: Também acho.
1: Então, corre todo mundo lá no Brisa.
0: Verdade.
1: Almoçar com a gente, que a gente tá lá esperando vocês preparados.
0: Legal.
2: Que legal.
0: Bacana, né, Amanda?
2: Sim, e tá rolando um sorteio, viu, Marcelo?
0: Opa, tá?
2: Tem conta sorteio? Tem sorteio rolando. Opa. Nas redes sociais aqui da rádio, lá pro Brisa da Mantiqueira.
0: Opa, que legal.
2: Então, você, mamãe, que quer almoçar fora, tem essa oportunidade de levar uma pessoa junto, que é a mãe, né?
1: Isso.
2: Você vai levar a própria mãe para passear. É isso mesmo, Dri? Isso. Conta pra gente como que
1: com
2: vai funcionar.
1: Tudo incluso.
2: Com tudo incluso?
1: Entrada, prato principal e sobremesa e bebida por nossa conta.
0: Oh, bacana.
1: Então, quem participou aí do sorteio, já
0: se prepara. O resultado sai quando?
2: O resultado sai quando, Dri?
1: A hora que vocês quiserem, que é agora, a gente já faz agora.
2: Ah, já vamos fazer, Marcelo? O que você acha?
1: Porque daí a mãe também já ganha e já fica preparada pra domingo.
0: Verdade. Então vamos fazer aqui no finalzinho do programa, a gente faz o sorteio, tá bom?
2: Sensacional, isso mesmo.
0: Ô, Amanda, fala um pouquinho mais lá do restaurante.
2: 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Comi a costela deles, é maravilhosa. E a salada, tem um diferencial a salada também, né?
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1: 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Não é uma salada de maionese que a gente faz em casa, não.
2: Ela tem
1: É um alho óleo de limão cravo,
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0: 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Então, horário especial nesse final de semana, é isso?
1: 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E sábado, das 11h30 às 22h.
0: Até às 10 da noite amanhã.
2: Ah, sensacional. Vamos lá, né, Marcelo?
0: Vamos lá,
2: certeza.
0: Maravilha. Então, final do programa, a gente faz sorteio, tá bom, Dri?
1: Tá joia, gente. Espero vocês lá, viu?
0: Obrigado pela participação, bom dia, viu?
1: Eu que
0: parabéns,
1: agradeço.
0: Sucesso lá, viu?
1: Obrigado pra nós.
0: Sucesso lá. 9h30, rápido intervalo, volto já.
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6: Agora é a vez deles.
7: A gente fecha a semana por aqui com uma dica que muita gente sente, mas nem sempre entende. Às vezes o pet não quer brincar, não quer carinho, mas faz questão de ficar perto. Deita ao lado, fica no mesmo cômodo, acompanha de longe. Isso é presença. Os pets não precisam de interação o tempo todo para se sentirem conectados. Para eles, estar perto já é o suficiente. Esse tipo de comportamento mostra confiança, conforto e vínculo. É a prova de que, mesmo em silêncio, existe uma conexão muito forte entre vocês.
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0: 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É, um abraço pra vocês e Deus abençoe o dia de vocês aí, viu? 9h33.
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1: 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Obrigado, 107.1.
0: Bacana. Agora 9h42.

0: Olha, agora são 9h48. 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Olha, agora são 9h48, é a Dona Ângela, bom dia.
1: Oi, tá aqui ouvindo o programa Perfil.
0: Bom.
1: É a Ângela, quer participar do prêmio.
0: Oi, Ângela.
1: E eu quero uma música do Roberto Carlos. Eu
0: Roberto Carlos?
1: Especial pro meu marido.
0: Sei, sei.
1: E pra minhas amigas que estão ouvindo. Obrigada, uma linda sexta-feira para todos nós. Maria Ângela Garcia.
0: Ô, Dani, vou tocar aqui pro senhor no Roberto Carlos, tá bom? Essa música do Roberto Carlos é bacana também aqui, ó. Pedir autorização pro Astério Galvão, né? Tocar o Roberto Carlos aqui.

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0: Olha, agora são 10 horas em ponto. Alô, Bruno, alô, Bruno.
1: E Olímpio, garoto, é touro do Zé da Platina. 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

Vai lá, Paulinho, ele fez a melhor nota da quinta-feira. Animal Conflito, boiada do Zé da Platina. Abriu a ponteira, todo conflito, vai lá, Paulinho. É o Paulinho, clima violento, sensacional. Rodopiou, cadê as palmas a ele?

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7: Doutora, criança com autismo tem direito a algum benefício do INSS?
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12: E para fechar a semana vai uma reflexão importante. Muita gente ainda dirige como se estivesse competindo, disputando espaço e acelerando para mostrar alguma coisa, sabe-se lá o quê. Mas na prática, isso só aumenta o risco e também o estresse. A dica do Auto Motors é simples: dirija por você, pela sua segurança e pelo seu bem-estar. Não tem que disputar não, viu? Não precisa aprovar nada para ninguém. Quem dirige com calma chega melhor, mais seguro e sem prejuízo. No final das contas, o verdadeiro motorista é aquele que tem o controle, não aquele que tem a pressa.
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14: 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Marcelo.
13: Obrigado, Luciano. Agora 10.

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1: Obrigado, Astério Galvão, agora 10h19. Deixa eu mandar um bom dia, minha amiga Marlene Moaça, Brital Batelo. Marlene, bom dia.

0: Olha, agora são 10h23.
1: Sustentaram nossas vidas.
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0: Obrigado, Ana Laza. 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
0: Olha, agora são 10h26. 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

0: Bom dia, Marcela. Aqui é a Adriana do bairro Campos Maia.
1: Adriano, bom
0: Gostaria de
1: dia.
0: pedir a música Rick Renne, oferecer para minha mãe Cida do bairro Massani, e
1: Oi,
0: dizer que
1: Cida.
0: eu amo muito ela e desejar um feliz Dia das Mães e para todas as mães também que estão ouvindo na 107.
1: Bom dia.
0: Obrigado. Fique
1: Bom
0: com
1: dia.
0: Deus. Meu

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Olha, agora são 10h37. Deixa eu mandar um parabéns aqui para o Smith. Hoje é aniversário do Smith. Alô, alô, Dani, meu primo Dani, né? Alô, Solana, bom dia. Hoje é aniversário dele, hein, ô Dani? É, eu, do Smith, parabéns, viu, Smith? Deus abençoe sua vida, muita saúde, muita paz no seu coração, viu? Ô, Dani, tiver um pedacinho de bolo aí, manda pra nós, viu? Se tiver uma tubaína quente, manda também.

0: Olha, agora são 10h39. Ah, deixa eu falar com ela aqui. Ana Laza está no posto, Avenida Ipiranga. Tem sorteio do tanque cheio daqui a pouquinho, não é isso, Ana Laza?
1: E de volta com a Blitz 107 aqui no posto Ipiranga da Avenida Nossa Senhora do Bom Sucesso. Sextou por aqui com o sorteio. Então, se você quer aproveitar o final de semana com o tanque cheio, é só passar aqui e abastecer qualquer valor. E é qualquer valor mesmo, tá? Para participar é muito simples, só precisamos do seu nome, bairro e telefone. Mas corre, porque é só até o meio-dia, hein? Já já eu volto com mais Blitz 107 para vocês.
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0: Olha, agora são 10h52, vamos até... 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
0: Ô Ju, antes você, antes você desligar, ontem eu tive o privilégio de conversar com a Nancy Ribas.
1: Ô Nancy, é a grande amiga que eu tenho, amiga do Artério Galvão.
0: Verdade.
1: Do Caveira, olha, Marcelo, o que ela lutou, brigou, correu atrás para a equipe do Caveira ser uma grande equipe conceituada em nossa cidade. Olha, você não tem noção. Foi uma batalhadora para a equipe do Caveira, tive a honra de ter jogado no Caveira em 91, 92, fomos campeões aqui na cidade, bicampeões, e também participamos do campeonato do estado, que era muito tradicional, fizemos uma bela campanha também. Olha, são muitos amigos que eu deixo, que eu tenho em Moreira César, e a Nancy é uma delas que eu tenho no coração, assim, guardado do lado esquerdo aqui, uma grande amiga que eu tenho.
0: Ela mandou um abraço pra você, tava lembrando, eu não sabia, ela tinha ido nos Jogos Regionais comigo também, viu, Ju? E aí a gente ficou lembrando lá os tempos, bom, década de 80, né? E aí a gente, muito, muito legal, muito boa a conversa com a Nancy ontem, e um abração pra ela aí também, né? E ela falou muito bem de você. Ju, abração aí, bom final de semana, Deus abençoe.
1: Deixo aí um abraço a todos, feliz Dia das Mães.
0: Olha, agora são 10h58, falar aqui do restaurante Come-se Bem no Mercado Municipal, no box número 6, está lá o Paulinho, Dona Márcia, todo dia um cardápio novo esperando por você lá. 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
0: Olá, bom dia. Obrigado, Sabrina. 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
3: Comprar imóveis residenciais no Brasil ficou 0,51% mais caro na passagem de março para abril. É o que mostra o índice Fipzap Venda Residencial, que acompanha a variação do preço médio de apartamentos prontos em 56 cidades brasileiras, com base em anúncios veiculados na internet. A alta mensal nos preços foi registrada em 55 das 56 localidades monitoradas, incluindo 21 das 22 capitais contempladas na pesquisa. Destaque para a alta de 1,87% registrada em Campo Grande, a capital com a maior variação. Os preços médios de venda residencial também subiram mais que 1%, ou seja, mais que o dobro da média nacional, nas capitais Vitória, Natal, Aracaju, São Luís, Salvador, Teresina, Fortaleza, Cuiabá e Maceió. A única cidade onde os preços recuaram foi Belém, a capital do Pará, onde comprar imóveis residenciais no mês passado custou 0,42% menos. No acumulado do ano, a alta nacional do indicador de venda residencial é de pouco mais de 1,5%. Falando em valores, o levantamento realizado pela FGV mostra que o preço médio de venda do imóvel destinado para moradia no Brasil em abril foi de R$ 9.769 o metro quadrado. Considerando as 22 capitais monitoradas, a que registrou o metro quadrado de venda de imóvel residencial mais caro no quarto mês do ano foi Vitória, R$ 14.818, seguida por Florianópolis, R$ 13.208, e São Paulo, onde o custo médio para comprar um imóvel novo foi de R$ 12.019 por metro quadrado no mês passado.
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0: Olha, agora são 11 horas e 12 minutos. Astério Galvão dá um bom dia nessa sexta-feira, Astério Galvão.
1: Ah, bom dia, Marcelo Santos. Bom dia, Pindamonhangaba. E bom dia a todos os meus amigos de Coiote de Noia. Lá em Alagoas. Cidade que eu fiquei 2 dias lá, Coiote do Noia.
0: Coiote do Noia.
1: Coiote do Noia,
0: tá? 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
0: Olha, agora são 11h14. 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
0: 11 horas e 16 minutos, o recado, certo?
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0: 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Olha, vamos até o posto Avenida Ipiranga, Astério, porque tá direto, lá Ana Laza, tem sorteio daqui a pouquinho de um tanque cheio, hein?
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0: Um pouquinho o sorteio aí do tanque cheio. Gente, daqui a pouquinho também tem pó de café do Café Pindense. Tem também, né, Sério? Tem Kit Comevap.
1: Kit Comevap.
0: Daqui a pouquinho tem sorteio do corte de cabelo do Itamar, Astério.
1: O Itamar tá fazendo uns cortes lá que tá agradando a população, viu? A criançada, principalmente, com aqueles desenhos na cuca aí, tá fazendo sucesso.
0: Bacana. Astério, dá um recado, Astério.
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0: foi o Paraná, você, é o seu. Olha, agora são 11h19, vamos dar um abraço, Sério. Vamos mandar um grande abraço aqui a Cidinha Gregório Prolungati.
1: Alô, Cidinha Gregório Prolungati.
0: Ela recebe os cumprimentos dos filhos Luiz Fernandes. Do Bosco.
1: O Bosco.
0: Do Sérgio.
1: O Sérgio.
0: Da Mônica.
1: Da Alessandra.
0: É a tia da Júlia Gregório, meu sério.
1: Olha, a tia da Júlia Gregório.
0: A dona Cidinha, 84 anos, acompanha a gente lá, sério.
1: Dona Cidinha, tô vendo a senhora aqui, dona Cidinha.
0: Deus abençoe aí, obrigado pelo carinho da audiência, um feliz aniversário. Olha, agora são 11h20, vamos dar início à nossa live da manhã desta sexta-feira. A partir de agora estamos ao vivo no YouTube, no Facebook. Faça o Ctrl-C, compartilhe e comente, viu, a nossa live aí. E hoje tem sorteio, tá aqui o pó de café do Café Pindense. Daqui a pouquinho tem kit Comevap, daqui a pouquinho tem também aí o corte de cabelo. Ah, Marcelo, quero corte de cabelo do Itamar. Manda pra cá o corte de cabelo do Itamar, você vai participar. E no YouTube tem o combo do Mac, daqui a pouquinho o sorteio do combo do Mac. E a partir de agora estamos ao vivaço aqui, saboreando uma torta, né, Zero?
1: Delícia, rapaz, viu? Delícia.
0: Olha só, ó, faltava uma pimenta, uma coca.
1: Só faltou a pimenta.
0: Meu Deus do céu.
1: Delícia, viu?
0: Vilório. 11 horas 21 minutos, informações de falecimento com a Sério Galvão.
1: Nota de falecimentos, noticiamos o falecimento de Antônio Teodoro França. Ele tinha 82 anos, morava no Bom Sucesso. Ele está agora na sala 1 do Santo Expedito e o sepultamento previsto para ainda hoje às 16 horas. Fica aqui os nossos sentimentos.

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2: Olha, agora são 11h22, Sérgio. Vamos dar início às informações policiais da manhã desta sexta-feira. Quem estava lá, Sérgio Galvão?
3: Ah, logo cedo já conversei com o meu amigo Júnior Ataliba, estava lá o Jackson, Salvador, a Zélia, a Letícia Yumi, o Gil, né, o Marquinhos, a todos aí, aquele abraço.
2: Olha, agora são 11h22, só sério, vamos dar início às informações policiais, começando com o caso de estelionato.
3: Vamos sim. Aliás, Marcelo, estive lá, encontrei lá com o Cabo Souzinha. Cabo. O Cabo Souzinha é fã do programa, diz que a mãe dele, a Dona Lourdes... Dona Lourdes!
2: Abração pra senhora aí, viu?
3: Aí na Cruz Pequena, Dona Lourdes, que é a mãe do Cabo Souzinho, Cabo Souza, né? Diz que não perde um programa. Obrigado, viu? Obrigado.
2: Ô, Sérgio, esse caso de estelionato, hein, Sérgio?
3: Olha, vamos começar. Serginho, vai pentear macaco, vai fazer alguma coisa, vai procurar um serviço.
2: Começou?
3: Vai pentear cabelo, vai fazer alguma coisa.
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2: DJ Serginho.

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2: Olha, agora são 11h23, Estélio, caso estelionato, hein, Estélio?
3: Olha, vamos começando aqui com esse estelionato, um senhor de 45 anos, ele é morador lá do Mantiqueira. Ele foi à delegacia, lá de Moreira César, disse que teve o cartão dele, o cartão bancário dele, ele perdeu, na verdade, o cartão, né? Perdeu o cartão, mais do que rapidamente, você tem que correr na delegacia, fazer um boletim de ocorrência e correr no banco, viu? Pra bloquear o cartão. Só que eu acho que ele demorou um pouquinho, né? Pegaram o cartão dele e saíram fazendo compras.
2: Meu Deus do céu.
3: Tem aqueles cartões de aproximação, você só aproxima, pip, pronto, já era, meu.
2: E o cartão de aproximação, Vester, dá pra colocar limite nele, viu? Você pode colocar 50 reais, 60 reais.
3: Isso,
2: boa ideia. Acima disso, ele pede a senha. Então você pode pedir isso no banco, viu, Vester?
3: Eu já coloquei o meu limite de 5 reais.
2: Ah lá, isso aí, ué.
3: Então o que que vai acontecer aqui no caso dele aqui? Ó, fizeram compra pra caramba lá, compraram um monte de coisa utilizando o cartão dele. Levou um prejuízo grande, Marcelo, prejuízo grande, porque gastaram tudo, limparam a conta desse homem lá no banco, né? Então furar os bancos, fizeram compras e limparam a conta no banco. Então o que acontece é que tem que correr, fazer o boletim e também ir ao banco e bloquear o cartão. Foi o que ele fez aí, mas... foi um pouco tarde, o dinheiro todo saiu da conta.
2: Ai, meu Deus do céu, Sérgio. O dinheirinho que vai pagar as contas, como é que faz, Sérgio?
3: Tem o dinheiro, hoje em dia, a gente tem o dinheiro encotadinho, né? Pra pagar nossas contas, porque o que
2: não tem dá, né?
3: de imposto.
2: De imposto aí.
3: E ô, Sérgio, manda um abraço aqui, é o Marinho Mecânico, tá aqui com a gente, meu Sérgio.
2: Ô, Marinho, peço desculpa, perdão, Marinho, o Marcelo foi lá, comeu tudo o pão com mortandela que tinha lá.
3: Vou voltar lá, semana que vem.
2: Ele foi lá, comeu o pão com mortandela, que o Marinho levou, acabou com tudo, tá que nem o William, acabou com tudo. Aí não sobrou pra mim, mas eu volto.
3: E o Marinho falou assim, ô Marcelo, manda um abraço ao Genivaldo, do farmacêutico.
2: O Genivaldo? O Genivaldo!
3: Nosso amigo.
2: Meu amigo, o amigo Marcelo. Farmacêutico,
3: na audiência nossa lá também,
2: senhor. Alô, Genivaldo!
3: Mandar um abraço aqui ao Márcio Castanho. Márcio, abração pra você.
2: Ô, Castanho!
3: E você, Marcelo, encontrei um mamute no supermercado, viu?
2: Encontrou ele?
3: Encontrou.
2: Forte que nem um touro.
3: Estavam conversando sobre o Astério Galvão. Ele falou que encontrou um mamute lá, senhor. Ô,
2: mamute!
3: Bom um abraço. Dia. Ô, Astério,
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2: 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Amar.

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2: Olha, agora são 11h27, Astério, esse caso de estelionato, hein, Astério Galvão?
3: Olha, vamos aqui para esse estelionato, Marcelo, que aconteceu no Araretama, né? Lá no Araretama aconteceu esse estelionato envolvendo aí este rapaz ainda, de 27 anos. Ele disse na delegacia, né, que é morador aí do Araretama, e um indivíduo desconhecido disse, ligou para ele, né? Ligou para ele e falou, ó, você ganhou ação, hein? Hein? Você ganhou ação lá, parabéns! Aqui do escritório de advocacia.
2: É a mesma conversa sempre.
3: É, nós estamos cuidando das coisas para você aqui. E olha, parabéns, dá para você fazer uma churrascada hoje aí, hein? Aí começou a induzir ele ao erro e tal, ele feliz da vida, né? Porque realmente tem, tá tramitando uma ação contra uma grande empresa.

0: Folga.
1: Tá de folga hoje.
0: Tá
1: de
0: folga hoje.
1: Tá cansado. É, R$2.600.
0: R$2.600.
1: Ele pega e faz o Pix. Aí ninguém fala mais nada. Ficou aquele negócio, aquele silêncio. Silêncio.
0: Ele fez o Pix, aí a pessoa não responde mais,
1: fez, né, Sérgio? Já fez, ué. Não responde mais. E birimbau e caixa de fósforo. Aí ele pegou e falou assim, não, eu vou ligar lá pro escritório, pô, ninguém fala mais nada. Aí ligou lá, ninguém sabia de nada, tá? Ninguém sabia de coisa alguma e disse a ele, ó, você caiu num golpe. Tá tramitando ainda a ação que você moveu aí, tá? Então, esse jovem de 27 anos perdeu R$2.600.
0: Meu Deus do céu. Ô Marcelo, a Célia, bom dia. Estamos ouvindo vocês aqui. Dá um alô para aqui a Célia do Jardim Resende. Manda um abraço a Célia do Jardim Resende.
1: Célia do Jardim Resende.
0: Manda um abraço ao Davi do Uber.
1: O Davi do Uber. Tá
0: com o amigo Lucas lá voltando de São Paulo na escuta nossa, meu Célio.
1: Um abraço. O Renato e a Solange aí no estacionamento central no centro da cidade. Alô, Renato. Alô, dona Solange.
0: Davi Uber tá voltando de São Paulo com o Lucas. O
1: Lucas.
0: Que bom retorno aí, viu, o Davi? Ô, Célio.
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2: Olha, agora são 11 horas e 32 minutos, um caso aí de... chama atenção, um caso de furto, né, Sério?
3: Mais um furto aqui, Marcelo. A vítima é uma mulher de 29 anos, ela disse na delegacia que mora no Jardim Maria Emília e que teve um relacionamento com a investigada. Essa mulher de 29 anos teve um relacionamento com a investigada, que tem 19 anos, e durou 3 meses. Só que daí encontrou com essa pessoa, bateram aquele papão ali e tal, Ibirimbau, cara de foz, falou, oh, vamos pra casa? Vamos. Aí ficou na casa dela, e no dia seguinte, ela ficou lá, dormindo, e ela teve que trabalhar, a vítima, 29 anos. Falou, vou trabalhar, viu? Pegou, foi trabalhar. Quando ela volta do trabalho... né? A pessoa já não estava mais lá. Não estava mais lá. E a casa todinha revirada.
2: Ué, mas como assim, Estéreo?
3: Então, ela, a companheira dela.
2: A ex-companheira, né?
3: Esteve com ela lá, passaram a noite junto, daí ela precisou trabalhar. Né? Foi trabalhar de manhã.

0: voltou cansada do serviço, foi para casa, a casa todinha revirada e faltando várias coisas. Várias coisas foram furtadas da casa. Uma mochila da marca Adidas, secador de cabelo, chapinha, várias joias dela, estava guardadinha.
1: Meu Deus do céu.
0: Entendendo? Cosméticos, perfumes, hidratantes, tá? E até uma blusa de moletom. Daí ela teve a certeza que foi realmente a investigada, porque ela entrou na internet e viu uma blusa que nem é dela, é da mãe dela, e ela estaria usando essa blusa nessa fotografia que ela viu. Então ela teve certeza, foi lá, fez um boletim de ocorrência.
1: Ô, sério, e ela chega em casa e vê tudo revirado e faltando tudo as coisas, né?
0: Revirado e faltando vários objetos.
1: Meu Deus do céu. Ô, Marcelo, bom dia. Vou mandar um abraço aqui também a Elaine dos Santos, do bairro Cidade Jardim. É, acompanhando a gente todo dia aqui. Obrigado, viu, Elaine, pelo carinho da audiência sempre conosco aqui. Sério, Galvão, dá um recado, Sério.
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1: Olha, agora são 11h35.

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1: Olha, agora são 11:36. Daqui a pouquinho tem sorteio, gente. Vai participando aí, mandando sua mensagem. Daqui a pouquinho tem o pó de café do Café Pindense do amigo Joaquim. Daqui a pouquinho. Tem corte de cabelo do Itamar e tem também o kit Comevap. No Instagram, lá fez o sorteio, teve o Dia das Mães, né, Raíssa? Lá, o jogo de uma colcha bonita lá, Dia das Mães, né? E também tem o combo do Mac no YouTube, sorteio do combo do Mac no YouTube. Vai participando, gente. Pode ser esse caso aí de...
2: Mais um furto,
1: né, Sérgio?
2: Mais um furto aí, foi no Mantiqueira, né? E foi essa madrugada, viu? A uma e pouco da madrugada, um indivíduo, né? Ele acabou adentrando aí uma farmácia que fica lá no Mantiqueira, entrou pelos fundos, só que alguém denunciou ele. Uma e pouco da manhã, 1h15, 1h20 mais ou menos, alguém ligou pra falar, tem um cara entrando aí no telhado, aí. Pulou pros fundos aí da farmácia, a polícia chegou devagarinho, quietinha, tá? E acabou, esse cara já tinha separado um monte de coisa, colocou num sacão preto e já tava levando quando a polícia chegou. Quando a polícia chegou, ele já entrou em desespero, já que nem um gato, já subiu no telhado, começou a pular de telhado em telhado. E a polícia atrás dele. Pera aí, rapaz! Vem cá pra conversar com a gente! Não, vou não! Ainda... Vem aqui, rapaz! Tô falando com você! Não vou não! E pula aqui, pula ali, pula muro e pula não sei o que, e sobe o telhado de novo. Mas não teve jeito, né? Foi detido pela polícia, foi preso e todo o material foi devolvido aí à dona da farmácia, né? Então agora ele está preso e vai responder por furto numa farmácia no Mantiqueira.
1: Olha agora, 11:38. 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Ô, sério, Brasil, olha só, mais de 80% das famílias brasileiras estão endividadas.
2: É muita coisa.
1: Muita coisa.
3: Endividamento atinge mais de 80% dos lares brasileiros. É o que mostra um novo levantamento da Confederação Nacional do Comércio de Bens, Serviços e Turismo. São 80,9% das famílias do país com dívidas em atraso. A porcentagem de abril é um novo recorde no nível de endividamento. Os dados revelam um aumento em relação a março, quando o endividamento das famílias estava em 80,4%. Mas em relação a abril do ano passado, essa alta é de 77,6%. As informações tomam como base a pesquisa de endividamento e inadimplência do consumidor. O percentual de lares com contas em atraso passou para 29,7% em abril de 2026. No mesmo mês do ano passado, esse índice era de 29,1%. Já as famílias que declararam não ter condições de quitar as dívidas vencidas ficaram em 12,3% pelo segundo mês seguido, após um pequeno aumento em fevereiro. Cartão de crédito é a principal modalidade de dívida. Na sequência, vem os carnês de loja e o crédito pessoal.
1: Onze horas e 40 minutos, falar aqui do aniversariante do mês. 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
2: Olha agora, 11h41, Acero, dá um recado, Acero Galvão.
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2: 11h42. Ô Marcelo, bom dia, viu? Eu tô aqui, graças a Deus, depois de longos 4 anos de espera, consegui fazer minha cirurgia do quadril. Estou em recuperação aqui há 20 dias acompanhando vocês aí. Deus abençoe você, viu? A Marta, aí. Deus abençoe, viu? Obrigado aí pelo carinho sempre com a gente aí. 11h42, Estéreo, esse caso aí de furto?
3: Olha, estelionato, Marcelo, número 5, estelionato. O senhor de 45 anos, morador do Andrade, disse que recebeu uma mensagem no seu aplicativo de uma mulher de nome doutora Camila. Aqui é a doutora Camila, hein?
2: Camila?
3: Doutora Camila! Mais um que cai no golpe das causas, tá?
2: Ai, meu Deus do céu.
3: Aqui é a doutora Camila. Doutora Camila? Aí ele tem 45 anos, ele mora no Andrade. Aí começou a conversar com ela e ela disse o seguinte: ó, finalmente você ganhou, hein? Parabéns, você ganhou. Ganhou a causa aí. Ganhei? Ganhou sim. Ah, você tá brincando? Não tô brincando, não. Parabéns, é uma bolada. E você finalmente venceu essa batalha aí. Só que, ó, faz o seguinte, ó, rapidamente, pra liberar o seu dinheiro, essa bolada aí, pra liberar essa bolada, eles vão induzindo a pessoa, o erro, a pessoa vai ficando contente.
2: Sério, não é, a pessoa realmente tem ação. Daí ele fala o número da ação. Fala o que é certinho.
3: Isso.
2: A pessoa fala, é o advogado mesmo.
3: É ação tal, do dia vai tal, ganhar. Impetrada aí, dia tal.
2: A pessoa
3: tal.
2: Precisando de dinheiro, né?
3: Exatamente. Né? Aí, né, nessa conversa, ela se passando pela doutora, né? Aí o que que ela fez? O que ele fez? Falou, mas como é que é o negócio? Não, você tem que fazer um Pix para liberar o seu dinheiro para entrar na sua conta. E tem os custeios do cartório, entre outras taxas. Fica em 3.999.
2: Hein?
3: Quanto? 3.999.
2: Louco, sério?
3: Aí, rapaz, ele feliz da vida, tal, falou, vou fazer então. Aí fez o Pix de 3 mil, você imagina que o Brasil inteiro tá caindo nesses golpes aí, né? 3.999, porque acredita que ganhou uma causa, e tem a causa realmente. Eles entram em detalhes, inclusive, no
2: agora,
3: nome inteiro
2: sério,
3: da pessoa.
2: Agora, sério, precisa mudar essa lei.
3: Tem que mudar.
2: Precisa mudar a lei, porque o processo não pode ser público, não pode. O processo interessa a quem? Interessa a pessoa, certo? E interessa aí ao advogado constituído pela pessoa.
3: Exatamente.
2: Mais ninguém. Aí fica as informações expostas, qualquer um acessa o processo lá, que nem trabalhista, outros processos, aí há esse caso de estelionato. Facilita a vida.
3: É verdade.
2: Do estelionatário,
3: é
2: que verdade. Tem todas as informações, aí liga lá, sua ação vai sair, só que a pessoa está esperando, Zé, porque
3: exatamente.
2: A pessoa está ansiosa a receber o dinheiro.
3: Agora, pasmem, foi tão fácil para esses vagabundos, bandidos, fedorentos, fedidos, que o cara ligou de novo, essa suposta doutora entrou em contato de novo, vai precisar de mais um depósito, aí desconfiou.
2: Olha lá.
3: Aí sim, ele desconfiou.
2: É, porque ele falou, mas peraí, não.
3: Já fiz o depósito, 3.999, agora...
2: Não,
3: peraí, não. Ô, Nancy! A Nancy racha de... Não, peraí. Aí o que aconteceu? Ele desconfiou, tinha outros números de telefone lá, ligou e descobriu que caiu no golpe 171, tá? E isso vem acontecendo, gente, em todo o Brasil, não é só em Pinda, não.
2: Não, todo o Brasil. A série, estamos ao vivo lá no Poço Avenida Ipiranga. Daqui a pouquinho vem a Ana Laza aí. Com o ganhador ou a ganhadora de um tanque cheio, carro de passeio. Ó, Sérgio, tanque cheio hoje, arma, não arma?
3: Meu Deus do céu, como ajuda, viu, Marcelo?
2: O Astério, e O tanque cheio, gente, passe lá, ainda dá tempo. Tá acabando, né? Tá acabando, dá tempo. Tá acabando. Meio-dia, sorteio.

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2: Olha, agora são 11h47, deixa eu mandar um abraço lá, minhas amigas do Clube Levida, gente. 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
2: Ô, oh, sério, o Luiz Eládio, morador do Bosque. Ah. O Luiz Eládio, morador do Bosque, falou: Eládio. Marcelo, eu fico todo dia sintonizado em vocês aí. Pede pra Stério um tostão da voz pra mim aqui, o Luiz Eládio. Stério.
3: Luiz Eládio, pra você um tostão da minha voz.
2: Olha, agora são 11h48, Stério.
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2: Acero 11h48, Acero Galvão.
4: Olha, ó, nós temos essa última aqui, que essa aqui é de fazer em pé, viu, Marcelo? Poxa, eu fico triste quando acontece um negócio desse, porque poderia ser minha mãe, minha avó, um parentesco meu aí, né? E esses caras enganam de verdade. Esse estelionato aqui, eu peço a colaboração das pessoas. Espalhe essa notícia, espalhe. Uma senhora, e eles pegam sempre pessoas de mais ideia, porque eles ficam olhando, eles ficam andando com o carro no bairro. Aqui foi no Goiabal, tá? Às 15h30 mais ou menos. A senhora de 69 anos estava varrendo o quintal da casa dela. Passa um sujeito numa caminhonete antiga, sabe? Caminhonete antiga. E buzinou para ela e chamou para ela: senhora! Senhora! Senhora!
2: Chamou?
4: Aí ela, educada, saiu, né? Saiu para atender esse piltre, esse fedorento, fedido. Saiu para atender ele. Aí ele falou: ô, minha senhora, é o seguinte, a gente tá trabalhando aqui nesse bairro. Goiabal tá grande, vai, tá bonito o Goiabal.
2: Cresceu lá,
4: cresceu,
2: né, sério?
4: Cresceu demais da conta.
2: Cresceu, verdade.
4: Aí ela saiu, toda atenciosa com ele, falou: ó, o seguinte, a gente tá fazendo um trabalho de vendas de cobertores, né, de travesseiros, lençóis, e tá quase acabando as coisas, eu tô indo embora daqui a pouco, e eu quero vender esse último cobertor aqui. Olha que coisa fina, aquele cobertor enorme,
2: lindo,
4: sabe?
2: Lindo.
4: Coisa mais linda do mundo.
2: Lindo.
4: Falou: senhora, olha, só pra senhora entender, ó, eu não quero voltar com o mercadoria, já vendi tudo, graças a Deus.
2: Isso aqui, em que pinda, Zé?
4: Em que pinda, Goiabal.
2: Goiabal.
4: Lá no Goiabal. Ó, ele
2: falar custa... em Goiabal, manda um abraço ao que tem trabalhado muito pelaquela região também, o vereador Norberto.
4: Norberto é muito querido no Goiabal.
2: O vereador Norbertinho, abração pra você, viu?
4: Tá virando uma cidade o Goiabal, aí. Parabéns.
2: Ele é muito querido lá, o vereador Norberto. Norbertinho, abração pra você, irmão.
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2: 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Bom dia, Norbertinho. Daí, sério.
4: Aí o que aconteceu foi o seguinte, a senhora ficou olhando o cobertor, o pessoal entende, sabe? Quando o produto tem qualidade, né? Aí ela olhou ali, olhou, ó, custa 250, senhora. Eu faço pra senhora, pra mim ir embora... 120 mil reais, tá vendo? Tá novinho, bonitinho, cheirosinho.
2: Novinho aqui, ó.
4: Novinho.
2: Olha. 120, quanto a senhora fica com... 120
4: mil reais eu faço cobertor pra senhora, tá? É, e vai agora, vai proximidade do frio, coisa e tal, e tal e coisa. Eu falei, então eu vou ficar com ele então. Ela tem 69. Eu vou ficar com ele então. Você faz esse precinho aí, 120 mesmo? Eu faço,
2: vai, sim,
4: pra
2: vai.
4: Senhora, faço. Só um momentinho que eu vou buscar lá o meu cartãozinho. Foi lá, buscou o cartão dela, deu na mão desse vagabundo.
2: Pô, que sem vergonha.
4: Pilantra. Bicho de matar com o pé!
2: Bicho de matar com o pé!
4: Barata!
2: Louco, cara.
4: Esse cara é mais fedido do que seis gambá dentro de um saco.
2: Louco, louco.
4: Você já enfiou a cabeça dentro de um saco com seis gambá? Você desmaia na hora.
2: Só com dois.
4: É muito fedido.
2: Seis, tá? É muito.
4: É muito. Aí esse piltre, esse sem vergonha, fedorento, fresco.
2: Sei.
4: Pioento. Aí pegou o cartãozinho dela e colocava o cartão e falava: nossa, a internet tá hoje, viu, senhor?
2: A mesma conversinha de sempre.
4: É sempre
2: a mesma conversinha.
4: A internet hoje não tá legal. Só pra fazer de novo, passar de novo aqui, só fazer o código aqui de novo, por favor. Passou uma, passou duas, passou três. Aí ele balança a cabeça e falou: minha senhora, não consigo, minha senhora. Só que já tinha passado. Tá? O mal do brasileiro é não conferir as coisas. Não ir lá perto da maquininha e olhar. Entendeu? Oh, não teve, gente. Me dá aqui o cobertor de volta. Eu vou fazer o seguinte, fazer melhor. Dá o cobertor de volta. Hein? O cobertor dá de volta. Hein? Me dá o cobertor de volta! Aí colocou no carro o cobertor, falou, eu vou atrás de um amigo meu que tá lá na outra rua, lá na frente, ele tem outra maquininha, e eu volto com a outra maquininha, tá? Só espera só um pouquinho aí, só não sai daí não, tá? Aí saiu e não voltou mais, tá? Aí o aplicativo avisa. Quanto que era o cobertor, Marcelo?
2: R$120.
4: O aplicativo avisou uma compra de R$4.120, tá? Então, prestem atenção, gente. Cola, nem todo mundo é pilantra. Nem todo vendedor. Uma hora é mel, outra hora é panela, outra hora é aquelas furadeira.
2: Furadeira tem de
4: monte. Black and Decker.
2: Malas.
4: Ah, então vai enganando as pessoas. E engana e ainda leva o produto embora.
2: É, não entrega. Tá
4: entendendo? Ainda não entrega. Então fica. O prejuízo é total para a pessoa. R$4.120.
2: R$4.000?
4: Tome cuidado.
2: R$4.000, né?
4: R$4.120.
2: Meu Deus.
4: Detalhe, vai comprar, nem todo mundo é pilantra, não tô generalizando aqui não, viu?
2: Não, tem
4: cola no sujeito, deixa eu ver a maquininha aí, deixa eu ver. Vê o valor que ele vai colocar na maquininha e depois peça o recebo!
2: Calma! Calma! Ô, Acer, calma! Vou pedir pro bispo orar pro você. Você
4: eu não pego o recibo.
2: O bispo chegou aí, eu vou pedir pra ele orar pro você. Pelo amor de Deus, nervoso demais, louco, isso porque é palmeirense, o Palmeiras tá sobrando no campeonato.
4: Tá.
2: Queria ver esse Santista, ia ver só, se eu fosse Santista. Manda um abraço depois de Gás e Água, Santa Terezinha, lá o João Paulo, Moisés, Santista, sofredor também, que nem eu. O João Paulo, Moisés, viu? Depois de Gás e Água, Santa Terezinha, ligou, pediu, chegou, 3642-2537, ou pelo WhatsApp 991398181, 991398181, 991398181, depois de Gás e Água, Santa Terezinha. 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
2: Olha agora 11h56, sério.
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2: Vamos dar um abraço a todos os nossos amigos lá do Colégio Tablô, viu, Astério?
3: Tablô, um abraço aí.
2: Um abraço a todos os funcionários do Colégio Tablô. Piozinho tá lá assustando nós, Astério. Manda um abraço, Piozinho. Manda um abraço, Piozinho, Astério.
3: Piozinho.
2: Fofo.
3: Fofo.
2: Estamos vendo você daqui, viu?

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2: Olha, 11h58, Astero Galvão. Nós chegamos ao fim?
3: Graças a Deus.
2: Chegamos ao fim. Então agora vamos fazer o sorteio, viu?
3: Vamos fazer o sorteio.
2: Ô, Rai, tô esperando aqui o posto, Rai.
3: Aí.
2: É, vamos fazer o sorteio da manhã desta sexta-feira. Começando aí com o sorteio. A Ávila será no domingo, né, Sérgio? A Ávila será domingo, né?
3: Ávila será Ávila Porcelanos e
2: Presidente. Domingo, não, domingo. Tá bom? E aí tem o sorteio do travesseiro. Ah, tem uma linda colcha aí, né?
3: Ah.
2: E daqui a pouquinho também o Bispo vai falar, porque o Bispo é representante da empresa também. O travesseiro, a colcha, saiu para Susan Daniele Cardoso. Foi a ganhadora aí. Dois travesseiros, a colcha, né? A Susan Daniele Cardoso. Ô, Astério Galvão, agora vamos começar aqui com o sorteio. O corte de cabelo do Itamar. Fale número, Astério Galvão.
3: Número 44.
2: 44. Número 44 saiu para Ivete Raimundo, foi a ganhadora aí do corte de cabelo. O pó de café do Café Pindense do amigo Joaquim. Fale número, Astério Galvão.
3: Pó de café pode ser o número 74.
2: 74. Saiu para Maria Benedita dos Santos, foi a ganhadora do Pó de Café. Kit Comevap, fale o número, Astério.
3: Comevap 170.
2: Lívia Oliveira foi a ganhadora do Kit Comevap. Combo do MEC, fale o horário entre 11h05 e 11h55, Astério.
3: 11 horas 42 minutos.
2: 11h42, saiu para Rosa Maria. E agora, Ana Lázaro está no posto, tem o nome do ganhador ou da ganhadora do tanque cheio.
4: E finalizando mais uma Blitz 107 aqui no Posto Ipiranga da Avenida Nossa Senhora do Bom Sucesso. E eu já tô aqui com o ganhador na minha mão, e foi o Carlos Cardoso da Vila Rica. Carlos, parabéns, passa aqui no posto para aproveitar aí o seu presentão e passar o final de semana com o tanque cheio, né? Amanhã tem mais Blitz para vocês. Muito obrigada a todos os ouvintes que ficaram até aqui e até a próxima.
2: Amanhã cedo tem mais Blitz. Vambora, Sérgio Galvão.
3: Vambora, Marcelo.
2: Vambora. Olha, agora são meio-dia em ponto. Salmo 46. Deus é nosso refúgio e fortaleza, socorro bem presente na angústia. Portanto, não temeremos, ainda que a terra se mude, ainda que os montes se transportem para o meio dos mares. O Senhor dos Exércitos está conosco. Deus de Jacó é o nosso refúgio. O Senhor é meu pastor e nada me faltará. Se Deus é por nós, quem será contra nós? Operando Deus, quem impedirá? Que a graça, a comunhão, a virtude, as duas consolações do Espírito Santo repouse e sejam presentes em cada vida, hoje e para todo sempre. Que Deus abençoe sua vida, Deus abençoe sua casa, Deus abençoe o seu trabalho, Deus abençoe a sua saúde, Deus abençoe a sua saída e a sua chegada, em nome santo e poderoso de Jesus. Vamos embora, Sérgio.
3: Vai!

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0: Ele é rei, ele é senhor e ele é Deus. Muito boa tarde, povo de Deus. Começa agora o meu, seu, nosso programa Aliança com Deus, com o Bispo Joseval Santos e a minha amada pastora Marlene Santos.
1: Muito boa tarde, povo de Deus, a paz do Senhor Jesus, a todos vocês que estão ligadinhos conosco aqui na Rádio 107.1. É um prazer, um privilégio poder estarmos juntinhos até uma hora da tarde.
0: É verdade, glória, minha pastora.
1: Glória a Deus, estamos juntinhos, pastora Marlene Santos, com o nosso bispo Joseval Santos e juntamente com todos vocês que estão ligadinho conosco agora.
0: É verdade.
1: É, você já pode entrar aí na live, estamos ao vivo na live. Amém? A gente vai estar compartilhando daqui a pouquinho, né, meu bispo?
0: E verdade, minha pastora.
1: É o link aqui nos grupos aqui da igreja. Que Deus abençoe a sua vida, a sua casa. Em nome do Senhor Jesus.
0: Jesus, eu e você, em um só coração. Prepare aí, prepare um copo com água. Daqui a pouco nós vamos fazer aquele clamor, orar pela sua vida. E nós vamos fazer aquela oração, que é a oração do Salmo de número 91, que fala da segurança daquele que se refugia em Deus. Eu já volto.

0: louvado, engrandecido e exaltado seja o nome do Cordeiro, o Filho de Deus, o nosso Yeshua HaMashiach, Menexedec, Jesus, o nosso Cristo, o nosso Senhor e Salvador. Está escrito: aquele que habita no esconderijo do Altíssimo, à sombra do Onipotente descansará. Direi do Senhor: Ele é o meu Deus, o meu refúgio, a minha fortaleza, e nele eu confiarei. Porque ele te livrará do laço do passarinheiro e da peste perniciosa. Ele te cobrirá com as suas penas, e debaixo das suas asas estarás seguro. A sua verdade é escudo e broquel. Não temerás espanto noturno, nem seta que voe de dia, nem peste que ande na escuridão, nem da mortandade que assole ao meio-dia. 1000 cairão ao teu lado, oh meu Deus, 10000 à tua direita, mas tu não serás atingido. Somente com os teus olhos olharás e verás a recompensa dos ímpios. Porque tu, ó Senhor, és o meu refúgio, o Altíssimo é a tua habitação. Nem o mal te sucederá, te acompanhará, nem praga alguma chegará à tua tenda, chegará à tua casa, porque aos seus anjos ele já deu ordem ao teu respeito, para te guardar em todos os teus caminhos. Eles te sustentarão nas suas mãos, para que não tropeces com o teu pé em pedra. Pisarás o leão e o áspide, calcarás aos pés o filho do leão e a serpente. Pois que tão encarecidamente me amou, também eu livrarei. Pô-lo-ei no alto retiro, porque conheceu o meu nome. Ele me invocará, e eu lhe responderei. Estarei com ele na angústia, livrá-lo-ei e o glorificarei. Dar-lhe-ei abundância de dias, e lhe mostrarei a minha salvação. Dar-lhe-ei abundâncias de dias. Ele me invocará e eu lhe responderei. Convidamos você a juntos invocarmos o nome daquele que tudo pode, que tudo vê, do único Deus, Senhor e Salvador, o nosso Senhor Jesus, o nosso Cristo. Oremos ao Senhor.
1: Soberano Deus eterno, Senhor Altíssimo Deus. Pai, Pai querido Deus Santo, mais uma vez, Senhor, nós adentramos diante da Tua presença,
0: Sim,
1: nesta
0: Deus.
1: Tarde, Pai, de sexta-feira, para orar e abençoar, Senhor, os
0: Aleluia.
1: Teus filhos, que está ligadinho conosco,
0: Tu és fiel.
1: A Rádio 107.1 FM.
0: Tu és fiel.
1: Pai, obrigado, Senhor, pela vida do Teu filho, da Tua filha.
0: Ah, Senhor.
1: Meu Deus, aonde a nossa voz estiver chegando.
0: Sim, meu Deus.
1: Senhor, que a Tua presença, Senhor.
0: É, Pai.
1: Vem alcançar esta vida.
0: Vem
1: alcançar, Senhor, este lar.
0: Traga alegria. Família, traga vida.
1: O local do trabalho dos Teus filhos.
0: Sim, meu Deus.
1: Meu Deus, que nesta tarde, Senhor, aquilo que o inimigo arquitetou.
0: Sim, meu
1: Pai,
0: Deus.
1: Pai, tudo aquilo que o inimigo planejou para destruir,
0: Deus.
1: Senhor, esta casa.
0: Em nome do Senhor Jesus.
1: Para destruir esta família,
0: Sim, meu Deus.
1: Senhor. E até mesmo, Senhor,
0: Joga
1: os Teus
0: terra.
1: Filhos.
0: Joga
1: Sim,
0: por meu
1: terra,
0: Deus.
1: Senhor, nesta tarde, Pai.
0: Aniquila,
1: nós
0: Senhor,
1: queremos
0: destrói.
1: Liberdade para te adorar, Senhor. Pai, estamos aqui, Senhor,
0: para
1: fazer o teu querer e a tua vontade. Pai, cura nesta tarde.
0: Sim, meu
1: Liberta
0: Deus.
1: Liberta nesta
0: Transforma.
1: Tarde. Em nome do
0: Efatá.
1: Senhor Jesus, restaure este lar.
0: Sim, meu Deus.
1: Restaure esta vida que
0: Abre-te
1: está se
0: portas
1: sentindo
0: abertas.
1: Neste momento. Angustiado,
0: em nome do Senhor Jesus.
1: Senhor, aflito, Senhor.
0: Sim, meu Deus.
1: Tranquiliza esta família.
0: É verdade.
1: Em nome do Senhor Jesus, Pai. Queremos ser um canal de bênção nesta
0: Nós
1: tarde. Para abençoar a toda
0: Sim,
1: essa
0: Pai.
1: Multidão que está ligadinho conosco, Senhor. Pai, cada vida que vai pedir
0: Sim,
1: uma
0: meu
1: palavra,
0: Deus.
1: Pedir oração, pedir um louvor.
0: Nós
1: que o
0: abençoamos.
1: Senhor venha abençoar para a honra e a glória do teu santo e poderoso nome. E todos digam...
0: Amém.
1: E graças a Deus.
0: Graças a Deus. É isso aí, povo de Deus. Vamos de louvor, vamos de louvor. Amados, começa hoje uma grande campanha na nossa igreja, na nossa sede regional. Amado, contamos com a sua presença, pastor. Pastora, o tema dessa campanha, ela diz assim: por esta causa eu me ponho de joelhos.
1: Glória a Deus.
0: O que é que você diz, minha pastora?
1: É isso mesmo, povo de Deus, você é o nosso convidado especial. Hoje se inicia essa grande campanha e é por esta causa. Qual é a causa que você tem colocado diante do Senhor?
0: Verdade.
1: É o seu esposo? É a sua esposa? É os seus filhos? Qual é a causa?
0: É financeira?
1: É o financeiro? É o sentimental? É o casamento?
0: É a saúde que você está buscando? Deus, eu quero um milagre, eu quero uma cura.
1: É verdade. Qual é a causa? Então, eu convido você, povo de Deus, vamos unir a nossa fé hoje à noite. Estaremos orando, estaremos clamando, porque a palavra do Senhor nos diz: clama a mim, responder-te-ei. Anunciar-te-ei coisas grandes e firmes.
0: É verdade,
1: Senhor,
0: minha pastora.
1: O Senhor quer, em nome do Senhor Jesus, que a gente venha ter um particular com Ele. E é hoje à noite, a partir das 19 horas e 15 minutos, meu bispo, a igreja
0: já vai estar com as portas
1: com as
0: abertas.
1: Portas abertas para receber você que está conosco, ligadinho aí ao
0: é verdade.
1: Vivo pelo Facebook, você que está nos ouvindo pelo rádio, né, aí na sua casa, no local do seu trabalho, dentro do seu carro. Eu quero convidar você, porque coisas grandes o Senhor
0: eu creio,
1: vai realizar,
0: eu
1: meu
0: creio.
1: Bispo. Hoje à noite, o endereço da bênção, meu bispo.
0: Olha, Rua José Antônio dos Santos. Rua José Antônio dos Santos, no número 400. Perdão, 433, no bairro Cidade Jardim.
1: Glória a Deus.
0: Rua José Antônio dos Santos, número 433, bairro Cidade Jardim. Queridos, a Igreja Eterna Aliança é muito fácil. Chegou no bairro Cidade Jardim, né, você vai subir aquela rua da lateral, né, do Mercado Simpatia. Quando você chegar, amado, na rotatória, é só perguntar onde é a Escola Alexandrina. Fica duas ruas antes da Escola Alexandrina, a Igreja Eterna Aliança. Estaremos ali aguardando você para abençoar a sua casa, a sua vida, a sua família, orar por você, clamar, impor as nossas mãos. Venha, agora seja a boca de Deus, traga, avise, traga mais uma, duas pessoas, seja canal de bênção. Vamos pro louvor, em nome do Senhor Jesus.
1: E esse louvor, meu bispo, é o louvor-chave, amém? Do nosso culto.
0: É verdade.
1: É de joelhos que eu vou vencer, é de joelho. Você também vai vencer em nome do Senhor Jesus Cristo.

meu Deus manda a resposta. Quando a gente se prostra diante dele, é de joelhos, é de joelhos. Eu sempre digo, lutamos de pé, mas é de joelhos que a gente obtém a vitória em Cristo Jesus. Amados, é hoje, contamos com a sua presença. Deixa eu louvar a Deus, mandar um abraço para os irmãos, né, da Igreja Eterna Aliança, lá no bairro do Araritama.

0: Verdade, povo de Deus, foi uma bênção para a glória do nome do Senhor Jesus. A gente vê que o povo está carente, meu bispo. O povo está muito carente, o povo está passando por momentos difíceis, mas nós estamos ali juntos, orando, determinando e abençoando vidas. Muitas pessoas entrou ali na hora do louvor, no momento do louvor, da adoração, o povo chorando na presença do Senhor. Na hora da oração, o povo buscando a Deus com tanta fé, pela cura, pelo milagre, pela bênção. Que coisa linda, meu bispo.
1: E algo que me surpreendeu, pastora Marlene, é por ser um culto à tarde.
0: À tarde.
1: E começa às 14 horas e 30 minutos, né, às 2h30 da tarde. A gente tinha um número expressivo de pessoas ali buscando, chorando, se derramando na presença do Senhor. Deixa eu aproveitar e mandar um abraço para o nosso irmão Fabiano, né? O irmão Fabiano, que se reconciliou com Jesus, né, na quarta-feira à noite, na campanha. Amados, toda segunda-feira, das 14h30 às 16 horas, das 2h30 da tarde às 4h da tarde, tarde da bênção com a pastora Marlene Santos, e a gente ali ajudando, né, minha pastora?
0: É verdade, meu bispo, e foi algo surreal, realmente, o que Deus ele fez e está fazendo nos cultos à tarde, apesar que foi o primeiro culto.
1: Verdade, foi bênção.
0: Mas foi uma bênção, os céus estavam baixinhos, glória a Deus. Na quarta-feira também, um culto abençoado, começou também ali uma campanha, por esta causa eu me ponho de joelhos. O evangelista, né, Ednei, trouxe uma palavra.
1: Meu Deus,
0: abençoada.
1: Verdade.
0: O povo foi a igreja reunida, adorando, exaltando ao nome do Senhor. No domingo também foi o primeiro culto lá, né, na nossa igreja ali no Araritama, na direção do pastor William, da missionária Mari. Estava o pastor Walter, que trouxe uma palavra.
1: Bênção dos céus.
0: Toda a equipe, as missionárias, obreiros, todo mundo ali reunido de mãos dadas. Meu bispo, que coisa linda.
1: É verdade.
0: E a obra só tem a crescer. Amém? Glória a Deus.
1: Olha, o endereço da bênção, o endereço da nossa igreja, você que mora aí no Bem Viver, no Arara 1, Arara 2, né? Olha, a nossa igreja, eu sempre digo assim, qual é o nome da rua, pastora? Você fala o nome da rua e eu falo, né, sobre o ponto de referência.
0: Amém, meu bispo. O nome da rua da nossa igreja, lá do Araritama, é Rua Paulo José Bittencourt de Carvalho, no número 18. Vou repetir, Paulo César Bittencourt de Carvalho, no número 18, no Araritama. Ponto de referência, meu bispo.
1: Queridos, é muito fácil. Todo mundo sabe onde é a lotérica. Lotérica do bairro do Araritama. Ali tem um terreno ao lado da lotérica que todo mundo estaciona, a maioria das pessoas estaciona o carro ali. Querido, você estacionou, você vai ver, né, a Igreja Eterna Aliança, porque fica ali ao lado, né, em frente à farmácia, na rua do supermercado Souza, em frente à farmácia. Então, contamos com a sua presença. Domingo agora, às 19 horas, vá, leve a sua família, nossa equipe de obreiros, missionária Elizabeth, nossa querida missionária Leia, missionária Creuza, diácono José, obreiro Douglas, obreira Stephanie, toda a equipe ali.
0: Verdade.
1: Juntos adorando o nome do Senhor Jesus. Mas hoje, querido, a bênção é aonde? É na nossa sede regional, ministrando a palavra, o nosso pastor William, aonde, bispo? Rua José Antônio dos Santos, no número 433, próxima escola Alexandrina, hoje na cidade de Jardim, começa a campanha. Por essa causa, eu me ponho de joelhos.
0: Glória a Deus, é isso mesmo, meu bispo, a audiência aqui tá...
1: Muito obrigado.
0: Meu Deus.
1: Jesus!
0: É total a audiência, muito obrigada, povo de Deus, pelo carinho de vocês, a gente se sente privilegiado, né, meu bispo?
1: É verdade.
0: Tantas pessoas mandam mensagem, pedindo oração, pedindo uma palavra, tanto aqui pelo Facebook da rádio, quanto aqui pelo WhatsApp, e eu já quero passar, amém? O telefone da bênção para você. Você deve estar aí do outro lado dizendo, pastora, pastor, bispo, passa o endereço.
1: Manda o número da bênção.
0: Glória a Deus, você que queira uma palavra, um louvor, uma oração. Aqui está o caderno de oração, já estou marcando.

0: aqui o seu nome.
1: Estamos levando ao monte.
0: De toda a sua família, amém? O DDD é 12, amém? 9-9224-5660. Repete aí, meu bispo.
1: 12-9-9224-5660. Manda sua mensagem para cá. E eu gostaria de mandar um abraço para a MK. A MK, meu Deus do céu.
0: Glória.
1: 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Meu querido, meu amigo Tiago, meu irmão em Cristo Jesus. É o Fabiano que trabalha com você. Eu acho que é o Fabiano o nome dele. Eu quero agradecer a Deus. Olha, eles, eu levei lá aquele nome Missões. Né? Eles fizeram um trabalho, uma pintura.
0: Ficou lindo.
1: Né? Ficou lindo. Muito obrigado, irmãos. 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
1: 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Minha pastora, vamos de louvor, vamos soltar um louvor, vamos lá. E aí depois a gente entra tirando a palavra, abençoando o povo de Deus. Olha, qual louvor que você vai oferecer hoje?
0: Se eu não te ouvir,
1: meu Deus,
0: Sara Farias, se a gente não ouvir a voz do nosso Deus, o que será de nós? Se a gente não sentir a presença do nosso Deus, o que será de nós? Então esse louvor eu ofereço para todos vocês que estão ligadinhos. Nessa programação, programa esse, Aliança com Deus, amém?
1: E o interessante, queridos, nesse louvor, é algo que me chama a atenção, né? É quando a nossa irmã Sara Farias, ela no louvor, ela diz assim, eu preciso calar todas as vozes, menos a tua. Há momentos na vida da gente que são tantas informações, são tanta gente dando pitáculos na vida, na sua vida, que você precisa parar e ouvir a voz de Deus, dobrar os seus joelhos, né? Ouvir no silêncio Deus falar com você. Então, vamos de louvor, Sara Farias, se eu não te ouvir.

0: Glória, ouviu aí esse louvor, sentiu a graça
1: glória
0: de Deus.
1: Glória a Deus.
0: Oh, glória. Então glorifique ao Senhor, exalte o nome do Senhor. Aonde você estiver agora, dá um glória a Deus aí.
1: Glória a Deus.
0: Glória a Deus. É, nosso irmão Cláudio, ele mandou aqui uma mensagem, mandou um áudio, a gente vai soltar o seu áudio. Amém, irmão Cláudio? Ele diz assim, queria ouvir um louvor escudo, então já prepara aí, Raíssa, esse louvor escudo que a gente vai oferecer para o nosso irmão Cláudio, para o nosso irmão Denis também, que ele pediu um louvor, meu bispo.
1: Meu Deus, lá do Castolira, né?
0: A gente vai soltar daqui a pouquinho. Ele diz assim, ficou marcado na minha vida, porque quando minha mãe foi morar com Deus, fiquei do lado do caixão dela, ouvindo o escudo. Meu Deus, hoje ela está na glória com Deus.
1: Glória a Deus.
0: Todos somos evangélicos. Que Deus abençoe.
1: É,
0: ela voltou para casa. Não é verdade, irmão Cláudio? Solta o áudio aí do nosso irmão Cláudio.
2: A paz do Senhor Jesus. Aqui é o Cláudio do Porto de Areia, Tubarão. Queria pedir ao Senhor uma oração para o meu filho Carlos Daniel da Silva. Ele necessita, sim, de oração. Está passando por uma fase aí, mas Deus é maravilhoso. Não cai uma folha de uma árvore sem a permissão de meu Deus.
1: Amém, amém, meu amado. Estaremos orando, sim. No final dessa programação, estaremos clamando ao Senhor. Eu quero aproveitar e mandar um abraço pro Ítalo. Ítalo, que Deus te abençoe grandemente, filho. Deus é contigo, Deus é o teu socorro, sabe? Ele é o socorro bem presente na hora da angústia. Que Deus continue te abençoando, te dando forças, Ítalo. Olha, não larga os pés de Jesus, né? Que Deus abençoe a Alice, toda a família. Um abraço pro Rubinho, né? Pra nossa irmã Simeia. Que Deus abençoe grandemente essa família, em nome do Senhor Jesus. É o que eu sempre digo, lutamos de pé, mas é de joelhos que a gente recebe a vitória. Que Deus abençoe, filho, em nome do Senhor Jesus. Vamos lá, minha pastora!
0: É isso aí, meu bispo. Muita gente tá ligadinha conosco. Eu tava dando uma olhadinha aqui no Face. É a nossa irmã Eliana Rodrigues. Ela pede oração pela sua mamãe.
1: Glória a Deus.
0: Que Deus abençoe. Nossa missionária, em nome do Senhor Jesus, a mamãe da nossa irmã Eliana. Que Deus abençoe. Dê força, dê graça, dê saúde. Em nome do Senhor Jesus, as crianças, nosso irmão Alessandro, a toda essa família abençoada. Em nome do Senhor Jesus, a nossa irmã também, Josiara. Ela pede uma palavra, meu bispo.
1: Meu Deus, meu Deus. Vamos de palavra. Deus é fiel. Livro do profeta Isaías, capítulo de número 53. Quem deu crédito à nossa pregação e a quem se manifestou o braço do Senhor? Porque foi subindo como um renovo perante ele e como um raiz de uma terra seca. Ele não tinha parecer nem formosura, e olhando nós para ele, nenhuma beleza víamos para que o desejássemos. Era desprezado e o mais indigno entre o homem. Homem de dores, experimentado no trabalho. O profeta Isaías está falando do Senhor Jesus. A quem deu crédito à nossa pregação? Quantas pessoas eu olho e dizem assim, eu ouço essa conversa que Jesus está voltando, e Jesus não voltou ainda. Eu quero lhe dizer uma coisa. Para quantas pessoas Jesus já voltou essa semana?
0: Verdade.
1: Para quantas pessoas este ano Jesus já voltou? Nós estamos aqui passando uma chuva. Se apegue com Deus, ponha a sua confiança no seu Filho, o nosso Senhor Jesus, o nosso Cristo, o nosso Emmanuel, né? Emmanuel, Deus conosco. Está aí a palavra, minha irmã, a tempo e fora de tempo. Pregue esta palavra, creia nesta palavra, porque ela é fiel e verdadeira.
0: Glória a Deus, amém. A nossa irmã Roseli também, ela mandou aqui uma mensagem dizendo assim, meu bispo, boa tarde, pastor, gostaria de pedir oração para o meu filho Douglas. Sou a irmã Roseli do Castolira, e uma palavra, ela quer também uma palavra. A nossa irmã Roseli, Ela é um fiel ouvinte aqui do nosso programa. Que Deus abençoe, minha querida. E a gente sempre tem orado, viu? Pela sua vida, pela vida do seu filho Douglas. A gente não cessa de orar. Até porque, meu bispo, toda terça-feira ali na nossa igreja sede, a gente tem a nossa consagração das 8 às 9 da manhã.
1: Meu Deus!
0: E a gente sempre leva, meu bispo, né? Esse caderno aqui que tem o seu nome, nome da sua família, em nome do Senhor Jesus. E ali a gente levanta um grande clamor.
1: É verdade.
0: E pessoas, meu bispo, já têm testificado, viu?
1: Meu
0: Deus. Que Deus tem curado, que Deus tem restaurado. E a gente fica muito feliz, porque a gente estamos aqui para unir forças e orar por você.
1: E o segredo está na oração. O segredo está na oração. Amado, uma igreja, amados, uma igreja que ora é uma igreja vitoriosa, né? Como você vai ter intimidade com Deus se você não fala com Ele através do seu Filho Jesus, o nosso Cristo? Então, a oração é o canal que liga o homem a Deus. Então, essa consagração, amados, é algo tremendo na nossa sede, como também nas nossas igrejas, tanto do Araritama e agora lá em Moreira César. Vai ter o culto de consagração pela manhã.
0: É verdade. E falando de consagração, meu bispo, hoje, de uma forma toda especial, a nossa missionária Léa me mandou uma foto das canelas de fogo.
1: Meu Deus!
0: Hoje, meu bispo, hoje pela manhã, que coisa linda! Que Deus abençoe, né, a nossa missionária Cleusa, nossa missionária Maria, nossa missionária Elizabeth e a nossa missionária que veio lá do Ceará. Elas
1: Meu
0: estavam
1: Deus.
0: Hoje reunidas ali.
1: Imagine, né, elas juntos orando ali na nossa igreja no Araritama.
0: Foi bênção dos céus. Então, toda quarta e sexta-feira, manhã de consagração das 8 às 9, lá na nossa igreja do Araritama.
1: E está aberto para todos pra vocês, todos. Irmãos. A gente não defende placa de igreja, né? Nós temos ali, tem que ter um nome, tem que ter uma identificação. Então, por isso, o nome da igreja é a Igreja Eterna Aliança. Mas ali, amado, está aberto para todos, em nome do Senhor Jesus. Vamos, dia?
0: Vamos de louvor. Daqui a pouquinho a gente volta e a gente gostaria de oferecer esse louvor para o nosso irmão Cláudio, que pediu, e para o nosso irmão Denis, em nome do Senhor Jesus. E a todos vocês que estão ligadinho conosco aqui pela rádio 107.1 FM.
1: O louvor, clamo Jesus, vamos lá, né, não?
0: Escudo,
1: ai, perdão, é o escudo que o irmão pediu. Eu amo esse louvor, então vamos de escudo.

0: E a tempestade, ela se acalma.
1: Em nome de Jesus.
0: Em nome do Senhor Jesus. Talvez você que está aí nos ouvindo esteja passando por um momento tão difícil. Talvez a tempestade, o vento, o mar esteja abravio, mas o Senhor, Ele tem o poder de acalmar essa tempestade. Ele tem o poder de aquietar este mar. Em o nome do Senhor Jesus, porque o poder e o domínio está em suas mãos. Então, Ele tem poder. Só que Ele também nos deu autoridade, meu bispo.
1: É verdade.
0: Tá no nome do Senhor Jesus. Fazer a vontade e o querer do nosso Deus. Amém? E de pôr todo mundo e pregar o evangelho a toda criatura. E o Senhor nos deu autoridade para pisar na cabeça da serpente, da escorpião, e profetizar a bênção e o milagre, em nome do Senhor Jesus. Amém? Nossa irmã Suzana, meu bispo.
1: Suzana?
0: Só um minutinho, meu bispo. Nossa irmã Suzana mandou mensagem. Ele está ligadinho conosco.
1: Meu Deus.
0: Que bênção, irmã Suzana. Que Deus abençoe. Fique firme, querida, porque Deus, Ele é contigo. Em nome de Jesus.
1: Um abraço para o pastor Caio, lá em Sumaré.
0: Glória,
1: que Deus abençoe, meu pastor, toda a sua família. Né? Que a mão de Deus continue te guiando, te abençoando. Muito obrigado por acreditar no nosso ministério, em nome do Senhor Jesus, o nosso Cristo. O Vitor Hugo também curtiu. Um abraço, Vitor Hugo. Um abraço para o pastor Walter, para o nosso irmão Júlio. Irmão Júlio, meu presbítero, que Deus continue abençoando.
0: Glória a Deus, que Deus abençoe, em nome do Senhor Jesus. Vamos lá, mais palavras aqui, mais mensagens também, meu bispo. Nossa irmã Graça Brandão, ela diz assim: olá, irmã, paz do Senhor, peço oração por mim, pela minha recuperação, para minha
1: meu
0: família,
1: Deus.
0: Que Deus os abençoe muito vocês. Obrigada, querida, pelo carinho. O seu nome já está aqui no caderno de oração. Vamos estar orando pela sua recuperação. Deus, Ele é contigo, guerreira, em nome do Senhor Jesus. Vamos lá, mais de mensagem.
1: Meu Deus.
0: Boa tarde, gostaria de pedir uma palavra para o Otávio. Glória a Deus. E oração para a minha família. Só que não está aparecendo o nome aqui do irmão ou da irmã que está pedindo uma palavra para o Otávio, meu bispo.
1: Amém.
0: Vamos lá de palavra.
1: Livro do profeta Isaías, no capítulo 43, diz assim: mas agora sim diz o Senhor que te criou, Jacó, que te formou, ó Israel. Não temas, recandará bandácia. Não temas, porque eu te remi. Chamei-te pelo teu nome e tu és meu. Quando passares pelas águas, estarei contigo. E quando passares pelos rios, não te submergerão. Quando passares pelo fogo, não te queimarás e nem a chama arderá em ti.
0: Glória a Deus.
1: O profeta, ele disse, Deus usando ele diz: quando passares, não está escrito se passares. Há momentos na vida da gente que a gente passa pelas águas, a gente passa pelo fogo, mas a gente passa olhando para Jesus. A gente passa segurando nas mãos do Senhor e dizendo: Deus, Senhor, não solta as minhas mãos. Então recebe esta palavra em um nome do Senhor Jesus. 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
2: A paz do Senhor, meu bispo. 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Pastor, a paz do Senhor, e tamo junto.
0: Glória.
1: E tamo junto, que Deus abençoe. Amado, estamos chegando ao final aqui da nossa programação, mas deixa eu falar, falta 5 minutinhos, mas deixa eu reforçar o convite. né? Hoje, às 19 horas e 15 minutos, começa a campanha Por Esta Causa Eu Me Ponho de Joelhos, né? Na nossa sede, hoje ministrando a palavra, o nosso pastor William, toda a equipe de obreiros, eu convido você a estar conosco, a vir receber uma oração, a clamarmos juntos pela sua família, né? Pela nossa família, porque aquele que não cuida dos seus é pior do que o ímpio e negou a fé, é o que diz as Sagradas Escrituras. Então hoje, às 19 horas e 15 minutos, a igreja já estará com as portas abertas, às 19 horas e 30 minutos, 7:30, começa o nosso grande culto, Rua José Antônio dos Santos, no número 433, né? Duas ruas antes da Escola Alexandrina, aqui no bairro Cidade Jardim. Será um prazer recebê-lo, quero te dar um abraço, queremos orar por você, queremos te ungir, em nome do Senhor Jesus.
0: É verdade, meu bispo. Que pena que uma hora passa tão rápido, né? Tantas pessoas mandam mensagem aqui pedindo palavra, pedindo oração. Nossa irmã Claudiné, que Deus abençoe, minha querida. O seu nome já está aqui no caderno da oração. Nosso irmão André, nossa irmã Andressa Santos.
1: Meu Deus.
0: Nosso irmão Cláudio também, que acabou de mandar uma mensagem. Uma irmã mandou um áudio aqui. Eu não sei se vai dar tempo de soltar o áudio. Glória a Deus. É, nosso doutor e pastor Ailton, que Deus abençoe grandemente nossa doutora, nossa pastora Márcia, que Deus abençoe pelo carinho de vocês, que sempre estão ligadinho conosco.
1: Meu Deus, e são colunas
0: glória
1: do nosso ministério.
0: Deus abençoe.
1: Meu pastor, minha pastora, eu sempre respondo assim, quando a gente, todos os dias a gente se fala, troca um cartaz de mensagem, né? E eu sempre digo assim, meus pastores, que Deus continue abençoando grandemente. Pastor Ailton, olha, meu pastor, minha pastora, quando eu crescer, quero ser igual a vocês, viu?
0: Glória
1: que
0: a Deus.
1: Deus abençoe grandemente a vida de vocês. Obrigado, porque Deus, ele é fiel.
0: É, não é verdade? Nossa irmã Stephanie, nosso obreiro Stephanie também pediu uma palavra. A sua palavra saiu aqui no livro de Salmos, capítulo de número 23, do seu verso primeiro. O Senhor é o meu pastor e nada me faltará. O Senhor é o teu pastor, filha, e nada vai te faltar, em nome do Senhor Jesus. Amém? Vamos rapidinho, então, soltar o áudio?
1: Vamos. Minha pastora, eu só queria dar um lembrete. Você que está aí com a causa na justiça, a causa trabalhista,
0: sim,
1: você que precisa de um advogado sério, né? O escritório de advocacia do nosso pastor, doutor Ailton e a doutora Márcia, fica ali no Araritama, irmãos, né? Ao lado da Igreja Universal, tá ali o escritório de advocacia desse homem, dessa mulher de Deus, que além de ser grandes profissionais, é aquela pessoa que ora, que intercede, e olha, eu vou lhe dizer, não há causa que esse homem não ganhe, que esse escritório não ganhe, em nome do Senhor Jesus, que é um povo, além de ser excelentes profissionais, são homens e mulher, e homem e mulher de Deus.
0: Glória a Deus. É isso aí. Pode soltar, Raíssa.
3: Boa tarde. A paz do Senhor Jesus. Aqui é a Sandra Regina, do bairro Castolira. Eu gostaria de pedir oração para mim, né? Que estou precisando muito de oração. Também pedir oração para os meus filhos, para o Wilker, para o Eberton, para os meus netos, o Matheus, a Manuela, o Manuel, a Melissa e a Alice. E também pedir oração para o Carlinho, né? Que eu vi o Cláudio falando aí, eu conheço ele, a família dele, né? Então eu queria também pedir oração para o Carlinho. Que Deus abençoe ele, abençoe a família dele e vai dar tudo certo. Em nome de Jesus. Amém. Muito obrigada.
0: Amém, minha querida irmã Sandra, que Deus abençoe, minha querida. Estamos juntos, conte conosco, sim, em oração. E eu creio na bênção e no milagre, em nome de Jesus. Vamos orar, meu bispo?
1: Vamos, minha pastora. Infelizmente, está chegando ao fim essa programação, mas você que quer conversar comigo, com a pastora Marlene Santos, vá na nossa igreja sede ou em uma das igrejas Eterna Aliança, tanto lá no bairro Eucalipto, em Moreira César, como no bairro Araritama, vai ter lá sempre um homem e uma mulher de Deus para te atender, para te aconselhar, para orar por você, em nome do Senhor Jesus. Como nós temos, eu tenho este voto, eu vou estar dobrando os meus joelhos aqui no estúdio e orando agora junto com a pastora Marlene Santos pela sua vida. Meu agradecimento a Raíssa, melhor sonoplasta do Vale do Paraíba. Deus abençoe em Cristo Jesus. Vamos lá, minha pastora. Amém. Vamos orar. E depois da oração, solta aquele louvor. É o louvor que fala, clamo Jesus. Vamos lá?
0: Amém.
1: Senhor nosso Deus, Senhor e nosso Deus. Pai, nós te rendemos graças e nós te louvamos.
0: Obrigado, Senhor,
1: pelo dia chamado de hoje. Obrigado, Senhor, pelas tuas misericórdias. Obrigado, Senhor, pelo privilégio da vida. Obrigado, Senhor, por essa oportunidade que o Senhor nos dá de poder recomeçar.
0: É verdade.
1: De poder perdoar, de ser perdoado. De poder, Senhor, aos teus pés, seguirmos, Senhor, uma nova história. Eu abençoo o teu povo, eu abençoo a tua igreja. Em nome do Senhor Jesus.
0: Em nome de Jesus, profetizamos.
1: Sim,
0: a
1: Deus.
0: Cura, um milagre, a restauração.
1: Sim, meu Pai.
0: Na vida de cada um,
1: de cada
0: pede oração pelo seu lar, pela sua família, pelos seus filhos, pelos seus netos. Pai, tranquiliza o coração dos teus filhos nesta tarde.
1: Esta causa.
0: Abra a providência e um milagre.
1: Deus, de joelhos nós clamamos.
0: Eu te peço, Senhor, e desde já te agradeço. Efatá. Abre-te, abre as portas, Senhor, da cura, da restauração e do
1: milagre. Eu creio.
0: Em o nome do Senhor Jesus. Amém.
1: Graças a Deus. Que Deus vos abençoe. Semana que vem, estamos aqui juntinhos. Jesus, eu e você, em um só coração.
0: Glória a Deus. Deus abençoe.

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3: Casa e Design. As mesas de apoio são pequenas, mas fazem uma diferença gigante no dia a dia e na decoração. Elas precisam estar próximas ao sofá ou à poltrona, sempre na altura confortável para uso. Assim, servem para apoiar um livro, um café ou até um objeto decorativo. Na parte visual, o segredo é não exagerar. Um abajur, um vaso ou uma peça de destaque já cria uma composição elegante. Quando bem posicionadas, as mesas de apoio deixam um ambiente mais funcional e mais bonito ao mesmo tempo.
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13: Você fez tudo certo, entregou os documentos, atualizou o CAD único e mesmo assim o INSS negou seu pedido de LOAS? Infelizmente, isso acontece diariamente. O erro, normalmente, está numa renda familiar mal calculada, em um cadastro incompleto ou até na interpretação equivocada do que é baixa renda. Quer um exemplo? Se você mora com seu avô, com netos, com tios, sobrinhos, primos ou cunhados, a renda dessas pessoas não entram para a aferição da renda familiar. 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E é exatamente nessa avaliação que o INSS normalmente mais erra. Mas atenção, o indeferimento não é o fim. Você pode entrar com recurso até ação judicial para corrigir essa injustiça.
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1: E aí, Henrique, como a gente sempre fala, é tudo nosso, Diegão. Sumário Bebeto, Henrique Diego.

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2: Agora é a vez deles.
3: A gente fecha a semana por aqui com uma dica que muita gente sente, mas nem sempre entende. Às vezes o pet não quer brincar, não quer carinho, mas faz questão de ficar perto. Deita ao lado, fica no mesmo cômodo, acompanha de longe. Isso é presença. Os pets não precisam de interação o tempo todo para se sentirem conectados. Para eles, estar perto já é o suficiente. Esse tipo de comportamento mostra confiança, conforto e vínculo. É a prova de que, mesmo em silêncio, existe uma conexão muito forte entre vocês.
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sexta-feira, gente. Sextamos! Epa! Sexta-feira, né? É o foco no rolezinho e no final de semana. Dali, turma, aqui é Rodrigo Campos dentro do seu radinho. Vamos nessa, tá no ar o Top Tunes. Hoje vai ter Henrique Júnior.

Ascoltate Billie Eilish, gente. E olha que eu tô só começando, hein? Filho da mãe.

aqui no nosso Top Tunes. Gente, o Akon disse que tem a receita certa pra trazer Britney Spears de volta ao topo das paradas globais com apenas uma canção. O cantor e produtor afirmou que a princesa do pop só precisa da música correta pra renascer sua carreira e que ele tá mais do que pronto pra fazer isso acontecer amanhã mesmo, se ela quiser. Olha, essa notícia, apesar de ter deixado os fãs da princesinha

0: Péricles e seu Jorge. Boca louca, já volto com o Bruno e Marrone, hein? Sextão! Sexta-feira, sua linda, já vem, segura aí. 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
7: Já sei, você é MEI e não sabe quais são os seus direitos perante o INSS. Acertei? Se você é MEI e paga aquele DAS todo mês, que é a guia do MEI, você vai ter direito minimamente a uma aposentadoria por idade no valor do salário mínimo quando completar idade e 15 anos de contribuição. Isso mesmo. Mas se você quiser uma aposentadoria em outra modalidade que não seja a aposentadoria por idade e quiser uma aposentadoria de valor maior, você também pode ter esse direito, desde que você complemente a sua contribuição. Ou seja, aquela guia DAS que você paga todo mês, você tem que fazer uma complementação desse pagamento. Mas, independente de complementação, você MEI também já tem direito a auxílio-doença, salário-maternidade e pensão por morte para os dependentes. Tudo isso apenas depende que você pague o seu DAS, a Guia MEI, pontualmente, sem atraso.
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0: Voltamos, turma. Vamos nessa. Rodrigo Campos.
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Glória Groove. E o nosso primeiro beijo? Gente, Ian e Giovanni, lembra? Lançaram a primeira parte do DVD Planeta Sonho e chegaram com tudo, trazendo parcerias pesadas com Bruno Marrone, Amigo Seu, traz toda aquela carga emocional e o vocal poderoso, que são marcas registradas dessas duas duplas lendárias do nosso sertanejo, né? Essa novidade é um verdadeiro presente para os fãs que amam aquela mistura de vozes marcantes e muito romantismo. Tunes.

0: Ferrugem, sorriso maroto. Apaguei pra todos. Fechou o Top Tunes. Sextamos, né? Sou Rodrigo Campos, amanhã eu volto, turma. Amanhã, sabadão, é nóis, hein? Beijo, juiz.
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4: A receita de hoje do Aninha na cozinha combina com o nosso fim de semana. Beijinho de maracujá. É claro que vamos pensar em outros beijinhos também, não é, amiga? Anote os ingredientes: uma lata de leite condensado, 3 colheres de sopa de manteiga, 1 xícara de chá de suco de maracujá, 4 colheres de sopa de leite em pó, 1 gema e açúcar cristal para enrolar. Na sua panela, em fogo médio, coloque o leite condensado, o suco de maracujá, a manteiga, o leite em pó e a gema, mexendo até engrossar e desgrudar do fundo. Depois, retire e transfira para um prato e deixe esfriar. Faça bolinhas com a massa já fria e passe pelo açúcar cristal. Por fim, coloque em forminhas e sirva. Enjoy! Muitos beijinhos para você no fim de semana.
5: Que delícia!
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1: Uma ótima sexta-feira, bora começar o Mais Brasil com muita música. É sextou, bom fim de semana pra você, eu sou a Flávia Becker, chegando por aqui com sertanejo, com pagode e também notícias do mundo da música. Hoje a gente fala de Simone Mendes, que abriu o jogo e revelou que o grande segredo pra manter a chama acesa do seu casamento, daqui a pouquinho eu te conto, eu não vou contar tudo agora, né? Mas fica por aqui que você vai descobrir. E pra começar tem Thiago Samuel e Gustavo Mioto com Chave.

0: 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Boa sexta-feira, esse é o Mais Brasil, trazendo as melhores músicas pra você. Vou pro intervalo, mas já já tem Jorge Mateus, Sem Jeito Moleque, Ana Castela e muito mais. Mais Brasil.
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6: Precisamos falar sobre a caminhada versus qualidade de vida. Afinal, ambas estão interligadas e você sabe disso. Segue aqui algumas dicas para você. Caminhe antes das 9 horas ou após as 14, quando o clima é bem melhor. Prefira roupas de algodão folgadas, pois ajuda na circulação e movimentos. E uma dica valiosa, escolha um tênis com um número maior que o seu. Sabia que com o aumento da circulação sanguínea durante a corrida, seus pés incham? Pois é. E antes de caminhar, o ideal é ingerir algo leve. Nada de feijoada, hein? Se a sua desculpa é a cãibra que teima aparecer, siga o conselho dos nossos avós. A banana é uma grande aliada. E o mais importante, beba água antes, durante e depois da sua caminhada. Esse foi o Bem Viver de hoje. E eu, Ana Paula Barros, já estou preparada. Já já vou começar a minha.
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0: Tô de volta por aqui com Mais Brasil. Sextou, ouvindo Jorge Matheus, Som nos Olhos.

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0: O segundo amor da sua vida, Marília Mendonça, no Mais Mais Brasil. Agora, conforme eu prometi lá no começo do programa, a gente vai falar da Simone Mendes, porque ela contou o que é o segredo pra manter a chama acesa do seu casamento, que já tem 13 anos, com o Cacá Diniz. E é nunca deixar a rotina tomar conta da relação. A cantora contou que eles fazem questão de reservar momentos a sós e investir em pequenos gestos diários, mas que reforçam a conexão e o carinho entre os dois. E a gente ouve Simone Mendes com Saudade Proibida.
1: Simone Mendes!

0: Tira Estampada, Wesley Safadão e Natanzinho Lima. Pra fechar mais Brasil dessa sexta-feira. Amanhã tem mais pra você. Aliás, amanhã tem mais Brasil. Mas por aqui a nossa programação já continua animada, já continua com aquela cara de sextou. Valeu, gente. Até a próxima. Tchau, tchau.
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6: Você sabia que milhares de aposentadorias são concedidas com valores errados diariamente? 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Mas atenção, o pedido de revisão tem prazo para ser feito, 10 anos da data que você começou a receber a aposentadoria que pretende revisar. Aposentar é como montar um quebra-cabeça e cada peça importa. É sempre bom avaliar se você não está sendo prejudicado. Não perca tempo, não seja vítima dos erros do INSS.
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0: campeão.
1: Agora eu vou ficar com você, sexto. Eu, Luciano Leão, tô chegando, trazendo comigo sempre o meu parça, ô Torinho. Torinho, você não pode faltar, né, Torinho? Você que é a atração aqui, Torinho. Pra fechar a semana tem que ser com você, com o seu alto astral, Torinho. Você vai mandar pro povo hoje o quê? Felipe e Rodrigo aí, ó. Bruno e Marrone. Bom demais, Torinho. Vamos lá, na sexta-feira, começando, Torinho. Henrique e Juliano, a primeira de hoje.
2: Você foi embora pra ser o quê? Pra ser isso, não foi?

0: Dom Bosco e Vinícius, vou morrer de amor. Morre nada, morre de saudade, vai.
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0: É a saudade que bate forte, relembrando Milionário e Zé Rico.

0: Meu, mas tá bom demais, hein? Ô, se tá, Torinho, eu tô adorando, meu filho. Ó, pode continuar com a gente, vai ter a Lauana Prado e modo rodeio, né, Torinho?
1: Não saia daí, daqui a pouco a gente volta com muito mais.
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17: Bora, que a coisa continua animada demais. Tem Guilherme, Santiago e Jorge Mateus.

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3: Se é pra falar do esporte mais bruto do mundo, eu vou levar um pouco mais de 8 segundos. Pra ser cowboy não pode ter a fé

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3: Já sei, você tem uma doença, fez o pedido no INSS de benefício, o INSS negou. Acertei. Você sabia que uma mesma doença pode gerar direitos diferentes no INSS? Vou te dar um exemplo sim. Vamos de hérnia de disco. Dependendo do seu histórico de trabalho, das suas contribuições, ela pode dar direito ao auxílio-doença, aposentadoria por invalidez, auxílio-acidente previdenciário ou acidentário, aposentadoria do deficiente ou até BPC LOAS no caso de quem não contribui mais para o INSS. Isso acontece porque cada caso precisa ser analisado de forma completa. O tipo de incapacidade, se é temporário ou permanente, se tem relação com o trabalho e se há qualidade de segurado, ou seja, se a pessoa contribui. Então, se o INSS negou o seu pedido, não pare por aí. Essa negativa não é o fim, é só o começo da análise correta do seu direito. Procure sempre uma avaliação técnica completa para que você seja enquadrado no benefício certo e receba o que realmente tem direito.
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0: Obrigado, Senhor, por mais um dia de vida. Obrigado, Senhor, pela saúde. Obrigado, Senhor, por mais um programa na 107. Hoje é sexta-feira. Prima? 8 de maio de 2026. Boa tarde, meus amigos, minhas amigas. Uma ótima, abençoada tarde de sexta-feira. Demorou, mas sextou. Que Deus proteja toda a família, levando paz, amor, saúde e alegria. Louvemos ao Senhor porque Ele é bom. Louvemos ao Senhor porque você está com vida. No pique, no carinho, na alegria do programa da Boia, se dirigir, não beba. Se beber, não dirija. Preserve a vida, porque a vida é um dom de Deus. E lembre-se, amigo, sempre atrás de uma bola há uma criança. No pique, no carinho, na alegria do programa da Boia. Estamos chegando e iremos com vocês até as 19 horas. Nessa sexta-feira gostosa, gostosa. Sexta-feira quente em Pindamonhangaba. Uma ótima noite para você, já em muitos lugares já é noite, né, prima? Isso, principalmente na roça, né, nos pés de morro, naquelas baixadas, isso, já tá bem, já é escurinho, já tá um friozinho, você que tá aí na serra, né, prima? Um abraço para vocês aí, viu? Vocês que estão na cidade trabalhando ainda, um abraço, muita gente nas padarias, nos bares, nas lanchonetes estão nos ouvindo, obrigado pelo carinho, que Deus leve paz e amor a toda a humanidade. 17 horas 4 minutos em Pindamonhangaba. 17 e 4. 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Se dirigir, não beba, por favor. 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Primeiro aqui é no pique, no carinho, na alegria do programa da Boia. 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Ô, prima, fala aí, Zé da Boia. Boa tarde, o Rodrigo falou de mim para o senhor. Toca aí, carro de boi para nós. Sou seu fã, escuto todos os dias, prima. É o Jefferson Antônio Pereira, é isso? Então, abraço para você aí, viu? Obrigado pelo carinho, pela audiência. Uma ótima aí tarde para você, para o Rodrigo. Também nossos amigos aí que estão ligados com a gente, né, prima? É o Jefferson. É Jefferson Antônio Pereira, né? Um abraço para você, viu, meu compadre? Obrigado pelo carinho, pela audiência. Também um abraço lá pro pessoal da Precisão, viu, prima? Precisão, remarcação, motor e chassis. Motor e chassis, né? É isso. Um abraço aí. Ele não colocou o nome dele aí. Daqui a pouco ele bota o nome aí, prima. Daqui a pouco ele bota o nome aí, prima. E o Tubarão? O Tubarão já tá na área. Boa tarde, Zé da Boia. Guaiamum. Tá mandando um abraço. Nem sei o que é isso. O que é Guaiamum? Guaiamum. É nome de alguém? Tá mandando um abraço pro senhor, hein? Não perde o programa do senhor. Ele vai escutar lá agora. Guaiamum. Põe o nome do homem direito, rapaz. Eu nunca vi falar em Guaiamum. Pensei que era até uma fruta. Mas que coisa. É o Tubarão, prima. Ah, já deve estar mamado. Ótima tarde a você, Zé da Boia. Manda um abraço para os ouvintes do Mercado do Tino. Tá aí a Júlia, prima. Tá tudo certinho aí, Júlia? Uma ótima e abençoada tarde, quase noite para você aí, para a dona Cida, para o Jonas, para a Daiane Kimberly. Quem mais tá lá, prima? O seu Tino. Todo o povo aí que tá ligado no programa do Zé da Boia. Boa tarde para vocês aí. Que Deus proteja toda a família. A dona Maria das Graças Brandão, Alto Abaú, também tá com a gente. Quem tá aqui, prima? Maria Luísa Pereira, bairro Caçolina, está participando. Também o Capixaba está no pique, no carinho, na alegria. Grande Capixaba. Tá ligado, viu, prima? Também a Leide da Silva Martins e todos os ouvintes. Sextou, Zé. Vai devagar. Vai beber? Beba devagar. Se for dirigir, não beba. Boa tarde, Zé da Boia. Para minha mãe Geralda, Arlete do Parque São Domingo, está ligadinha. Ouvindo a Luci Ramos Silva Mombassa. Está no sorteio também. Gilberto Taxista, boa noite para vocês. Que o Espírito Santo cuide de nossas vidas. Amém. Grande Gilberto Taxista, obrigado pelo carinho, pela carona. Nosso amigo motorista. Boa tarde, Zé da Boia. Ótimo final de semana e feliz dia das mães para todas as mamães. Abraço das crianças da Wanda Pai. As crianças que saber da gordona, se ela está aí. A gordona está aí, daqui a pouco ela está comendo um pão com mortadela lá. Isso. Pão com mortadela e com unha de frango. Ela come. Agora não está comendo nem o pé mais. Eles estão comendo primeiro a unha para depois comer o pé. Mas relaxa, faz um L e chora. Ô, prima, no pique, no carinha, criançada da van. Que foi, gordona? Ela chegou. Então vai, manda um abraço aí.
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0: Calma, Diacho, calma que nós vamos tocar primeiro ainda. Nenhuma, mais uma. Não tocou nenhuma ainda. Boa tarde, Zé da Boia. Para minha filha Lucida do Mombaça, Arlete do Jardim Roseli, Geralda Maria da Silva Ramos, Parque São Domingo. O Diniz está com a gente. Boa tarde, Zé da Boia. Deus abençoe grandemente. Estamos ligados no programa aqui no Bar das Pedras. Um abraço aí no Bar das Pedras. Lá para a nossa amiga Sara, o Marquinho. Também está ligado o João Grandão. Agora falaram que é fofoqueirinho, né, primo? Puta homem daquele. É fofoqueirinho. É fofoqueirão, já que é chamado de fofoqueiro. Meu amigo, viu? Ele é fofoqueiro, mas é meu amigo, João Grandão. Um abraço aí. Também o Roberto Mecânico, o Diniz, todo o povo aí no Bar das Pedras. Vão tomando uma gelada para amanhã, goela. Boa tarde. Boa tarde, Zé. Deus abençoe a nossa sexta-feira. Amém. Manda aquela moda do Cacique Pajé. Hoje estamos tomando café aqui no bairro Santa Cruz. Quero participar do sorteio das mães. Zé, abraço. É a Daiane Kimberly, prima. Boa tarde, Zé da Bahia. Quero participar do sorteio. Antônio dos Santos, Jardim Resende. Também, prima. Boa tarde, Zé. Tubarão é muito louco. Tá louco não? Ele tá mamado. Valdir Santista. Grande Valdir Santista. Boa tarde, Zé da Bahia. Coloca meu nome no sorteio. Tá colocada a Antônia Tunica, prima. Vamos mandar pro Jefferson lá. Carro velho. Com Tião Carreira e Pardinho, prima. Ô, marvada moda bonita. Eu procurei carro de boi, mas não tem não. Tem carro velho. Tem carro de boi velho também. Eu acho que é a música, né, prima? Mas só achei isso aí do Tião Carreira, viu? Carro de boi tem com Tunique de novo. Já foi a Carma aí, prima.

Prima, calma aí, prima. Depois nós vem com a passagem da minha vida aí, porque nós vamos com outra do Tião Carreiro lá pro Jefferson, que tá ligado com a gente, né, primo? Pro Rodrigo. Vamos mandar outra pra ele? 17/16. Vamos lá, prima. Segredo da chave. Tião Carreiro e Pardinho. Deixa cair a moda. Manda lá pro pessoal do Mercadinho do Tino, né, prima? É, Mercadinho do Tino lá no Beto. Tá ligado lá, prima. Carma aí, 17/17. Daqui a pouco nós volta pra tocar na outra máquina aqui pra entrar propaganda, prima. Vai devagar, gordar. Você já comeu muito pé de frango hoje, hein?

0: Tem um carreiro, o segredo da chave, moda bacana demais da conta, no pique, no carinho, na alegria do programa Zé da Boia. Tem aqui carro velho, prima, é já aquela uma mesmo, né, prima? É. É a mesma coisa, até essa aí mesmo, prima. Ô, prima, agora são 17h20, a gente vai tocar uma moda aqui, em seguida vem aí a propaganda da emissora. O Darcy tá com a gente aqui. Boa tarde, Zé da Boia. Manda uma dó aí pro Carlinho, pra Márcia, pro João Arruda, Heloína. Um ótimo fim de semana pra todos nós. Amém. É o Darcy do Maria Áurea. Prima, grande João Arruda, Heloína, uma ótima tarde pra vocês aí. E também Carlinha, Márcia na Mombaça. Participando do sorteio, Wilson Rodrigues Pinto do Castolira. Também o Tadeu e a Elza no Andrade, que tá participando do sorteio. Uma abençoada sexta-feira pra todos nós aí. Que Deus abençoe toda a família aí. Um abraço pra você, Tadeu e Elza. Boa tarde, Adão. Estamos na escuta. Guaiamum tocava na banda Asteroide com Astério Galvão, manja de guitarra. O Maurício do Feital tá falando aí, viu, prima? Tocava na banda Asteroide. Astério Galvão também era na banda também, prima? Não sabia, não. Então, Guaiamum. Então, um abraço aí pro Maurício Família. Obrigado pelo carinho, pela audiência e pela informação, né, prima? Pensei que o tubarão tava louco. Boa tarde, Adão. Eu de novo, bom programa, que Deus abençoe. Sextou, é o Cassiano, prima. Tá ligadinho com a gente aí. A Angélica, o Delícia da BR-116. E a Angélica em Guaratinguetá. Seu Antônio também tá ligado com a gente. Uma ótima tarde. Também aqui toca a música Aguinaldo Timóteo, mamãe, mamãe. Ângela Maria, Aguinaldo Timóteo. Não atendemos ouvinte com moda, viu, gente? Se atender um, tem que atender todo mundo. Então, amanhã nós toca ela para vocês aí. E amanhã nós toca o Cacique Pajé também, para Daiane Kimberly, que pediu hoje. Gilberto Taxista está com a gente, um abraço, obrigado pelo carinho, pela audiência. No programa do Zé da Boia, vem aí Mundo no Avesso, Gilberto, pra criançada, pai. Boa tarde.
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5: A produção de mel no Brasil tem crescido e ganhado destaque, principalmente no mercado externo. Produtores brasileiros têm conquistado espaço com um produto de qualidade e livre de resíduos, que é muito valorizado em países da Europa e também nos Estados Unidos. Além disso, a apicultura é uma atividade que pode ser desenvolvida em diferentes regiões e com investimento relativamente menor. Isso abre uma oportunidade importante para pequenos e até médios produtores.
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2: Prima Carma aí, prima. Eu vou tocar um pouquinho do Jacinto pro meu amigo Benedito Garcês. Ele passou ontem na loja do Guarani, eu já toquei um pouquinho pra ele, mas eu nem sabia. E ele passou ontem lá e pediu pra tocar um pedacinho pra ele lá do Jacinto, né, prima? Põe pro homem, coitado do seu Benedito. Ele que já tá aí bem de idade, né, prima? Ele tá aí.

0: vocês mesmo. É o jeito, né?
1: Tá, tá bem, tá bem. Tá bem. Fica aí que eu vou buscar.
0: Porcaria, a noiva me esperando e eu aqui sem lenço e sem documento, né?
2: Dá licença, Jacinto.
0: Ah, não me amole. Hoje é dia do meu casamento,
2: Zinho. Olha que ó, o vigário juramente teve que viajar.
0: Ué, e agora? Mas essa agora... Quem é que vai casar eu? É o diabo, meu Deus do céu. Quando tem padre, não tem noiva. Quando tem noiva, não tem padre. Olha, ô Bentinho, faz um favor pra mim. Você vai se vestir de padre pra me casar, viu?
2: Eu?
0: Olha, você chega lá e diz que é um padre que veio da Argentina. Olha, você chega, abre o livrinho, finge que tá lendo, casa eu e depois quando o padre voltar, a gente acerta tudo. Vai depressa, vai.
2: Ai, que... Já sinto. Eu tenho bigode, eu não posso ser padre.
0: Ah, mas rasga os bigodes, raspa essa porcaria aí. Oh, eu não vou perder o casamento agora por causa dessa porqueira de bigode que você tem aí. Eu tenho bigode, a noiva tem, por que o padre não pode ter agora? Vai depressa, vai.
1: Tá aqui o saiote.
0: Ah, o saiote, me ajuda, Santo Lesbão, me ajuda a vestir a camisa. Porcaria, agora mais essa. A manga da camisa tá entupida.
1: Olha, sinto os punhos da camisa que estão abotoados.
0: Ai, meu Deus. Mamãe, cadê meu sapato agora? Agora eu esqueci meu sapato na casa do primo, meu Deus do céu. Aí agora, olha, eu vou de chinelo mesmo. Cadê meu chapéu agora?
1: Pra que chapéu?
0: Ah, sem chapéu eu não vou, agora, não vou. Como é que eu vou cumprimentar os convidados sem chapéu? É. Ai, meu São Benedito, a noiva me esperando e eu aqui sem carça, sem sapato e sem chapéu.
1: Escuta, você quer que eu chame um táxi?
0: Não, que táxi? O quê? Eu vou é de bicicleta mesmo. Mãe do céu, agora mais essa aí. Os pneus da bicicleta estão mais murcho que boca de véia. Aí eu vou encher esse pneu com a boca mesmo, viu?
1: Que isso? Você está doido? Calma, Jacinto.
0: Ah, eu vou a pé mesmo, viu? Me dá o pato aí. Vem cá, Sebastião. Ah, cala a boca, diabo, não tô falando.
1: Ih, olha aí. Tá chovendo, Jacinto.
0: Ah, isso é demais, viu? É praga que me rogaram, meu Deus do céu. Epa! Pisei em alguma coisa aqui. Eu pisei no pudim que a minha tia mandou pra festa.
3: Prima, dá um tempo aí, porque é muito grande o Jacinto, um pouquinho lá pro seu Benedito Garcês, ele gosta de ouvir, né, prima? Ele fica muito contente quando toca um pedacinho pra ele. Seu Benedito Garcês, depois nós tocamos um pedacinho, viu? São 17:35 em Pindamonhangaba. 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Ô, prima, boa tarde. Quem tá aqui com a gente, prima? Quem que te mandou aqui, prima? É o Lair e a Luci. Uma ótima tarde participando aí. Mas vai um modão aí pra vocês já. Também a Célia Cristina do Crispim tá ligadinho com a gente. Boa noite, Zé da Boia. Um ótimo programa. É o Gilson. Também o Diniz está aqui. A dona Sara disse que o bolo pode pegar hoje se quiser. Tá bom. Então aí, você que está ouvindo o programa da Boia, que vai mandar o Zapa 992-24-5660, tem o bolo do Bar das Pedras hoje. Bolo gostoso, saboroso para você que está ligado no programa da Boia. E você pode pegar hoje mesmo se ganhar, viu? 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É o Bar das Pedras. Tá lá o Marquinha, a dona Sara, o Diniz, o João Grandão, tá lá o Roberto Mecânico, e eu não tô gostando muito dessa história aí de chamar meu amigo João Grandão de fofoqueiro. É uma judiação pro meu amigo João Grandão, hein, Diniz? Descobre quem foi aí que tá chamando o homem de fofoqueiro aí. Ele pode até inventar, aumentar, né?

Mas inventar ele não inventa, isso eu tenho certeza. Ele aumenta, mas não inventa. É o meu amigo João Grandão. Então, um abraço para vocês aí. Boa tarde, é a Val Gatona dos Correios, prima. Mas que muezão, prima. Ela tá com uma foto aqui, mas encheu a tela de beleza. Um beijo para você, Val Gatona, lindona, bonitonas do Correio. É a filha da dona Alzira, prima. Um beijo para dona Alzira, pro Donizete, Matheus, Alenizete. Também a Maria Cecília, a Milena e a Maria Alice. A toda a família, as bênçãos de Deus nessa noite gostosa, quase de sexta-feira. A Lúcia de Fátima. Zé da Boia, tenha um abençoado final de semana. Quero participar do sorteio. Maria Wanda Feliciano Santana. Põe Lúcia de Fátima lá e depois aparece Maria Wanda do Santana. Tá valendo, prima. Ô, prima, boa tarde. Ah, quem tá aqui é a Zoraide. A Zoraide lá do Monte Tabor. Zoraide, tá tudo certinho, meu bem? Um abraço e uma abençoada tarde, noite já de sexta-feira lá no Monte Tabor. Esse horário já tá escuro, né, prima? É, lá escurece mais cedo. Um abraço aí pra vocês aí, lá no pé da serra, prima. A mulher do Juca. Será que a mulher do Juca é a irmã do tubarão, prima?

0: 5h40.
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1: Cinco horas e 43 minutos.
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0: 5:47.
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0: 5:52.
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3: Prima, calma aí, mulher. Vai devagar com a dor, que o santo é de barro, gordona. Oh, hoje é sexta-feira, hein, mulher? É sexta-feira, cuidado, hoje é dia de fazer macumba. Ah, os macumbeiros gostam de trabalhar na sexta-feira. Ô, prima, são 17h52, hoje tem sorteio, gorda. Hoje tem o bolo do Bar das Pedras, que é uma delícia. Tem também pra você o queijo lá da Local Laticínio. Tem o mé de abeia lá do nossos amigos Tio do Mel e Vô do Mel. Então, tem três prêmios aí, prima. Tem o bolo do Bar das Pedras, tem o queijinho da Local Laticínio e tem o mel de abeia da barraca lá do Vô do Mel e do Tio do Mel. Manda o zap, 992-245-660. 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Ô, prima, abra essa bagaça aí que tem gente mandando zapa, tem gente mandando zapa. É o Carlos Alberto, do Bem Viver, que quer participar do sorteio. A dona Ângela e também seu Sérgio Garcia, uma ótima noite pra vocês aí. A Dulce Mota, prima, também o cobertor tá ligado. O André da Caeira em Taubaté, a Bolonha de Santa Boia. Também meus pais, Cacildo, João Velho, no Pouso Frio. A final de semana agora tem festa no Torneio Leiteiro em São Luís do Paratinga. E hoje é aniversário de lá. Então hoje é aniversário de São Luís do Paratinga e tem Torneio Leiteiro no final de semana lá. Boa noite, Zé da Boia. É a Sônia Isidora da Silva e eu quero participar do sorteio. Tá participando, Sônia. Tudo bem com você, Sônia? Tá tudo na paz? Um beijo grande pra você. Uma ótima noite de sexta-feira. Nossa amiga Sônia tá ligadinha com a gente, viu, prima? No pique, no carinho, na alegria do programa do Zé da Boia. Olha a hora, 17h55. No pique, no carinho, na alegria do programa do Zé da Boia. 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Tá lá nossa amiga Maria, tá lá o Cleito, tá lá a Flan, o Zezinho, né, prima? O seu Zequinha, a dona Isabel, o Davi, o Manuel, a Maria Eduarda, a Cláudia e também o Benjamin. 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Um abraço pra vocês aí. Ô, prima, e o Toninho? Toninho tá ligado com a gente? Toninho amiguinho lá no Araritama, a Esmeralda e a Fátima, uma ótima tarde pra vocês. 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Nosso amigo André da Caeira está no pique, no carinho, na alegria do programa da Boa. Então até o Fagner Janaína e o Bruninho no Delta, o Sodita, a dona Gracinha lá em Lagoinha, o seu João Ferreira e a dona Lídia em Lagoinha também, os pais da Janaína, viu, prima? Um abraço para vocês aí, obrigado pelo carinho, pela audiência. Ô, prima, vamos ouvir mais um pouquinho do Jacinto? Seu beijo... Carma aí, prima. Tira o tango aí. Daqui a pouco nós vamos vir com o tango. O tango é depois, prima. Nós vamos pôr um pouquinho mais do Jacinto pro Benedito Garcês. Ele dá a risada. Deixa o homem ficar um pouquinho alegre, prima. Ô, prima, põe aí o Jacinto, gorda.
0: Segura. Esse aí, dona Araponga.
2: É ele mesmo, viu? É ele mesmo. Esse pato aí é meu, seu guarda. Tira o pato dele.
0: Dá o pato aqui, malandro.
4: Ô, seu guarda. Ah. O Sebastião, que é o pato aí, esse maldito, ele engoliu as alianças do meu casamento, né? É? Eu não roubei o pato, eu juro pela cinza da sua mãe, viu?
0: Cinza de minha mãe? Minha mãe está viva.
4: É, mas vai morrer queimada se o senhor me prender, viu? Porque é praga minha.
5: Ô, seu guarda, espera um momento. Vamos conversar agora.
0: Não, mas peraí. Não,
5: peraí, eu vou explicar.
4: É isso aí, leva o guarda pra lá que eu vou me mandar.
2: Me dá um pato.
4: Cala a boca,
2: esse bicho é meu, me dá um pato, me dá um pato.
4: Eu já cheguei. Eu corri tanto que eu deixei a minha sombra lá longe. Olha, pessoal, se a minha sombra chegar, avisa que eu tô aqui, viu? Ué, cadê a noiva?
6: Foi se perfumar. Ué, mas que é isso? Você veio de saia?
4: Eu vim de escocês, né?
6: E pra que esse pato debaixo do braço?
4: Ah, sem ele eu não posso casar. Ah, chama a noiva que eu tô pronto. Cadê o padre?
6: Não veio ainda. Vamos pro quintal. O casamento vai ser lá. Quem foi o safado que beliscou o bolo dos noivos?
4: Devolve meu pato, Jacinto! Devolve o Sebastião!
6: Mas quem foi que deixou essa véia entrar aqui? Fica aí, Jacinto. Perto do galinheiro. Isso! A noiva vai aparecer na porta da cozinha.
4: Eu nem acredito. Puxa vida. Eu tô tremendo tanto que as moedas estão balançando no bolso. Me dá o Sebastião! Me dá o Sebastião, seu ladrão de pato!
6: Silêncio! A noiva vem vindo.
4: Ai, meu São Bernardinho! Como ela tá viçosa!
6: Olha que eu boto a Fredão no seu lugar.
4: Olha só a noiva que eu arrumei. Ela é um balaio cheio de beleza. Tudo pra mim, crendo, padre. Mas só de toicinha ela tem duas arrobas. É muita mulher pra um Jacinto só. Mas também eu tô abastecido de mulher até o ano 2000. É, vem cá, Nhambica. Hoje é feriado municipal no mundo, viu? Chegou o dia do Jacintão, afinal. Ô, ladrão de pato, sem vergonha! Ah, ladrão de pato, sai pra lá, velho. Vem, Nhambica. Vem, Nhambica. Você tá podre de bonita, não liga, viu?
6: Jacinto, não me elogia.
4: Sabe o que é? Hoje até o seu cheiro de pólvora queimada tá me agradando. Danado na peste de mulher bonita.
6: Eu botei tarco e água-verva até na sola do sapato.
4: Ué, mas você tá com as mãos pretas?
6: Na viagem eu lavo. É que eu tive que levantar o caminhão pro pai trocar o pneu que furou.
7: O padre chegou, minha gente.
4: Ué, mas que são isso agora? Padre de bigode!
7: Cala a boca, velho, essa gente, cala a boca!
4: Eu mandei vir esse padre da Argentina, viu, sua velha?
8: Ai, minha mulher me deixou raspar o bigode, Jacinto.
4: Vai de bigode mesmo, senhor. Ô, seu padre, abre o livrinho e manda bala, viu? Não precisa enrolar muito, não, porque nós temos que pegar o trem da sete, viu? Ô, padre Bentinho, prega fogo logo, vai.
8: Meus filhos estão aqui pro ato do matrimônio no PCR, que é o casamento de duas pessoas, sendo um homem e a outra mulher.
4: Ah, pula esse pedaço. Pula esse pedaço e vai logo pro vizinho que eu tô doidão pra embarcar na lua de mel.
8: A senhorita Nhambiquara aceita o Jacinto que você é o legítimo marido.
6: Ah, seu Ricardo, pergunta pra ele primeiro, que eu vou pensar um bocadinho.
8: Jacinto, Aceita a senhorita Nhambiquara como sua legítima mulher?
4: Ué, o que, que o senhor acha? Eu tô aqui pra quê? Pra espantar o urubu assanhado?
3: Olha o vexame.
8: Já que os dois estão de acordo, vamos encerrar o ato com a botança das alianças nos dedos. As alianças.
4: Olha, olha, seu padre, esse pato aqui comeu as alianças, viu?
8: O quê?
4: Como é que nós faz agora? Eu já dei uns apertos no pato, mas ele até agora não devolveu, né?
9: Chega! Se tu não botar aliança no meu dedo, eu vou pedir demissão de noiva.
4: Ah, pato miserável. Pato miserável.
2: Ah, se judiar do meu pato, vai levar uma garrafada de cerveja na cabeça, tá ouvindo? Vai sair espumando até pelos cotovelos.
8: A veneranda.
3: Aí, prima, depois nós vem com um pedacinho do Jacinto amanhã. Ou é muito grande, tem que pôr uns pedacinhos pro seu Benedito agradar o coitado do homem, né, prima? Ele gosta. Ô, prima, agora a gente vai dar um time aí com a moda sertaneja para que possamos receber as bênçãos de Deus Todo-Poderoso nesta noite gostosa de sexta-feira. Que Deus leve paz, amor, saúde e alegria. Louvemos ao Senhor porque Ele é bom. Louvemos ao Senhor porque é bom estar com vida. Se dirigir, não beba. Se beber, não dirija. Preserve a vida, porque a vida é um dom de Deus. E lembre-se, amigo, sempre atrás de uma bola há uma criança. Coloca aí o copinho de água ao lado do rádio para receber as bênçãos de Deus Todo-Poderoso logo após a propaganda da emissora. Boa noite, Pinda. Boa noite, valeu.
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12: Agora é a vez deles.
13: A gente fecha a semana por aqui com uma dica que muita gente sente, mas nem sempre entende. Às vezes o pet não quer brincar, não quer carinho, mas faz questão de ficar perto. Deita ao lado, fica no mesmo cômodo, acompanha de longe. Isso é presença. Os pets não precisam de interação o tempo todo para se sentirem conectados. Para eles, estar perto já é o suficiente. Esse tipo de comportamento mostra confiança, conforto e vínculo. É a prova de que, mesmo em silêncio, existe uma conexão muito forte entre vocês.
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0: Vamos formar agora a grande corrente de fé, elevando o pensamento ao Supremo Criador, para que interceda com sua divina bondade em favor de todos que necessitam de alívio para os seus problemas através da oração. E agora, com o pensamento em Deus Todo-Poderoso, para que Ele receba nossas orações, oremos. Em nome dos anjos, dos santos e das almas, saudemos a Sagrada Família. Em nome do Pai, do Filho e do Espírito Santo.
1: Amém.
0: E neste momento, em que todos se ajoelham e saúdam Maria Santíssima. Ave Maria, cheia de graça, o Senhor é convosco. Bendita sois vós entre as mulheres, e bendito é o fruto do vosso ventre, Jesus.
2: Santa Maria, Mãe de Deus, rogai por nós, pecadores, agora e na hora da nossa morte. Amém.
0: Fazemos todos os dias, louvamos a Maria.

0: agora a todos aqueles que necessitam de uma graça. Rezamos neste momento a oração de São Francisco. Senhor, faça de mim um instrumento de sua paz. Onde existe o ódio,
1: que eu leve o amor.
0: Onde existe a discórdia,
1: que eu leve a união.
0: Onde existe o erro,
1: que eu leve a verdade.
0: Onde existe a dúvida,
1: que eu leve a fé.
0: Onde existe o desespero,
1: que eu leve a esperança.
0: Onde existe trevas,
1: que eu leve a luz.
0: E onde existe tristeza,
1: que eu leve a alegria.
0: Virgem Maria,
1: guarda-nos puro do pecado.
0: Ó Mãe de Deus,
1: abre os nossos corações quando nossos irmãos precisarem de nós.
0: Ó Mãe da Igreja,
1: faça que vivamos unidos e assim sejamos um dos exemplos para que os outros também amem a seu Filho Jesus.
0: Ó Esposa de José,
1: conserve a paz e a união em nossas famílias.
0: Glória ao Pai, ao Filho e ao Espírito Santo.

Ó Senhora Aparecida, eu renovo neste momento a minha consagração. Eu vos consagro os meus trabalhos, sofrimentos e alegrias, o meu corpo, a minha alma e toda a minha vida. Eu vos consagro a minha família. Ó Senhora Aparecida, livrai-nos de todo o mal, das doenças e do pecado. Abençoai as nossas famílias, nossos doentes, nossos velhinhos e as crianças. Abençoai a Santa Igreja. Abençoai a nossa paróquia e o nosso vigário. Ó Senhora Aparecida, lembrai-vos que sois a padroeira poderosa de nossa pátria. Ó Senhora Aparecida, bendito e sagrado coração, abençoai a nossa nação e pedimos de novo, olhai o nosso povo.

Deus eterno e todo-poderoso, que tendo escolhido a água, fonte de vida e pureza, para nos dar a graça batismal, quisestes também aparecer no rio Paraíba a imagem da Virgem Imaculada. Abençoai esta água e fazei que ela nos recorde nosso batismo, para que, purificados de nossas faltas, vivamos como cristãos, membros da vossa igreja, e cheguemos um dia à vida eterna. Por Cristo nosso Senhor. Amém.

Maria Santíssima, que em vossa imagem milagrosa de Aparecida espalhais inúmeros benefícios sobre o Brasil. Eu, embora indigno de pertencer ao número dos vossos servos, mas desejando participar dos benefícios da vossa misericórdia, prostrado a vossos pés, consagro-vos o entendimento, para que sempre pense no amor que mereceis. Consagro-vos a língua, para que sempre vos louve e propague a vossa devoção. Consagro-vos o coração, para que depois de Deus vos ame sobre todas as coisas. Recebei-nos, ó Rainha incomparável, no ditoso número dos vossos servos. Acolhei-nos debaixo da vossa proteção. Socorrei-nos em nossas necessidades espirituais e temporais, e sobretudo na hora da nossa morte. Abençoai-nos, ó Mãe Celestial, e com vossa poderosa intercessão, fortalecei-nos em nossa fraqueza, a fim de que, servindo-vos fielmente nesta vida, possamos louvar-vos, amar-vos e render-vos graças no céu. Por toda a eternidade, assim seja.

0: pela intercessão de Nossa Senhora Aparecida, Rainha e Padroeira do Brasil, a bênção de Deus Onipotente, Pai, Filho e Espírito Santo, desça sobre vós e permaneça sempre. Amém.
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2: Prima Carma aí. Estamos abençoados para mais uma noite de sexta-feira. Que Deus leve paz, amor, saúde e alegria a toda a família. No pique, no carinho, na alegria do programa Zé da Boia, até às 8, muita moda bonita, até às 19 horas, prima. Até às 19 horas, muita moda bonita ainda. 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Prima, tá ligadinho com a gente? Boa noite, gente. Tudo bem? Tenha uma abençoada noite. Bom trabalho, um abraço, Andréia Correia, Dona Lourdes, no Santa Cecília, e o Jorge no Araritama. Boa noite, Zé da Boia, coloca meu nome no sorteio, Ana Ramos do Jardim Mariana. Zé da Boia, coloca uma música para todas as mães. Prima, tá aqui o Luciano Matheus, eu de cá, você de lá do bairro do Crispim. O Tubarão perguntando se eu vou no mercado amanhã. Se Deus deixar, eu vou. Se ele não deixar, eu não irei. Irei para Pedra Fria. Ô, Tubarão, é claro que eu vou, se Deus quiser, né, prima? Se Deus quiser, nós estaremos lá, viu? Boa noite, Zé da Boia. Estou na escuta. Coloca meu nome no sorteio. Maria Aparecida Santos do Andrade. Obrigado, Zé. Deus abençoe sempre. Amém. A Elaine. Boa noite, Zé da Boia. Toca o modão aí. Se tiver sorteio, coloca meu nome. Eliane dos Santos Gouveia, bairro Jardim Resende. O Dinarte, Juninho da Silva Júnior. É, o Dinarte da Silva Júnior, primo. Juninho da Boa Vista, participando do sorteio. Também participando do sorteio aqui. Quero, Zé da Boia, quero participar do sorteio. Eliane dos Santos, Jardim Resende. Também quem me mandou aqui, prima, boa noite, Zé da Boia, gostaria de participar do sorteio. Meu nome é Amanda Daniele da Silva Ribeiro, do Vila Rica, sou filho do Ticha. É filha do Ticha, prima. Nossa amiga Amanda aí, um beijo grande para vocês, obrigado pelo carinho, pela audiência. Também, boa noite, Zé da Boia, tudo bem? Põe meu nome no sorteio, é o Marco Antônio Santiago, tá participando. A Maria Eduarda, prima, o Cauã e o Alexandre em Londres, uma ótima noite para vocês aí. Ô, prima, começa aí, põe moda nessa bagaça aí. O que que é, prima? Ah, o pai...
3: Presidente Lula diz que é muito bom que o povo tenha a capacidade de se endividar.
4: E é muito bom que o povo tenha capacidade de se endividar.
3: O problema é quando a capacidade vira obrigação. Influenciador pernambucano viraliza ao falar do Bolsa Família. Diz que não encontra mais diarista. Segundo ele, recebem bolsa preguiça e não trabalham. Já o esquerdista Fábio Porchato diz que o Brasil vive um um bom momento. Saímos de um governo golpista para um que agora só rouba.
5: Otimismo seletivo.
3: Santa Catarina, governado há anos pela direita,
5: bate recorde. 100% das salas de aulas climatizadas.
3: Enquanto isso, em outros lugares, alunos atravessam rios a nado para ir para a escola.
5: Gilmar Mendes, desde 2009, concedeu mais de 1000 habeas corpus.
3: A maioria ligada ao tráfico.
5: 901 presos não retornaram após a saidinha de Páscoa.
3: Saíram para refletir e esqueceram de voltar.
6: Faz o L.
2: Tá aí, prima, faz o L. No pique, no carinho, na alegria do programa do Zé da Boia, 18h23. Manda o zap aí que nós vamos sortear daqui a pouquinho o mel lá da barraquinha do mel. Do vô do mel e do tio do mel, o queijo da local laticínio e também o bolo saboroso, delicioso do Bar das Pedras. É 992-245660. Ô, prima, vamos com moda, vamos com moda? Então vamos. 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E continue mandando o zap, porque amanhã, sabadão, vamos sortear uma sandália havaiana. A mãe ganhadora, ela vai lá na loja e vai escolher a sandália que ela queira. Então manda o zap 992-245660 ou prima 1824. Manda moda nessa bagaça aí. Dino Franco mora aí. Coice de mula.

0: 6:27.
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4: E para fechar a semana vai uma reflexão importante. Muita gente ainda dirige como se estivesse competindo, disputando espaço e acelerando para mostrar alguma coisa, sabe-se lá o quê. Mas na prática, isso só aumenta o risco e também o estresse. A

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3: 6:35.
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5: Aí.
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No pique do carinho, na alegria do programa. Zé da Boia, quem tá mandando o zap aqui pra nós? Prima, boa noite, tudo bem? Tudo, Zé da Boia. Um abraço, quero participar do sorteio. Aqui é José Antônio Cardoso, Apolinário do Bom Sucesso, tá participando? A Lúcia Aparecida, também no Jardim Heloína, prima. Também quem vai estar aqui, a Rosana Monteiro também está ligadinha com a gente. A Sandra Ramos Ribeiro do Castolira. A Mauri Godoy do Campo Alegre também está participando do sorteio. Maria das Graças Brandão lá no Alto do Tabaú também participando. Prima, a Larissa Silva também está no sorteio do Cidade Jardim. Também o Sidney Chinac do Carangola está no sorteio. A Maria Helena Chinac também do Campo Alegre está no sorteio. Aqui é o Gonçalo Godoy do Jardim Imperial, põe meu nome no sorteio, está colocado. Boa noite, Zé da Boia, gostei de participar do sorteio. Rosimeira Pereira em Boava, do bairro Mombaça. Um abraço, um abençoado final de semana para todos nós aí. Também, boa noite, Zé da Boia, coloca meu nome no sorteio, por favor. Paulo Henrique Pereira em Boava, do Mombaça. Também aqui, prima, boa noite, Zé da Boia, bênção de Deus para você, amém. Põe eu no sorteio, Irineu Ribeiro Júnior de Taubaté. Também o Tubarão tá ligadinho com a gente, viu, prima? No pique, no carinho, na alegria do programa Zé da Boia. Davi Ribeiro, também a mesma família, prima. Adoramos o seu programa. Todos estão ligados aí. Então, a todos vocês que estão participando do sorteio. Juscelia, também tá lá, né, prima? O Douglas, está tudo ligadinho. Um abraço para vocês aí. Claudemir Palmeirense também tá com a gente. O Adarius Correardi também do Araritama está participando. A Cristiane Eugênio também do Araritama está ouvindo o programa e participando do sorteio. Marinho Mecânico está aí. Rola uma do Luan Santana. Vai pentear macaco. No pique, no carinho, na alegria do programa da Boia. Boa noite, Adriano Rodrigues de Almeida, Jardim Regina. Coloca meu nome no sorteio. Boa noite, Zé da Boia, meu amigo. Uma abençoada sexta-feira e um ótimo final de semana que inicia. Amém. Coloca meu nome no sorteio. Matheus Santiago, prima. A Márcia... Cristina também, prima. Bom dia, boa noite, Zé da Boia. Anda meio sumida, pois estou trabalhando. Não deixamos de escutar o programa. É, a Márcia está meio sumida, viu, prima? Está muito serviço aí, Márcia? Benção a Deus, né? É, quem quer trabalhar tem serviço, né? Um abraço, um beijo grande para vocês aí. Carlinha Márcia na Mombaça, prima. Boa noite, Zé da Boia. Eric Gouveia, Cidade Jardim. Quero participar do sorteio. Uma ótima sexta-feira. Amém. Tá participando. O Dito. Coloca meu nome na bagaça aí. É o Dito do Crispim, prima. Tá ligadinho. Benedito Carlos. E vai, peixe. E a Márcia também tá com a gente lá. Cerâmica, Dona Maria. E também aqui, quem mandou aqui, prima? Hoje quero ganhar. Hoje quero ganhar. Maria Helena Ramos Ribeiro do Castolira, prima. No pique, no carinho, na alegria do programa do Zé da Boia. Olha a hora, 18h41, prima. Mas não é possível. Como passa a hora? Como passa a hora? 18h41. Então vamos lá, prima. Com moda bonita. Moda bonita no seu rádio. Quem chega cantando, prima? Ah, vem cantando aí, ó, uma modona bacana pra vocês. Donizete, prima. Aí... É ele mesmo, prima. Então ponha lá, esquecido. É o Donizete que canta, prima. Deixa cair a moda. Olha a hora, 18h42. 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Tá lá seu Bento, dona Fátima, Leandro, o Padão Marcão e as meninas do balcão. Um abraço aí para todos. Obrigado pelo carinho, pela audiência. A Márcia Cardoso está participando também. Uma abençoada noite. Prima, vamos lá. 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Vai lá, prima, esquecido.

0: 6:46.
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0: 6:49.
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2: Prima, tá aí, Chaveiro Liberdade, o nosso amigo Laerte e o Zé Laerte, uma boa noite pra vocês aí. Ô, prima, a Elaine tá comendo aí uma pocã. Tá gostoso a pocã, Elaine? Uma boa noite pra você, viu? Bom proveito. A Márcia Cardoso também tá participando. Sorteia a Ângela, é a Maria Ângela de Paula, bairro do Santana. O Dail Pessati no Santana também. Aqui coloca no sorteio Miguel Silva, Cidade Jardim. E o Tubarão tá ligado com a gente. Prima, no pique, no carinho e na alegria do programa do Zé da Boia. Boa noite, meus amigos, minhas amigas.
3: Como é bom ver a pouca vergonha, a promiscuidade de Anitta e Luísa Sonza ficando para trás da palavra de Deus trazida pela cantora gospel, ó, Gabriela Rocha. Gabriela Rocha passou Anitta e Luísa Sonza e é a cantora mais escutada do Brasil. É isso que eu falo. O Brasil tem jeito. É só as pessoas começarem a se posicionar, começarem a expor a pouca vergonha que esses artistas fazem. E, cara, que notícia sensacional. O povo brasileiro escutando mais a palavra de Deus, né, de Jesus, e cada vez menos espaço para promiscuidade, para pouca vergonha, para shows que pregam tudo de errado que tem na sociedade. É o que eu falo. Acredita que o Brasil tem jeito. Só o povo brasileiro pode mudar a pouca vergonha que o Brasil virou. Tanto na cultura, quanto na política, em todos os setores da sociedade. E essa notícia aqui é boa demais. Chega, né? De apelação para quem rebola, veste biquíni, tem voz desafinada e que faz sucesso. Porque a nossa sociedade tá um lixo. Então, que bom, Gabriela Rocha. Continua honrando a gente. E a Anitta e Luísa Sonza estão ficando para trás. Até porque o público delas tá cada vez mais restrito. Sempre o mesmo tipo de gente.
2: Tá aí, prima. Ah, a Anitta aí levou uma sova aí, né, prima? No mundo musical aí da Gabriela Rocha, que é a cantora gospel a mais ouvida no Brasil, graças a Deus, é o que o pilhado falou aí, essa palhaçada aí fica mostrando a bunda pro mundo aí, uma mulher que não canta merda nenhuma, se fosse uma cantora pelo menos boa, mas não canta nada, prima, só tem mídia, só tem mídia, a canhota pegou ela, pegou a Luísa Sonza e mandou lá pra cima, né, prima, mas agora apareceu uma aí que é de Deus, né, que fala as coisas do Pai e se deu muito bem, né, prima? A Gabriela Rocha aí ultrapassou aí em audiência todas essas outras aí que só leva coisa que não presta para a família. Enquanto tiver gente de bem, o mundo nunca acabará. Ô, prima, quem tá aqui com a gente? O Denis Gabriel tá no sorteio também. A Maria Valéria também tá no sorteio. A Maria Aparecida Rodrigues também está no sorteio. Prima, vamos lá. Vamos sortear o primeiro bolo do Bar das Pedras. Quem é que vai comer o bolo do Bar das Pedras, prima? Que bolo gostoso que é o bolo do Bar das Pedras. Lá da Dona Sara e do Marquinho, viu, prima? Roda essa bagaça aí, gordá. Porque nós vamos sortear o bolo do Bar das Pedras. Vamos ver quem vai comer. Pode buscar hoje mesmo, viu? Pode buscar hoje mesmo. Roda essa bagaça. Rodou, rodou, parou, parou, parou. Atenção, quem levou o bolo, prima? Parou, parou, parou. É Amanda Daniele da Silva do Vila Rica. Atenção, Amanda Daniele da Silva do Vila Rica. Tem um minuto pra mandar o zap aí. Tem um minuto pra mandar o zap aí. Porque são 18h54. Amanda Daniele da Silva Ribeiro do Vila Rica. Tá, já tá valendo! Agora nós vamos sortear o que, prima? Vamos sortear o queijo lá da Local Laticínio. Vamos ver quem vai levar o queijinho da Local Laticínio, prima. Roda essa bagaça aí, prima. Roda essa bagaça aí, prima. Leandro dos Santos, Jardim Resende. Atenção, Leandro dos Santos, Jardim Resende, tem um minuto para mandar aí. Se não mandar, perde. Epa, já tá aqui já o Leandro. Opa, calma aí, não precisa entrar pra dentro não. Fica na porta aí do computador. É, ele tá aí, primo, já ganhou. Passa lá na local lá de cima amanhã e pode pegar, viu? O queijinho lá. A Amanda já mandou também, prima. Onde fica? Não é bar. É o Bar das Pedras, é bar sim, prima. É bar mercearia, né? Do, em frente ao Corpo de Bombeiro, Amanda. Você pode ir lá agora e buscar o bolo, viu? Tá fresquinho, fez hoje. Você pode pegar lá agora, tá bom? Em frente ao Corpo de Bombeiro, Bar das Pedras, Amanda. Tá tudo certo? Você vai buscar? Então tá bom. Não, você não pode pegar hoje, o mercado tá fechado. Vai pegar queijo, que jeito no mercado? A Amanda pode pegar, porque ela ganhou o bolo lá do Bar das Pedras. Você ganhou o queijo, pega amanhã. Ô, prima, vamos lá sortear o mel agora. Roda essa bagaça aí, prima. Vamos ver quem vai faturar o mel da barraca do tio do mel e do vô do mel. Viu, prima? Vamos lá, rodando essa bagaça aí pra ver quem vai levar o melzinho de abelha. Vai levar o melzinho de abelha, prima. Vamos lá, roda essa bagaça aí no pique, no carinho, na alegria do programa Zé da Boia. Eu não quero saber quem morreu, eu quero é chorar. No pique, no carinho, na alegria do programa do Zé da Boia. Roda essa bagaça aí, gordona. Ah, já rodou, quem ganhou o melzinho, prima? Quem ganhou o melzinho, vamos lá, parou, não parou ainda, mas que coisa, não é possível um negócio desse, no pique, no carinho, na alegria do programa do Zé da Boia. Márcia, é a Márcia Honorato, Márcia Honorato da Cerâmica, você tem um minuto para mandar a resposta da mulher, porque se não mandar, blau, blau, vai pro saco, perde, tem que mandar aí, ô prima, no pique, no carinho, na alegria, ela, vou sim, você pode passar amanhã lá na barraquinha do vô do mel, do tio do mel, é ali na rua Gustavo, na rua Campos Salles, viu? Quase perto da esquininha da bolsa, tem uma banca de muda, é ali do ladinho, tá lá o vô do mel e o tio do mel. Você passa lá e pega o mel. Eu tô indo embora, não quero saber quem é o pai da criança, eu vou chacoalhar o berço e eu volto amanhã, se Deus permitir, às 5 da manhã, com mais um programa do Zé da Boia aqui na 107 FM. Boa noite, Pinda, boa noite, Vale, que Deus leve paz, amor, saúde e alegria. Se dirigir, não beba. Se beber, não dirija. Preserve a vida, porque a vida é um dom de Deus. Louvemos ao Senhor, porque Ele é bom. Louvemos ao Senhor, porque é bom estar com vida. E sempre atrás de uma bola a uma criança. Boa noite, Pinda. Boa noite, Vale. Ô, gatona lindona, bonitona. Ô, marvada mulher bonita.

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3: Boa noite.
2: Uma boa noite para você que nos acompanha em todo o país.
3: Sexta-feira, 8 de abril de 2026.
2: E vamos ao destaque do dia: investimento em energia.
3: São 130 bilhões de reais para melhorar a distribuição de energia elétrica no país até 2030. Gabriela Noronha.
4: Foram renovados os contratos de concessão de 16 distribuidoras de energia elétrica. A renovação dos contratos beneficia cerca de 42 milhões de residências no país.
2: E anunciado também, Luz para Todos vai chegar a mais 233 mil novas famílias.
3: E ainda, rendimento médio mensal do brasileiro alcança o maior patamar da série histórica desde 2012.
2: O valor tem crescimento de 5,4% em 2025 e chega a R$ 3.367, Graziela Bezerra.
5: O aumento da oferta de trabalho foi o que mais puxou o incremento da renda.
3: Você vai ouvir também serviços públicos na mão.
2: GovBR alcança a marca de 500 milhões de assinaturas eletrônicas.
3: Saiba como proteger sua conta e evitar golpes virtuais. Cleide Lopes.
6: Você pode acessar na plataforma serviços digitais que vão ajudar a proteger seus dados contra golpistas.
2: Hoje, na apresentação da Voz do Brasil, Mariana Jundumem, Nazi Brum.
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2: 130 bilhões de reais em investimentos para modernizar a distribuição de energia elétrica no país até 2030.
3: O anúncio foi feito em evento que contou com a presença do presidente Lula.
2: O objetivo é melhorar a qualidade dos serviços prestados à população e incentivar o desenvolvimento e a geração de renda.
4: Foram renovados nesta sexta-feira os contratos de concessão de 16 distribuidoras de energia elétrica em 13 estados do país. Os contratos devem viabilizar cerca de 130 bilhões de reais em investimentos até 2030. Esses recursos serão investidos em projetos de modernização da rede, expansão de linhas de distribuição e aumento da capacidade de resposta a apagões e eventos climáticos. Por exemplo, segundo o ministro de Minas e Energia, Alexandre Silveira, os contratos agora incluem novas regras para melhorar o atendimento ao consumidor.
7: O objetivo é proporcionar atendimento mais eficiente, mais rápido, mais respeitoso aos consumidores de energia brasileiros. Bairros mais pobres terão o mesmo padrão de qualidade que os bairros mais ricos.
4: A renovação dos contratos beneficia cerca de 42 milhões de residências no país. Além disso, a expectativa é de que sejam gerados mais de 100 mil empregos. Presente na cerimônia, o presidente Lula falou sobre a importância da parceria entre Estado e iniciativa privada para garantir o fornecimento de energia em todo o Brasil.
8: Que a gente pode ter um país que nunca mais teremos apagão. E a renovação desses contratos, antecipando inclusive a renovação, é uma demonstração de que o governo tem confiança nos empresários, de que a gente pode apresentar ao Brasil a ideia de que o Estado pode trabalhar em parceria com os empresários e permitir que os empresários possam executar o trabalho da forma mais perfeita possível.
4: Durante o evento, o presidente Lula e o ministro Alexandre Silveira também assinaram a atualização de um decreto que moderniza o Luz para Todos, programa que leva energia a quem mais precisa e amplia o alcance da iniciativa para mais de 233 mil novas famílias. O objetivo é promover o uso produtivo da energia voltado à geração de renda. No caso do pequeno produtor Gilson Matos, de Canavieiras, no sul da Bahia, a chegada da energia elétrica trouxe uma verdadeira mudança de vida.
9: Era luz de vela, era o lampião, a água para chegar até aqui era uma dificuldade tremenda, tudo era mais difícil, a gente não tinha projetos. Então, depois da chegada do Luz para Todos, tudo mudou, né? Nos incentivou a plantar, a criar, produzir, fazemos hortas. Hoje nós já temos água com facilidade, porque nós já temos bomba elétrica. Tudo hoje ficou mais fácil.
4: Com a atualização, o programa Luz para Todos passa a priorizar grupos como mulheres, chefes de família, comunidades que necessitam de infraestrutura voltada à segurança alimentar e famílias em situação de vulnerabilidade. Reportagem Gabriela Noronha.
3: E o programa Gás do Povo tem data fixada e será pago sempre no dia 10 de cada mês.
2: Neste domingo, a Caixa Econômica Federal fará o pagamento do Vale Recarga para cerca de 2 milhões e 700 mil famílias.
3: Para ter acesso à recarga, o responsável familiar deve procurar uma das 25 mil revendedoras em todo o país, utilizando o cartão do Bolsa Família com chip ou o cartão de débito da Caixa.
2: Também pode utilizar o CPF e o código de validação que será enviado para o celular do responsável.
3: O programa Gás do Povo fornece a recarga de botijões de 13 quilos para 15 milhões de famílias inscritas no Cadastro Único.
2: Mas elas não recebem todas ao mesmo tempo. As recargas têm validade de 2 a 3 meses, a depender do tamanho da família.
3: O brasileiro está ganhando mais.
2: O valor médio mensal recebido já passa de R$ 3.367,00, o melhor da série histórica do IBGE desde 2012.
3: A melhoria nos rendimentos foi verificada no mercado de trabalho e também nos benefícios sociais.
5: É o maior rendimento da série histórica iniciada em 2012. O rendimento médio mensal do brasileiro foi de R$ 3.367,00 em 2025, um crescimento de mais de 5% em relação ao registrado em 2024. No universo de 212 milhões de brasileiros, 67% tiveram algum tipo de renda no ano passado. O aumento da oferta de trabalho foi o que mais puxou o incremento da renda. No ano passado, a população ocupada chegou a 101 milhões de pessoas e a massa de rendimento total dos trabalhadores atingiu quase R$ 362 bilhões de reais. Também um recorde. Outras fontes contribuíram para o aumento da renda, como explica o pesquisador do IBGE, Gustavo Fontes.
0: Ao analisar por tipo de rendimento, se observa que 47,8% da população possui rendimento do trabalho, enquanto 27,1% tinham rendimentos de outras fontes. Entre esses outros rendimentos, o destaque vai para a aposentadoria e pensão, que abrangia 13,8% da população residente, seguida por rendimentos de programas sociais do governo, 9,1%.
5: A região sul manteve a maior proporção de pessoas com rendimento, cerca de 71%, enquanto o norte e nordeste apresentaram os menores percentuais, apesar dos avanços registrados nos últimos anos. Para o economista José Luiz Pagnussá, os números apontados pela PNAD mostram uma evolução no mercado de trabalho e nas políticas sociais.
10: Porque ao mesmo tempo em que o rendimento médio está subindo, temos recordes também no número de pessoas ocupadas. E além disso, dado o impacto das políticas sociais, esse recorde se dá também com os menores índices de desigualdade da história brasileira.
5: Na comparação com o período pré-pandemia, o aumento é mais expressivo. O rendimento médio de todas as fontes ficou 8,6% acima do registrado em 2019, o que mostra que a recuperação na renda se manteve de forma consistente até 2025. Reportagem Graziele Bezerra.
2: Cartão de crédito, cheque especial, crédito pessoal.
3: Brasileiros que não conseguem pagar dívidas nessas modalidades têm agora a oportunidade de sair do sufoco financeiro com o Desenrola Famílias.
2: Juros mais baixos, prazos mais longos e descontos estão entre as vantagens do programa.
11: Jácio Fiuza Júnior, de 73 anos, é jornalista aposentado e tem dificuldades para pagar as faturas do cartão de crédito.
12: Fiz a negociação, dividi em várias parcelas. E do jeito que está, não baixa a dívida.
11: Assim como Jácio, 80% das famílias brasileiras têm algum tipo de dívida, principalmente com cartão de crédito, cheque especial e crédito pessoal, segundo a Confederação Nacional do Comércio. Agora, essas famílias têm a oportunidade de aliviar o orçamento com Desenrola Famílias. Podem participar pessoas com renda mensal de até R$ 8.105,00, com dívidas contraídas até janeiro de 2026, com atraso entre 90 dias e 2 anos. O programa prevê descontos de até 90%, linhas de crédito com juros limitados a 1,99% ao mês, prazos de até 48 meses. E ainda a possibilidade de usar até 20% do saldo do FGTS ou R$ 1.000 para abater dívidas. E pessoas com dívidas de até R$ 100 terão o nome limpo num prazo de 30 dias. O Desenrola também exige que as instituições financeiras invistam na educação financeira. Reinaldo Domingos, especialista em educação financeira, diz que é preciso consciência para que as famílias não voltem a se endividar.
13: Tudo que nós ganhamos e nós gastamos, é necessário que nós tenhamos uma organização. O Desenrola Brasil é uma opção, é uma oportunidade muito importante. Só que ela precisa vir junto com a educação do comportamento financeiro.
11: A adesão ao Desenrola Famílias deve ser feita diretamente com os bancos e instituições financeiras. Só no Banco do Brasil, nos dois primeiros dias do programa, foram feitos 12.600 pedidos de renegociação. Gilson Bittencourt, vice-presidente de Agricultura e Agricultura Familiar do Banco do Brasil, disse que espera uma procura intensa pelo Desenrola Famílias nos próximos dias.
14: Recuperar a sua adimplência, abrir novas possibilidades de acesso ao crédito. A nossa expectativa com esse segundo é que ele atinja ainda um grupo maior de famílias e traga mais tranquilidade para as famílias e, nesse caso aqui, para os clientes do Banco do Brasil.
11: E para o jornalista Jácio Fiuza, que nos contou sobre a dívida com cartão de crédito, o programa chegou em boa hora.
12: É um programa que vai beneficiar a mim e muitas famílias brasileiras, né?
11: O Desenrola Famílias também protege as famílias das dívidas com casas de apostas, as chamadas BETs. Ele estabelece o bloqueio de CPF para apostas por um período de 12 meses. Colocução de Thaísa Vitória, reportagem Luciana Colares de Holanda.
15: Para estimular as mulheres a seguirem a carreira acadêmica, a CAPES, Coordenação de Aperfeiçoamento de Pessoal de Nível Superior, criou o programa Aurora.
2: A iniciativa é voltada a professoras vinculadas a programas de pós-graduação que sejam gestantes ou mães de crianças de até 2 anos.
15: Em outra frente, estudantes indígenas também estão sendo estimulados a seguirem na pós-graduação após concluírem o ensino superior.
2: Sobre esses programas, nós conversamos com a presidente da CAPES, Denise Pires de Carvalho. Acompanhe.
15: Oi, presidente, como vai? Vamos começar falando do estímulo que a CAPES vem oferecendo para que as cientistas que são mulheres consigam continuar suas pesquisas. Qual que é o problema que existe hoje em relação à maternidade e que estímulo é esse?
16: Olá, Mariana, um prazer estar contigo e com o Nazi na Voz do Brasil. As mulheres, elas são maioria entre as mestres e as doutoras do nosso país há mais de 20 anos. E nós temos no Brasil 49% de mulheres cientistas. No entanto, elas atuam menos no corpo docente da pós-graduação. Então há um gargalo, há um impedimento no ingresso e permanência das mulheres como professoras na pós-graduação.
15: Presidente, assim como as mulheres, a CAPES também tem investido em outras ações aí para promoção da diversidade, com um programa voltado para jovens indígenas, né? O que é esse programa? Como que ele vai ajudar a ampliar a participação dessas diversas etnias no ambiente de produção científica?
16: É o novo programa de desenvolvimento acadêmico indígena, porque os nossos estudantes indígenas têm sido incluídos no ambiente da educação superior. Quando eles terminam os seus respectivos cursos, eles querem ingressar, muitos deles, nos cursos de mestrado e doutorado. No entanto, a seleção para esses cursos acontece muitas vezes longe da localidade onde eles moram. Então, esse novo programa, ele vem para que aconteça uma seleção dos estudantes indígenas de uma maneira nacional. Eles podem aplicar a seleção do local onde eles estão, muito semelhante ao que fazemos com os estudantes que vêm do exterior para para estudar no Brasil. Então, um estudante que está em São Gabriel da Cachoeira, que acabou a sua graduação, ele pode tentar a seleção para o mestrado ou doutorado na Unicamp, na UNB, na UFRJ, ou mesmo na Universidade Federal do Amazonas, sem precisar sair de São Gabriel da Cachoeira. Ele faz a seleção e ele só vai para a região para onde ele é selecionado, depois dele ser selecionado.
17: Agora, presidente, como é que a CAPES identificou a necessidade desse estímulo aos indígenas, né? E que benefícios a maior diversidade de culturas e origens dos cientistas pode trazer para as pesquisas brasileiras?
16: Foram os próprios estudantes indígenas que trouxeram essa demanda para a CAPES, junto com os professores, professores que atuam na educação escolar indígena, que vieram nos propor que nós fizéssemos um programa específico para que esses estudantes provenientes de povos originários que estão em regiões mais isoladas do país possam continuar os seus estudos, fazendo a seleção das suas localidades. E eles vão migrar para seguir os seus estudos no mestrado, no doutorado, somente após serem selecionados.
15: Mas é como o Nazi disse, né? Tem um benefício para a própria produção científica brasileira, para o tipo de pesquisa que vai ser feita?
16: Com toda certeza, porque a educação dialógica é aquela que leva melhores resultados. E esses estudantes, com certeza, terão muito a contribuir no ambiente da pós-graduação, porque eles trazem todos os saberes que existem nos povos originários, toda aquela troca de experiência entre a produção de conhecimento do ambiente da universidade, que é internacional, agora passa a contar também com o conhecimento que vem dos povos originários. E essa educação dialógica certamente aumentará a produção de conhecimento no nosso país e será uma produção de conhecimento que tem possibilidade de atender muito mais às demandas da nossa sociedade, nos diferentes territórios da nação.
15: Agora, presidente, para além desses grupos específicos que a gente mencionou aqui, as mulheres, os indígenas, o governo do Brasil tem também feito um movimento de valorização da produção científica como um todo, teve inclusive reajuste das bolsas, da CAPES, e a gente vê outros estímulos aí. Eu queria que a senhora falasse um pouco mais para a gente do que foi feito nesses últimos anos.
16: No ano de 2023, quando assumimos, houve um aumento de pelo menos 40% no valor das bolsas, mestrado e doutorado, e esse aumento no valor das bolsas foi acompanhado também de um aumento no número de bolsas. É importante que tenhamos cada vez mais pós-graduandos com acesso à bolsa, porque a bolsa garante permanência do pós-graduando nos cursos e a conclusão do mestrado e do doutorado. Mas, para além disso, a CAPES tem seguido no caminho de contratos com as editoras, através do portal de periódicos da CAPES, que completou 25 anos, nós estamos investindo não somente no acesso à leitura pelos programas de pós-graduação. Então, há 25 anos, a CAPES propicia o acesso à leitura dos periódicos internacionais. Agora, a CAPES financia também a publicação da ciência brasileira, a publicação dos artigos da produção de conhecimento nacional nessas revistas internacionais. Com isso, nós temos aumentado muito o número de artigos publicados pela pós-graduação brasileira nas revistas internacionais. Certamente o Brasil vai ficar melhor colocado no futuro próximo entre os países que mais produzem conhecimento no mundo. Para além de produzirmos mais, termos o nosso trabalho aceito para publicação, o que comprova a excelência da ciência brasileira, porque é muito difícil publicar nessas revistas, somente artigos de qualidade são aceitos. Agora, com o pagamento que é feito pelo Ministério da Educação através da CAPES, nós temos um aumento no número. E esse artigo, que é publicado internacionalmente em acesso aberto, ou seja, todo mundo vai poder ler a produção científica nacional, nós teremos um aumento da citação dos trabalhos que são originários da pós-graduação e da ciência brasileira. Portanto, uma ciência que produz mais, publica mais e tem maior visibilidade.
17: Certo, muito bom. Nós conversamos com Denise Pires de Carvalho, presidente da CAPES, que é a Coordenação de Aperfeiçoamento de Pessoal de Nível Superior. Presidente, muito obrigado pela participação na Voz do Brasil.
16: Prazer é todo meu.
15: Recorde de exportações do agronegócio brasileiro no primeiro trimestre desse ano eleva o setor à posição de destaque no comércio internacional.
2: As vendas no exterior somaram mais de 38 bilhões de reais, um aumento de 0,9% em relação ao mesmo período do ano passado.
15: De acordo com o Ministério da Agricultura e Pecuária, o principal destino das exportações do agro brasileiro é a China.
2: Os números, segundo o Ministério da Agricultura, refletem a competitividade dos produtos brasileiros no comércio internacional.
15: E também são fruto da ampliação do mercado. Já são 601 aberturas de mercado do agronegócio desde 2023.
2: Quem explica é o secretário de Comércio e Relações Internacionais, Lucas Rua.
18: Aproximadamente 30% de tudo que nós exportamos é do complexo soja, mas eu queria chamar a atenção aqui também para as proteínas animais. Nós tivemos um acréscimo de aproximadamente 22% nas exportações, um destaque para recordes em carne bovina, também na carne suína, e a gente vê efetivamente um trabalho de diversificação de mercado. Veja o caso do açaí, das castanhas e alguns produtos básicos como feijão, a partir de uma série de ferramentas que nós temos, por exemplo, aqui no Ministério da Agricultura, como o Agro Insight, Passaporte Agro, a participação em feiras internacionais em conjunto com a Apex, a gente gera oportunidade, a gente gera renda e a gente gera emprego, especialmente onde mais precisa, que é no interior do nosso país.
15: Serviços públicos em um clique. Está cada vez mais fácil e simples resolver e acessar as políticas de governo sem sair de casa.
2: No início de maio, o gov.br registrou mais de 500 milhões de assinaturas eletrônicas.
15: E pela primeira vez, mais de 80 milhões de brasileiros acessaram o gov.br em um único mês.
2: O número de acessos únicos foi registrado em março e supera a população de países como a Alemanha e França.
15: Para garantir a segurança no acesso, o gov.br conta com níveis de proteção.
2: E dentro da ferramenta é possível encontrar serviços que ajudam a evitar golpes virtuais.
6: Acessar serviços do INSS, do SUS ou até assinar um documento sem sair de casa já é uma realidade no Brasil. Tudo isso é possível com a conta gov.br. Ela funciona com um login único que reúne mais de 4.600 serviços digitalizados do governo federal. Hoje, mais de 175 milhões de brasileiros já utilizam a plataforma, entre eles o vendedor Pedro Vieira.
19: Uso para carteira, uso para curso também, para acessar documentos, imposto de renda também, tudo, uso Gov para tudo.
6: E Pedro Vieira destacou a segurança ao usar a ferramenta.
19: E é muito seguro, bem confiável. Tem acesso biométrico, tem acesso digital também.
6: Para dar mais segurança ao cidadão, a conta gov.br funciona com diferentes níveis de proteção. O bronze concede o acesso básico, o prata é feito com avaliação bancária e o ouro com biometria. E quanto maior o nível da conta, mais seguro é o acesso. Além disso, o usuário pode ativar a verificação em duas etapas, que funciona como uma segunda barreira contra invasões, como explica Hudson Mesquita, diretor do Departamento de Identidade Digital do Ministério da Gestão e da Inovação em Serviços Públicos.
20: Após ele entrar com o CPF e a senha, é solicitado um código que ele mesmo gera ali no aplicativo gov.br. Então, imagina um cenário onde o fraudador consegue roubar a senha do cidadão, ele não teria acesso a esse código, não teria como acessar a conta, né? Então, a segunda camada ali de segurança.
6: Com a conta Gov protegida, você pode acessar na plataforma serviços digitais que vão ajudar a proteger seus dados contra golpistas. A proteção do CPF impede que empresas sejam abertas no seu nome sem autorização. O BC Protege Mais bloqueia a abertura de contas bancárias indevidas. E o Registrato permite consultar contas, dívidas e chaves Pix vinculadas ao seu CPF. E tudo isso sem precisar enfrentar filas ou sair de casa. É o caso do educador físico Felipe Cavalcante.
21: Porque antigamente a gente tinha que ir lá na hora, né? E presencialmente, toda aquela burocracia, e hoje na nossa mão a gente consegue resolver esse problema.
6: Em caso de dúvidas, as pessoas podem acessar o gov.br/conta. Também é possível receber receber atendimento presencial sobre a plataforma. Para encontrar uma unidade do balcão gov.br, vá em gov.br/presencial. Reportagem Cleide Lopes.
3: Essas foram as notícias do Governo do Brasil.
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2: Fique agora com as notícias do Poder Judiciário e do Congresso Nacional. Uma boa noite.
3: A gente volta segunda-feira. Boa noite para você e até lá.
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22: STF fixa regras para o pagamento de verbas indenizatórias e reafirma o teto constitucional.
23: STJ define que oferta de imóvel em plataformas como o Airbnb exige aprovação do condomínio.
22: Justiça Eleitoral atinge 158 milhões de eleitores e 88% de biometria.
23: Boa noite, eu sou Carlos Eduardo Cunha.
22: E eu sou Walter Lima.
23: O STF publicou um conjunto de decisões sobre o regime remuneratório do Judiciário e do Ministério Público.
22: As decisões estabelecem medidas para unificar critérios nacionais de pagamento, restringir a criação de benefícios e ampliar a transparência na folha de pagamento do setor público. Arthur Filho.
24: Entre os principais pontos definidos pelo Supremo Tribunal Federal está o reforço de que o subsídio dos ministros da Corte continua sendo o teto remuneratório da administração pública. O tribunal também reafirmou a equiparação entre os regimes remuneratórios da magistratura e do Ministério Público, desde que observados os limites constitucionais. Outro ponto central é a regra de que verbas indenizatórias só podem ficar fora do teto quando houver previsão expressa em lei nacional, além de unificação de critérios pelo Conselho Nacional de Justiça, o CNJ, e pelo Conselho Nacional do Ministério Público.
23: O uso de imóveis residenciais para estadias de curta duração, como em contratos na plataforma Airbnb, depende da aprovação do condomínio.
22: Essa definição é do STJ. Fátima Uchoa.
25: A proprietária de um apartamento em Minas Gerais pretendia destiná-lo a estadias de curta duração sem necessidade de aprovação em assembleia, mas o condomínio alegava que isso, além de não estar previsto em convenção, afastava o caráter residencial do prédio. No STJ, o voto que prevaleceu no julgamento foi o da ministra Nancy Andrighi. A segunda sessão manteve acórdão do Tribunal Estadual e considerou que o uso dos imóveis para exploração econômica ou profissional descaracteriza a destinação residencial e, por isso, deve ser autorizado por, no mínimo, 2/3 dos condôminos. Essa definição uniformiza o entendimento do próprio STJ sobre o tema.
23: Justiça Eleitoral atinge 158 milhões de eleitores e 88% de biometria.
22: Dados foram consolidados após o fechamento do cadastro eleitoral. Fábio Ruas.
26: O fechamento do cadastro 150 dias antes das eleições é uma forma da Justiça Eleitoral organizar o pleito. E com isso, o Corregedor-Geral da Justiça Eleitoral, ministro Antônio Carlos Ferreira, divulgou as informações durante sessão plenária. São mais de 158 milhões de eleitoras e eleitores, sendo 140 milhões com a biometria registrada. A presidente do TSE, ministra Carmen Lúcia, lembrou que a biometria traz mais segurança para as eleições.
23: Nos próximos dias 13 e 14, o TST sedia um encontro sobre boas práticas de conciliação e mediação.
22: O evento é uma etapa preparatória para a Semana Nacional da Conciliação Trabalhista 2026. Ana Paula Souza.
27: O encontro antecede a Semana Nacional da Conciliação Trabalhista 2026, que acontece de 25 a 29 de maio, com um slogan inspirado na Copa do Mundo, um acordo muda o jogo, já que o trabalhador pode procurar o Centro Judiciário de Conciliação de Conflito antes mesmo de ajuizar uma ação e resolver o problema sem precisar seguir com o processo nos tribunais.
23: Justiça Federal condena a União e INSS a reduzir prazo de perícias médicas no norte do Piauí.
0: A ação foi proposta pelo MPF, Vanessa Pereira.
4: Segundo o MPF, o tempo médio de espera para perícia na região norte do Piauí, especificamente nos municípios de Parnaíba, Cocal e Piracuruca, chega a mais de 6 meses. Tempo muito maior que a média nacional e o prazo fixado pelo STF. Agora, segundo a sentença, o INSS terá até 3 meses para realizar os agendamentos, perícias e avaliações sociais. Para isso, foi autorizado o atendimento de segurados em outras agências do INSS, perícias remotas, mutirões e convênios com entidades públicas ou privadas. Em caso de descumprimento injustificado, a multa estipulada é de R$5 milhões. Ainda cabe recurso da decisão.
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23: Boa noite.
0: Bom fim de semana e até segunda-feira.
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9: Eu sou Ricardo Nakaoka e estes são os destaques de hoje do Jornal do Senado, que começa agora. Congresso promulga lei que reduz penas dos condenados pelos atos de 8 de janeiro. Senado vai analisar redução do tempo de serviço para aposentadoria de policiais e bombeiros militares. Projeto torna inafiançável homicídio no trânsito cometido por motorista embriagado. Boa noite. O presidente do Congresso Nacional promulgou nesta sexta-feira a Lei da Dosimetria. A nova legislação, que reduz as penas dos condenados pelos atos de 8 de janeiro, passa a valer após a publicação no Diário Oficial da União. Repórter Maurício De Santi.
10: O projeto da dosimetria, com o objetivo de reduzir as penas para os condenados pelos atos do 8 de janeiro, foi aprovado pelo Senado e pela Câmara no ano passado, mas sofreu um veto integral do presidente Lula. Esse veto, no entanto, foi derrubado no dia 30 de abril por decisão da maioria dos deputados e dos senadores. Pela Constituição, o presidente do Senado pode promulgar uma lei quando o presidente da República deixa de sancioná-la em até 48 horas. E foi o que aconteceu. Para o senador Carlos Viana, do PSD de Minas Gerais, a lei da dosimetria é uma questão de justiça.
13: As pessoas que foram condenadas em 8 de janeiro, aquelas que depredaram, que cometeram crimes, elas têm que responder de acordo com a sua responsabilidade. Nossa obrigação é fazer essa correção para que as pessoas respondam, mas dentro sim da responsabilidade, dentro do que cometeram.
10: Já o líder do governo no Congresso, o senador Randolfe Rodrigues, do PT do Amapá, tem um entendimento diferente e questiona a legalidade da redução de penas.
14: Se trata de crime contra o Estado Democrático de Direito. Então, claramente, são insuscetíveis de redução de pena, de anistia ou de indulto, conforme prevê a Constituição.
10: Com a publicação do ato de promulgação, a lei da dosimetria entra em vigor. Agora, cada um dos réus interessados precisa requerer a mudança no tempo de condenação junto ao Supremo Tribunal Federal.
9: E a Comissão de Segurança Pública aprovou convites para ouvir o diretor-geral da Polícia Federal, Andrei Rodrigues, e o delegado Marcelo Ivo de Carvalho. A ideia é esclarecer a expulsão de Marcelo Ivo da Fundação de Oficial de Ligação da PF em Miami e a atuação do órgão no episódio que envolveu o possível monitoramento.

0: acima de tudo, ele mentiu, ele inventou, ou tem acordo, nós não sabemos? O Brasil precisa saber. O
1: delegado Marcelo Ivo de Carvalho, que atuava junto ao Serviço de Imigração e Alfândega dos Estados Unidos, foi desligado da função após o ocorrido.
2: O Senado vai discutir o projeto da Câmara dos Deputados que reduz o tempo mínimo de atividade militar exigido para aposentadoria integral de policiais e bombeiros. A proposta permite que os estados diminuam em até 5 anos as regras aplicáveis a esses profissionais. Repórter Douglas Castilho.
3: A regra atual prevê que os militares, para fazerem jus à aposentadoria com o valor integral de seus vencimentos, devem trabalhar por 35 anos, sendo ao menos 30 deles como militar. Com a proposta, os estados passariam a ter a liberdade de reduzir o tempo necessário na atividade militar de 30 para até 25 anos. A medida é uma forma de reconhecer as dificuldades inerentes a essas profissões. O senador Stevenson Valentim, do Podemos do Rio Grande do Norte, afirmou ser favorável à discussão do projeto no Senado e explicou suas razões.
4: Você sabe que é trabalhar na escala 24 por 24, 24 por 32, não, e lidando com situações de estresse, passando o dia todo lidando com coisas que ninguém quer lidar, que é a segurança pública, quer trocar tiro com bandido, quer subir morro, quer ir atrás de traficante, de bandido. Eu acho que é justo a gente discutir isso aqui.
3: O texto também afeta a regra de transição daqueles que ingressaram na carreira antes de 2020. Os estados terão a permissão para baixar o requisito mínimo de 25 para 20 anos de serviço militar, embora os profissionais ainda precisem arcar com um pedágio proporcional ao tempo que faltar.
2: E foi sancionada a lei que permite aos médicos residentes o fracionamento das férias anuais, mas a medida só vai entrar em vigor 180 dias depois da publicação oficial. Repórter Lana Dias.
5: Uma nova lei permite o fracionamento das férias para médicos residentes. O texto sancionado pelo presidente Lula diz que, a pedido, os profissionais na especialização poderão dividir os 30 dias de repouso anual em períodos de, no mínimo, 10 dias cada. O parcelamento também vale para os residentes em outras áreas da saúde, com regras a serem definidas em regulamento. Quando a medida esteve em discussão no plenário do Senado, o senador Nelson Utrade, do PSD de Mato Grosso do Sul, que é médico, explicou que a proposta favorece a formação do profissional.
6: Você já com aquele pique entrando numa cirurgia atrás da outra, dali a pouco você entra de férias, fica 30 dias sem pegar num bisturi, sem pegar nas pinças cirúrgicas. Você regride, é uma coisa natural. Ao passo que se você puder fracionar suas férias, você vai conseguir de uma forma bem equilibrada colocar o seu descanso para ser exercitado sem perder o tempo do seu aprendizado.
5: Também médica, a senadora Zenaide Maia, do PSD do Rio Grande do Norte, defendeu a iniciativa.
7: A residência médica é uma força de trabalho em qualquer hospital e escola desse país. Então, querer fracionar suas férias é justo.
5: O fracionamento de férias começará a valer 180 dias depois da publicação da lei, ou seja, em meados de novembro. Até lá, o médico continua com direito a 30 dias consecutivos de férias, sem possibilidade de divisão. De acordo com a pesquisa Demografia Médica no Brasil, o país contava com 47,7 mil médicos residentes em 2024.
2: Estamos na campanha Maio Amarelo, que busca conscientizar a população da importância do trânsito seguro. Um dos projetos no Senado sobre esse assunto torna crime inafiançável o homicídio no trânsito quando o motorista está sob efeito de álcool. Repórter Márcio Maturana.
8: Começou a campanha Maio Amarelo para um trânsito mais seguro. O Senado analisa vários projetos sobre o assunto. Um deles, na Comissão de Constituição e Justiça, torna o bafômetro obrigatório para motorista envolvido em acidente. O texto é do senador Fabiano Contarato, do PT do Espírito Santo.
9: Se hoje um motorista, mesmo bêbado, mata alguém e fica no local, o delegado está impedido de lavrar o auto de prisão em flagrante, porque não se imporá prisão em flagrante nem se exigirá fianças ao condutor que prestar pronto integral socorro à vítima ou que não fugir do local. Então, todos ficam, se recusam a submeter ao teste.
8: Outro projeto aprovado recentemente e já transformado em lei criou o Dia Nacional da Mobilização em Memória das Vítimas de Trânsito, a ser celebrado no terceiro domingo de novembro.
2: E a senadora Damaris Alves, do Republicanos do Distrito Federal, destacou a importância da campanha Maio Laranja de enfrentamento à violência sexual contra crianças e adolescentes. A parlamentar defendeu a intensificação das ações de prevenção, denúncia e responsabilidade.

0: mobilização diante da recorrência dos casos no país. Também afirmou que a subnotificação compromete a formulação de políticas públicas eficazes. Damaris Alves também alertou que meninos estão entre as vítimas de abuso sexual e precisam de maior visibilidade nas ações de proteção.
1: E às vezes o menino não fala porque ele acha que foi uma brincadeira. E às vezes o menino não fala porque a vergonha para o menino é muito maior do que para a menina. Mas a gente precisa observar os comportamentos.
0: Com edição de Paula Groba e trabalhos técnicos de João Lira, o Jornal do Senado fica por aqui. Acompanhe agora as notícias do Tribunal de Contas da União e da Câmara dos Deputados. Boa noite e um bom fim de semana.
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4: Câmara aprova aumento da proteção legal para vítimas de crimes sexuais.
5: Presidente garante a votação da proposta que altera a jornada de trabalho.
4: Deputados defendem ações para a promoção do desenvolvimento regional.
5: Boa noite. Gilson Daniel, do Podemos do Espírito Santo, rebate declarações de gestores que criticam o repasse de recursos a municípios. De acordo com o parlamentar, é nas cidades que os investimentos públicos se traduzem diretamente em serviços essenciais, como água e energia.
4: Segundo Gilson Daniel, administrações municipalistas promovem impactos concretos na infraestrutura e na qualidade de vida da população. Ele alerta os capixabas para a importância de políticas que garantam apoio financeiro contínuo aos municípios.
5: Daniel Almeida, do PCdoB, registra a realização de programa do governo da Bahia que busca ouvir moradores, lideranças e representantes da sociedade civil para reunir propostas voltadas ao planejamento público do estado. Ele ressalta que a abertura da ação ocorreu no início do mês em Irecê.
4: Daniel Almeida sublinha que o modelo funciona como espaço de prestação de contas sobre compromissos assumidos anteriormente pelo Executivo Estadual. Ele assinala que a mobilização deve percorrer outros territórios baianos, ampliando a participação na definição de prioridades para a Bahia.
2: Agricultura.
5: Preocupado com a crise financeira dos produtores rurais, Afonso Rando, PP do Rio Grande do Sul, cobra a votação do projeto que prevê o alongamento das dívidas agrícolas. Ele explica que a medida pode ser viabilizada com recursos do Fundo Social e dos royalties do petróleo.
4: Segundo Afonso Ram, os produtores precisam de condições mais favoráveis que as atuais, como prazo de até 10 anos para pagamento e carência de 3 anos. O deputado avalia que o setor precisa de 180 bilhões de reais para garantir a produção de alimentos e a sustentabilidade no campo.
2: Meio Ambiente.
5: Marina Silva, da Rede de São Paulo, destaca encontro internacional sobre a redução da dependência dos combustíveis fósseis realizado na Colômbia no final de abril. A deputada afirma que os países precisam construir planos nacionais de transição para reorganizar as fontes de energia.
4: Marina Silva ressalta que o Brasil participa desse debate com ações de desenvolvimento sustentável. Ela avalia que a instabilidade geopolítica ligada ao petróleo reforça a urgência de alternativas tecnológicas capazes de proteger economias nacionais e ampliar a segurança climática.
2: Economia.
5: No entendimento de Sidney Leite, do PSD do Amazonas, a manutenção das altas taxas de juros pelo Banco Central prejudica o trabalhador. Ele argumenta que o custo do serviço da dívida e os juros do cartão de crédito rotativo pressionam a economia e favorecem apenas o setor financeiro.
4: Sidney Leite alega que programas econômicos como o Desenrola e o fim progressivo do cartão de crédito consignado são insuficientes sem uma redução na taxa básica de juros. Para ele, o Brasil apresenta índices econômicos que não justificam taxas superiores às de países em guerra.
5: Welter, do PT do Paraná, enaltece o programa Desenrola, que, segundo ele, vai ajudar milhões de brasileiros endividados. O deputado explica que a iniciativa do governo busca reduzir juros e facilitar a renegociação de dívidas, aliviando o orçamento das famílias.
4: O deputado afirma que o aumento do acesso ao crédito levou muitas pessoas ao endividamento e o programa surge como alternativa para reorganizar a vida financeira. Para ele, a medida deve ampliar o poder de compra e melhorar as condições de vida da população.
5: Patrus Ananias, do PT de Minas Gerais, defende que o Brasil reduza a dependência da exportação de matérias-primas. Segundo o deputado, o avanço da industrialização nacional, especialmente no setor de minérios, é fundamental para ampliar a autonomia econômica do país.
4: Patrus Ananias propõe a criação de uma empresa pública nos moldes da Petrobras para gerir a exploração de terras raras e outros recursos minerais. Na avaliação dele, o Estado deve assumir o papel principal na geração de tecnologia e riqueza no país.
2: Trabalho.
5: Presidente da Câmara garante a votação da proposta que altera a jornada de trabalho 6x1. Acompanhe na reportagem de Luiz Gustavo Xavier.
6: O presidente da Câmara dos Deputados, Hugo Mota, afirmou nesta quinta-feira que a proposta de mudança na escala de trabalho 6x1 será votada pela Casa e diz que não votar essa matéria não está em questão. Hugo Mota participou de entrevista coletiva na Paraíba após o evento Câmara pelo Brasil, na Assembleia Legislativa do Estado. Segundo ele, o tema já entrou na agenda prioritária do Congresso e deve avançar nas próximas semanas, com expectativa de análise ainda no mês de maio.
7: Queremos que todos compreendam que há uma decisão política de se caminhar nesse sentido. É muito melhor sentar à mesa e negociar o texto, que é quando a gente tem, na verdade, o horizonte já de data para que essa matéria seja votada.
6: Hugo Mota também declarou que há um ambiente favorável à aprovação da proposta e comparou o debate atual a outras mudanças trabalhistas ocorridas ao longo da história brasileira, como o fim da escravidão, a criação da carteira de trabalho e do 13º salário. Da Rádio Câmara de Brasília, Luiz Gustavo Xavier.
4: Lídice da Mata, do PSB da Bahia, é favorável à proposta que reduz a jornada de trabalho, destacando a importância do debate em curso na Câmara. Segundo a parlamentar, a medida pode melhorar a qualidade de vida dos trabalhadores e deve avançar ainda neste mês.
5: Lídice da Mata também rebate críticas sobre possíveis impactos na produtividade, afirmando que o desempenho econômico depende de fatores como tecnologia e políticas públicas. Para ela, a redução da jornada contribui para a dignidade e a saúde dos trabalhadores.
4: Luiz Carlos Mota, do PL de São Paulo, participou da 5ª edição do 1º de Maio dos Comerciários, realizada em Avaré. O deputado informa que o evento reuniu mais de 4 mil trabalhadores que aprovaram 12 propostas em defesa da categoria.
5: Luiz Carlos Mota parabeniza a Federação dos Comerciários do Estado de São Paulo pela organização e reafirma apoio às pautas de valorização profissional e direitos trabalhistas.
2: Transportes.
4: Câmara aprova a renovação de carteira de motorista com mais facilidade para condutores sem multas. O repórter Antônio Vital tem detalhes sobre a medida.
8: A Câmara dos Deputados aprovou medida provisória que torna mais simples a renovação da Carteira Nacional de Habilitação, a CNH, se o motorista estiver inscrito no Cadastro Positivo de Condutores. O cadastro, criado em 2020, contempla os motoristas que não cometeram infrações de trânsito nos últimos 12 meses. A proposta original, editada pelo governo, dispensava os condutores sem multa de fazer os exames do DETRAN para renovar a CNH ou autorização para conduzir ciclomotor. O relator da medida provisória na comissão mista, composta por deputados e senadores, senador Renan Filho, do MDB do Alagoas, alterou o texto e manteve a exigência de exames de aptidão física e mental para renovação da carteira, mesmo para aqueles sem multas. A mudança foi pedida pelo senador Dr. Irã, do PP de Roraima. Ele argumentou que, caso a pessoa não tivesse multas de trânsito, poderia ficar 30 anos sem fazer qualquer exame, o que seria um risco. A medida provisória determina ainda que os custos dos exames de aptidão física e mental e da avaliação psicológica têm que obedecer um teto máximo nacional a ser fixado pela Secretaria Nacional de Trânsito. O governo, ao editar a medida provisória, argumentou que 20 milhões de motoristas dirigem sem habilitação devido aos custos elevados da carteira. A medida provisória que torna mais simples a renovação da Carteira Nacional de Habilitação, a CNH, se o motorista não tiver multas em um período de 12 meses, seguiu para análise do Senado. Da Rádio Câmara de Brasília, Antônio Vital.
5: Pompeu de Matos, do PDT, celebra a decisão do governo de anular mais de 3 milhões de multas aplicadas pelo sistema de pedágio Free Flow. O deputado ressalta que apenas no Rio Grande do Sul foram registradas mais de 1 milhão e 200 mil autuações indevidas.
4: Pompeu de Matos sugere a aprovação de um projeto que permite a vinculação de débitos de pedágio ao IPVA, sem aplicação de penalidades. Ele afirma que a tecnologia, que deveria facilitar a vida do motorista, acabou gerando transtornos para cidadãos e caminhoneiros.
2: Política.
5: Tadeu Venneri, do PT do Paraná, critica lideranças de direita e de extrema-direita que acusam a esquerda de incoerência, mas que migram de partidos para viabilizar candidaturas, mesmo quando essa mudança signifique estar ao lado de pessoas a quem combatiam antes.
4: Ao citar a derrubada do veto ao projeto da dosimetria, Tadeu Venneri questiona a inconsistência entre discursos rigorosos contra crimes e votos que podem resultar na soltura de milhares de presos. Para ele, por não ter propostas reais para a vida dos brasileiros, a oposição se limita a atacar a esquerda.
2: Justiça.
5: Ottoni de Paula, do PSD, reafirma sua tese de que gestões fluminenses autodeclaradas de direita foram responsáveis por episódios de corrupção no Rio de Janeiro. Ele cita irregularidades na Fundação Ceperge, contratações de funcionários fantasmas e desvio de recursos da privatização da SEDAI.
4: Ottoni de Paula critica o uso da pauta ideológica como forma de encobrir problemas administrativos. Ele afirma que operações policiais recentes em secretarias estaduais levantam questionamentos sobre a condução do poder público no estado.
5: Talíria Petrone, do PSOL do Rio de Janeiro, aponta uma relação entre a família Bolsonaro e o crime organizado. A deputada menciona a nomeação de familiares de milicianos como exemplos de uma trajetória questionável.
4: Talíria Petrone cita ainda aliados políticos ligados à família Bolsonaro, envolvidos em investigações como casos de funcionários fantasmas no Ceperge. Para ela, o Brasil deve manter o foco no combate à corrupção.
2: Segurança Pública.
5: Anne Ortiz, do PP do Rio Grande do Sul, defende a urgência de a Câmara votar a redução da maioridade penal para crimes hediondos e de extrema violência. Ela cita pesquisa feita pela Real Time Big Data, segundo a qual entre 80% e 90% dos brasileiros são favoráveis à proposta.
4: A congressista opina haver falhas no sistema socioeducativo, onde passa o infrator sem ser corrigido e sem que seja feita justiça às vítimas. Anne Ortiz cita países nos quais as punições a jovens criminosos são compatíveis com a gravidade dos atos e pede revisão da legislação nacional.
5: Vinícius Carvalho, do PL, defende a redução da maioridade penal em casos de crimes graves cometidos por adolescentes. O deputado cita um caso recente de violência sexual contra crianças em São Paulo para cobrar do Congresso Nacional uma resposta mais rigorosa na responsabilização dos envolvidos.
4: Vinícius Carvalho também defende a aprovação de proposta que impede a não persecução penal em crimes de pornografia infantil e pedofilia. Ele argumenta que esse tipo de acordo pode resultar em punições brandas para pessoas que divulgam imagens criminosas contra crianças e adolescentes.
5: Capitão Alden, do PL da Bahia, defende um projeto que aumenta as penas para crimes cometidos contra profissionais de segurança privada. A proposta aprovada pela Câmara, na visão do deputado, busca garantir mais proteção a vigilantes que atuam em situações de risco no cotidiano.
4: Capitão Alden anuncia que o texto também amplia a proteção aos familiares e estabelece tratamento mais rigoroso aos criminosos. De acordo com o parlamentar, a medida tem o potencial de inibir a violência e reforçar a valorização desses profissionais.
5: Helder Salomão, do PT do Espírito Santo, alerta sobre a possibilidade de anistia a quase 200 mil detentos, incluindo agressores de mulheres e pedófilos, após a derrubada do veto ao projeto da dosimetria. Para ele, a possibilidade é estarrecedora frente ao recorde de feminicídios no país.
4: Helder Salomão cita dados do Ministério da Justiça, segundo os quais, no primeiro trimestre do ano, a cada 5 horas e 25 minutos, uma mulher foi morta no país. Para ele, o machismo e o discurso de ódio são as principais causas dessa violência, e o Congresso não pode abrir brechas para a impunidade.
2: Votação.
5: O plenário da Câmara aprovou o aumento da proteção às vítimas de crimes sexuais. O repórter Marcelo Larcher traz as informações.
9: A Câmara dos Deputados aprovou o projeto que aumenta penas para crimes como estupro, assédio sexual e divulgação não autorizada de conteúdo íntimo. No caso do estupro, a pena passa de 8 para 12 anos de prisão, podendo chegar a 32 anos e resultar na morte da vítima. A proposta cria uma lei da dignidade sexual e altera regras do Código Penal, do Estatuto da Criança e do Adolescente e do Código Civil para ampliar a proteção às vítimas de crimes sexuais e endurecer as punições. A pena máxima para assédio sexual aumenta de 2 para 4 anos de prisão. O mesmo vale para o crime de registro não autorizado da intimidade sexual, que tem pena máxima de 1 ano e passa para 3. O texto prevê ainda aumento de até 2/3 das penas se os crimes forem cometidos contra pessoas idosas ou com deficiência, ou se ocorrem em escolas, hospitais ou estabelecimentos policiais ou prisionais. O texto também aumenta punições para crimes relacionados à pornografia infantil e exploração sexual de crianças e adolescentes previstos no Estatuto da Criança e do Adolescente. Dependendo da conduta, as penas poderão chegar a 10 anos de prisão. Além do aumento das penas, o projeto também amplia as situações em que a justiça poderá determinar a perda do poder familiar, incluindo casos de crimes graves e crimes sexuais praticados contra filhos e outros integrantes da família sob responsabilidade do agressor. O texto também prevê que condenados por crimes sexuais possam perder cargos públicos em alguns casos. O texto foi apresentado pela deputada delegada Catarina, do PSD de Sergipe, e sofreu alterações da relatora, deputada delegada Ione, do Avante de Minas Gerais, que justificou as medidas.
10: No presente projeto, a incidência mais gravosa do poder punitivo do Estado para esse tipo de delito odioso também repercute em sanções acessórias a serem impostas a criminosos sexuais, a exemplo da perda da tutela e curatela e da inabilitação para os cargos públicos. Ademais, procura-se garantir proteção às vítimas nas órbitas jurídicas e assistencial, além de investir esforços públicos na educação e conscientização coletiva para a mudança social, construção de espaço público de convívio saudável, respeitoso e seguro.
9: O projeto ainda garante às vítimas de crimes sexuais atendimento psicológico e jurídico prioritário, proteção de dados pessoais e acolhimento humanizado durante o atendimento. O projeto que cria a Lei da Dignidade Sexual e amplia punições para crimes sexuais seguiu para análise do Senado. Da Rádio Câmara de Brasília, com informações de Daniele Lessa, Marcelo Larcher.
2: Saúde.
4: Diego Garcia, do União do Paraná, defende a aceitação de exames solicitados por nutricionistas em laboratórios e hospitais. Relator da matéria na Comissão de Constituição e Justiça, ele afirma que a medida amplia o acesso dos pacientes e reduz a dependência de encaminhamento médico.
5: Segundo Diego Garcia, a iniciativa valoriza o papel do nutricionista e diminui a burocracia no atendimento. O deputado acrescenta que a proposta deve agilizar o acesso aos serviços, especialmente no SUS, além de fortalecer a prevenção e melhorar a qualidade do cuidado em saúde.
11: Então agora nós vamos desburocratizar esse sistema e facilitar, porque basta passar por esse profissional de nutrição, ele já vai ter acesso tanto à receita para os suplementos, como também à receita ou encaminhamento para a realização de exames. Então é mais facilidade, menos burocracia e melhorar a qualidade da saúde da população brasileira. Atuar na prevenção e valorizar os profissionais de nutrição.
4: Dr. Zacarias Calil, do MDB de Goiás, denuncia desperdício de quase 300 milhões de reais com o descarte de 10 milhões de doses de vacinas da Coronavac vencidas e que, por falha logística, não chegaram à população, segundo a auditoria do Tribunal de Contas da União, citada por ele.
5: Dr. Zacarias Calil lamenta o desperdício milionário enquanto a saúde pública passa por carências básicas, como a falta de exames e estrutura hospitalar. Ele defende que o parlamento cobre respostas sobre as compras e pela ineficácia da redistribuição.
2: Educação.
4: José Rocha, do União da Bahia, apresentou proposta de emenda à Constituição que integra o ensino médio à formação técnico-profissional. O deputado afirma que a medida pode ampliar a qualificação dos jovens, reduzir a evasão escolar e preparar estudantes para o mercado de trabalho.
5: José Rocha acredita que a educação técnica é necessária para aumentar a produtividade do trabalhador brasileiro. Ele ressalta que o modelo permite ao jovem ingressar mais cedo em uma profissão sem impedir o acesso posterior ao ensino superior.
4: Soraya Santos, do PL do Rio de Janeiro, fala sobre a importância da educação inclusiva aliada ao trabalho de escolas especializadas. Segundo ela, o sistema público deve garantir inclusão, mas precisa do apoio dessas instituições para atender alunos com necessidades específicas.
5: Soraya Santos também alerta para desafios enfrentados nas salas de aula, como a sobrecarga de professores e a falta de estrutura adequada. Ela destaca ainda a importância de assegurar às famílias o direito de escolher o modelo educacional mais adequado para seus filhos.
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15: Casa e Design. As mesas de apoio são pequenas, mas fazem uma diferença gigante no dia a dia e na decoração. Elas precisam estar próximas ao sofá ou à poltrona, sempre na altura confortável para uso. Assim servem para apoiar um livro, um café ou até um objeto decorativo. Na parte visual, o segredo é não exagerar. Um abajur, um vaso ou uma peça de destaque já cria uma composição elegante. Quando bem posicionadas, as mesas de apoio deixam um ambiente mais funcional e mais bonito ao mesmo tempo.
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6: E para fechar a semana vai uma reflexão importante. Muita gente ainda dirige como se estivesse competindo, disputando espaço e acelerando para mostrar alguma coisa, sabe-se lá o quê. Mas na prática, isso só aumenta o risco e também o estresse. A dica do Automotors é simples: dirija por você, pela sua segurança e pelo seu bem-estar. Não tem que disputar não, viu? Não precisa aprovar nada para ninguém. Quem dirige com calma chega melhor, mais seguro e sem prejuízo. No final das contas, o verdadeiro motorista é aquele que tem o controle, não aquele que tem a pressa.
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11: Que bom ter você pertinho, curtindo a programação da rádio. A gente prepara todos os programas com muito cuidado, com muito carinho para você relaxar. E agora, nós vamos viajar no tempo, mas nessa viagem, na mala, só podemos carregar boas lembranças. Combinado? Hoje é quinta, dia 7 de maio, e No Ritmo do Amor começa com ele, Chris Brown. Say goodbye.
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Don't Throw It All Away foi a música que acabamos de ouvir de Andy Gibb. Antes, Adriana, Pra Sempre Eu Vou Te Amar. Um beijão para a Tereza, final do telefone 8824. Um beijo também para o Sandro. Ana, eu adoro o seu programa e gostaria de ouvir o Fagner. Logo, logo a gente toca para você, Sandro. Vou passar o seu pedido para o nosso programador Rogério. Obrigada pela participação. A Vanessa, final do telefone 0788, também está curtindo a gente. E ela gostaria de ouvir Roberto Carlos. E hoje já está programada, Vanessa, música Detalhes. Aguarde. Um beijão para você.

Hora de encerrar a sequência e dessa vez com You Too, With or Without You. Antes, Lobão, Noite e Dia. Essa daqui você curte todinha, depois do intervalo.

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3: E aí, turminha, chegamos com o nosso Link Upgrade, tudo jóia, jóia Brasil. Aqui é Rodrigo Campos, sempre dentro do seu radinho. Deixa eu te falar, o filme Concerto, de Billie Eilish, emocionou, mas também dividiu opiniões. Bom, a pré-estreia de Hit Me Hard and Soft, The Tour in 3D, em São Paulo, entregou uma experiência imersiva com direito à sessão de luxo e muita comoção dos fãs, né? Dirigido por James Cameron, o longa traz uma visão intimista da turnê, mostrando os bastidores, a intensidade dos shows e o envolvimento da artista em cada detalhe. No palco, Billie prova que não precisa de grandes exageros para impactar, né? Sua presença e entrega são suficientes. O filme passeia por diferentes fases da carreira, com hits como Bad Guy, Ocean Eyes e Birds of a Feather, além das faixas mais recentes. Mas nem tudo agradou. A promessa de experiência em 3D não se confirmou totalmente, né? Já que a exibição foi considerada mais tradicional. Olha só, Harry Styles já chegou causando com um novo clipe, hein? O cantor divulgou o teaser de Dance No More em uma cena em especial. É, virou um assunto aí, né? Porque ele aparece lambendo o microfone, o que foi o suficiente para levar os fãs à loucura nas redes. A faixa faz parte do álbum Kiss All The Time, Disco Occasionale, e marca mais uma parceria com o produtor Kid Harpon, responsável por vários hits, quase que não sai, né? Responsável por vários hits da carreira solo do artista. Esse já é o terceiro clipe do projeto, que segue em alta nas paradas internacionais, e tem mais.

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1: Seja bem-vindo, esse é o No Ritmo do Amor e é claro que você pode participar, me contar a sua história. Hoje, quinta, tem o quadro Amor de Cinema. Você pode mandar um beijo para quem você gosta e pedir a sua música romântica preferida. 3499-136-2203. Esse é o nosso WhatsApp e no meu Insta, no Sou Ana Paula Barros, você também pode deixar o seu alô. Kelly Clarkson, Because of You.

Ano que vem, eles completam 60 anos de carreira. E mesmo com mudanças na formação original, eles continuam lançando discos e se apresentando. Eu tô falando do Chicago, que ouvimos agora, Hard to Say I'm Sorry. Antes, Roberto Carlos, Detalhes. Um beijão para a Luciene, final do telefone 4024. Obrigada pela participação, Lu. Anísio também tá curtindo a gente. Aninha, sou motorista e não perco o seu programa. Bom trabalho, Anísio. Um beijo também para o Flaviano. Ana, sempre na escuta, sou mecânico. Qualquer hora, se seu carro quebrar, passa na minha mecânica. Ô, Flaviano, gostei. Muito obrigada, hein?